0: Centers mantém o mundo conectado.
1: E Brasil sanciona a lei que cria regime tributário especial para a instalação desses espaços no país.
0: É o Redata. A medida prevê incentivos fiscais e o uso de energia renovável. Pablo Mundim.
2: A nova legislação também contempla serviços de computação em nuvem e operações de inteligência artificial, como treinamento e geração de respostas do modelo de IA.
1: Produção agrícola e pecuária.
0: Brasil colheu cerca de 361 milhões de toneladas de grãos na safra 2025-26, 2,6% a mais em relação à anterior.
1: E produção de carnes deve ultrapassar 34 milhões de toneladas em 2026 e 2027. Natália Koslick.
3: De acordo com a Conab, o resultado permitirá um aumento nas exportações sem comprometer o abastecimento do mercado interno.
0: Um refúgio científico no meio da Amazônia.
1: Às margens do Lago Tefé, biblioteca reúne mais de 28 mil obras ligadas à região. Cleide Lopes.
4: Localizada em uma região cercada por áreas protegidas, ela é o único local com conteúdo científico em um raio de mais de 500 quilômetros.
0: Hoje na apresentação, Luciana Vasconcelos e Nazi Brum.
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0: Sancionado o regime especial de tributação para serviços de data centers, o Redata.
1: A lei prevê incentivos fiscais e suspende a cobrança de tributos federais para a compra de equipamentos destinados à instalação, ampliação e modernização dos centros de tecnologia, os data centers.
0: Uma das obrigações das empresas é o compromisso com a sustentabilidade e o uso de energia limpa.
1: Mas você sabe o que são os data centers? Vamos entender na reportagem de Pablo Mundim.
2: Data centers são estruturas que armazenam, processam e gerenciam grandes volumes de dados e aplicações digitais. O Brasil passa a ter um regime especial de tributação para estimular a instalação de data centers no país. A nova lei cria incentivos fiscais para a compra de equipamentos usados nesses centros de processamento de dados. Para ter acesso aos benefícios, as empresas terão de cumprir contrapartidas. Entre elas, reservar pelo menos 10% da capacidade de processamento para o mercado interno, utilizar energia de fontes limpas ou renováveis e investir no país. Também haverá exigências de eficiência no uso da água para o resfriamento dos equipamentos. O secretário executivo do Ministério da Fazenda, Rogério Seron, destaca o papel dessa medida na indústria 4.0.
5: É uma crítica muito recorrente quando se discute data centers, a questão do consumo excessivo de água e que isso pode ser um problema. As novas soluções já que se chamam de circuitos fechados, o projeto endereça isso de uma forma muito adequada. Então, o consumo de água não será um problema. E a energia, a nossa energia sim, esses data centers consomem muita energia, mas diferente do resto do mundo, aqui a gente produz energia limpa, de baixo carbono e renovável. Então, novamente, isso não vai ser um gargalo, vai ser uma grande oportunidade.
2: A nova legislação também contempla serviços de computação em nuvem e operações de inteligência artificial, como treinamento e geração de respostas por modelos de IA. Segundo o ministro do Desenvolvimento, Indústria, Comércio e Serviços, Márcio Elias Rosa, o regime prevê a suspensão por 5 anos de tributos na compra de componentes eletrônicos e outros equipamentos de tecnologia da informação e comunicação.
6: Há uma suspensão dos tributos federais, nós temos a expectativa de que estados nos acompanhem, que os municípios nos acompanhem, mas o fato é que há uma suspensão dos tributos federais sempre que o produto não tiver produção nacional equivalente, desde que seja destinado para o ativo, né, imobilizado desses investimentos, e vale por 5 anos. Ou seja, nós estamos em face de uma grande inovação.
2: A entrada no programa dependerá de autorização do Ministério da Fazenda e as empresas precisam estar em dia com os tributos federais. Reportagem Pablo Mundim.
0: A gente acabou de falar dos incentivos aos data centers, aqueles galpões gigantes, verdadeiros supercomputadores que fazem a mágica da internet acontecer hoje em dia, guardando nossas fotos e fazendo funcionar a inteligência artificial.
1: Mas para entender como a gente chegou até aqui, vale a pena voltar um pouquinho no tempo e ver como a internet evoluiu ao longo das décadas.
0: Quem é dessa época vai lembrar. 30 anos atrás, navegar na web era aquela novela da conexão discada, cheia de bips, chiados e paciência.
1: Pois é, Nazi, de lá para cá tudo mudou. Hoje, mais de 90% dos brasileiros estão conectados. E aquela internet lenta deu lugar a uma rede rápida, que está na palma da mão, no celular, no trabalho e no nosso dia a dia.
0: Pois é, confira os detalhes dessa evolução na reportagem de Gabriela Noronha.
7: Quem lembra desse som inconfundível da conexão discada? Há cerca de 30 anos, esses bips e chiados significavam que alguém estava se conectando ao mundo novo. No Brasil, a internet começou a se popularizar no final dos anos 90 por meio de modems ligados à linha telefônica. Só na década de 2000, com a introdução da banda larga, foram possíveis conexões mais rápidas e estáveis, como explica Giovanni Almeida, professor da Faculdade de Ciências e Tecnologias em Engenharia da Universidade de Brasília.
8: No início, era a tecnologia discada. Então, quem poderia ter acesso à internet era quem tinha um telefone em casa. E depois, então, começa a ter uma evolução, que é quando surge a tecnologia que a gente, né, chama de rede de telefonia celular. Então, se tem desde a primeira geração, né? É por isso que tem 1G, 2G, 3G, 4G e hoje 5G. Aí, a partir da tecnologia 4G, é que ficou mais forte, aí coincide com o uso do smartphone, surgimento do smartphone, que aí permite que hoje a gente tenha, né, esse acesso na palma da mão.
7: Com a expansão da infraestrutura de internet e a diversificação das tecnologias, cerca de 169 milhões de pessoas no Brasil já estão conectadas hoje. Segundo dados do Instituto Brasileiro de Geografia e Estatística, o IBGE, mais de 90% da população já tem acesso à rede. O que muitos não sabem é que, embora o destino final seja a tela do celular ou do computador, o caminho percorrido pelo sinal varia entre a fibra ótica, a rede móvel e o satélite. De acordo com Thiago Brown, assessor do Departamento de Investimento e Inovação do Ministério das Comunicações, cada tecnologia atende a uma realidade geográfica e a diferentes necessidades de uso.
9: O que é muito importante a gente ter em mente é que todas essas tecnologias, seja satélite, telefonia móvel ou fibra ótica, elas se complementam, né? Então, naquela região onde é mais difícil chegar a fibra ótica, a gente consegue, através de uma comunicação telefonia móvel, levar conectividade banda larga para a população. E aí, mais difícil ainda, aquela região mesmo remota, de rural, de fronteira, por exemplo, em estados que tem muita densidade de floresta, mas existe gente morando ali, existem brasileiros morando ali, a gente tem a solução via satélite para levar também.
7: O assessor do Ministério das Comunicações destaca ainda que, para além das experiências cotidianas, redes estáveis e ultrarrápidas permitem o acesso a serviços públicos digitais, como telemedicina e conteúdos educativos.
9: Com a chegada da internet de alta velocidade, a gente consegue levar saúde. Um especialista da área médica consegue fazer o atendimento desse brasileiro que está numa região rural, por exemplo, né? E aí, acesso à educação nem se fala, né? A internet hoje tem todo o conteúdo de todos os tipos.
7: Para mais informações sobre as tecnologias disponíveis e a qualidade dos serviços prestados, basta consultar a página da Anatel na internet no endereço anatel.gov.br. A agência regula e fiscaliza o setor de telecomunicações, estabelecendo normas técnicas e mediando conflitos entre consumidores e operadoras. Reportagem Gabriela Noronha.
1: O Brasil colheu cerca de 361 milhões de toneladas na safra 2025-26, segundo estimativa da Companhia Nacional de Abastecimento, a Conab.
0: O volume representa alta de 2,6% em relação à temporada anterior. A área plantada também deve crescer, chegando a 83,5 milhões de hectares. Confira na reportagem.
10: A produção brasileira de grãos na safra 2025-2026 fechou o ciclo estimado em 361 milhões e 700 mil toneladas, segundo a Companhia Nacional de Abastecimento, a Conab. É o 12º e último levantamento para o período de setembro do ano passado a agosto deste ano. Os números mostram um aumento de 2,6% em relação à temporada anterior. A área de plantio estimada é de 83 milhões e 500 mil hectares, crescimento de 1,7% em comparação com o ciclo anterior. Os maiores aumentos de área estão nas lavouras de soja e milho. Segundo Nayara Bittencourt, diretora de Política Agrícola e Informações da Conab, as condições climáticas contribuíram para os dados estimados.
11: Então, em relação à soja, nós temos 180,4 milhões de toneladas.

0: Entre as regiões, o Centro-Oeste apresenta a maior estimativa de produção, seguido por Sul, Sudeste, Nordeste e Norte. E Mato Grosso é o maior produtor, com 32,1%, seguido por Paraná, Rio Grande do Sul, Goiás, Mato Grosso do Sul e Minas Gerais. Com locução de Thaís de Araújo, reportagem Luciana Colares de Holanda.
1: No mercado de carnes, também há projeção de alta nos próximos anos.
2: Segundo a Conab, o resultado será puxado pela produção de carne suína e de frango em 2026 e 2027.
3: Segundo projeções da Conab, Companhia Nacional de Abastecimento, a produção brasileira de carnes deve ultrapassar 34 milhões de toneladas neste ano e no próximo. O valor é 2% maior que o volume obtido em 2025 e foi influenciado sobretudo pela avicultura de corte e a suinocultura. De acordo com a Conab, o resultado permitirá um aumento nas exportações sem comprometer o abastecimento do mercado interno. Os dados divulgados nesta terça-feira também estimam alta na produção de ovos no país nos próximos anos. A publicação completa pode ser acessada no endereço www.gov.br/conab. Natália Koslick para a Voz do Brasil.
1: Atenção, participantes da Prova Nacional Docente.
2: O Instituto Nacional de Estudos e Pesquisas Educacionais Anísio Teixeira, o INEP, recomenda aos inscritos consultar com antecedência o local de prova, que será aplicada no próximo domingo, 20 de setembro.
1: As informações estão disponíveis no cartão de confirmação da inscrição no sistema PND.
2: Os portões serão abertos ao meio-dia, no horário de Brasília, e fechados pontualmente à 1 da tarde.
1: O resultado final está previsto para 15 de dezembro.
2: Mais informações em pnd.inep.gov.br.
4: Dicas do Enem.
5: Oi, meu nome é Davi Enzo e a minha pergunta é: quantas horas por dia eu preciso estudar?
1: A professora de Biologia Maria Antônia Ferreira vai responder essa dúvida. Vamos conferir.
6: Para essa pergunta, não existe uma resposta exata, porque isso é muito individual de cada um. Eu diria para vocês focarem mais em qualidade de estudo e menos em tempo. Porque, por exemplo, se você estudar 2 horas por dia, mas essas 2 horas forem bem proveitosas com foco total, é mais eficiente do que 5 horas toda hora oscilando o foco. Então, eu acho que assim, o máximo possível que você consiga manter um bom rendimento, um bom foco ali nesse tempo de estudo. Lembre-se, no dia da prova vocês estarão realizando exercícios. Vocês precisam estar preparados para responder questões. O Enem é muito mais do que simplesmente decorar um monte de teoria. Ele é uma prova de leitura, interpretação e preparação para responder exercícios.
1: As provas do Enem vão ser realizadas nos dias 8 e 15 de novembro. 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Um local de conhecimento no interior do Amazonas, onde é possível acessar obras dos primeiros cientistas que pesquisaram a região.
2: Biodiversidade, populações ribeirinhas e recursos naturais estão entre os temas das pesquisas.
1: A biblioteca que fica em Tefé é um convite para pesquisadores, estudantes e qualquer pessoa que queira saber mais sobre a Amazônia brasileira.
2: Ela é um centro de pesquisa de excelência vinculado ao Ministério da Ciência, Tecnologia e Inovação.
7: Preservar a Amazônia é garantir vidas no planeta, mas para preservar é preciso conhecer. E é justamente esse o objetivo da biblioteca Henry Waterbeats. Às margens do Lago Tefé, no Amazonas, a biblioteca conta com 28 mil obras científicas dedicadas à região. Mais do que reunir livros, a biblioteca é há mais de 3 décadas uma guardiã da memória científica da Amazônia. A bibliotecária Graciete do Socorro Rolim conta um pouco sobre a sua história.
8: Nós temos vários títulos de vários viajantes naturalistas que andou aqui pela região amazônica. Se você quiser fazer uma pesquisa histórica dos primeiros estudos relacionados aqui na região, tanto na parte de biologia, botânica, zoologia, arqueologia, a parte da antropologia, esses livros, eles são fontes riquíssimos dessas informações.
7: O acervo conta com publicações sobre a conservação da biodiversidade, uso sustentável dos recursos naturais,

0: estudos sobre populações ribeirinhas e diversidade socioambiental. A biblioteca é uma fonte de consulta para pesquisadores, estudantes e profissionais de diversas áreas. Localizada em uma região cercada por áreas protegidas, ela é o único local com conteúdo científico em um raio de mais de 500 quilômetros, como explica Graciete do Socorro Rolim.
1: Além da importância dela científica, né, o lugar é muito bonito. Tem os janelões de vidro. Então, dá a vista direta para o Lago Tefé. A vista é muito linda.
0: Para saber mais sobre a biblioteca Henry Water Beats, é só acessar a página mamirauá.org.br. Reportagem Cleide Lopes.
2: Os gabaritos preliminares do Exame Nacional de Avaliação da Formação Médica, o ENAMED, e da primeira etapa do Revalida já estão disponíveis para consulta.
3: O prazo para apresentar recursos termina nesta quinta-feira, dia 17 de setembro.
2: As versões definitivas do gabarito oficial da prova, objetiva e o resultado definitivo serão publicados no dia 4 de dezembro.
3: O ENAMED avalia a formação médica, já o Revalida comprova diplomas médicos expedidos por universidades de fora do Brasil para exercício profissional no SUS.
2: Para mais informações, acesse gov.br/inep.
3: Conhecer o território indígena e seus caminhos pode fazer toda a diferença na hora de salvar uma vida.
2: Por isso, foi implementado um projeto piloto em Dourados, no Mato Grosso do Sul, o SAMU Indígena.
3: A equipe conta com profissionais indígenas e reduzem mais da metade o tempo de resposta em emergências em saúde nos territórios.
4: Com atendimento na língua nativa, o SAMU indígena funciona 24 horas por dia, 7 dias por semana, e atende cerca de 25 mil indígenas de três etnias que vivem na reserva Dourados, em Mato Grosso do Sul. Desde agosto do ano passado, quando foi implementado o projeto piloto, o serviço já registrou mais de 2.400 ocorrências, uma média de 204 atendimentos por mês. A secretária de Saúde Indígena do Ministério da Saúde, Lucinha Tremembé, diz que o SAMU indígena dá mais celeridade aos atendimentos de urgência.
5: Com o SAMU, a gente consegue aí um fato muito importante, que é a redução do tempo de espera.
4: O número para acionar o serviço é o mesmo que funciona no restante do país, o 192. O que muda no caso do SAMU indígena é a equipe. Ao todo, são 14 profissionais da saúde. 7 deles são indígenas e falam fluentemente português e guarani. A equipe também conhece bem a região, o que dá mais celeridade ao atendimento. O Everton Nunes, da etnia Terena, é um dos enfermeiros que trabalham na viatura e fala da importância da rapidez na resposta ao chamado.
6: O que difere é que nós já conhecemos a aldeia, né? A gente sabe por onde conseguimos entrar, até porque em dias de chuva é mais difícil de entrar. Os condutores sabem, por aqui eu não posso passar, porque se eu passar por aqui, a minha VTR vai ficar. Essa questão de logística mesmo, da condução, do condutor levar a equipe até esse atendimento e até também do tempo resposta. Tempo é vida.
4: As comunidades indígenas da reserva de Dourados contam com o suporte de duas unidades básicas de saúde indígena, um polo base e um distrito sanitário especial indígena. Mas nos casos de ocorrências mais graves, a equipe do SAMU leva o paciente para unidades de saúde e hospitais da região para atendimento especializado. Reportagem Graziele Bezerra.
2: Com as eleições chegando, é importante reforçar: o voto é livre e secreto.
3: Prática de assédio eleitoral no trabalho é crime.
2: Quem traz os detalhes é a repórter Larissa Graciano.
7: Nos últimos 4 anos, o Ministério Público do Trabalho recebeu quase 5 mil denúncias de assédio eleitoral. O voto é secreto, é um direito previsto na Constituição. Mas tem patrão, tem chefe que usa do cargo e do poder econômico para pressionar empregados a apoiar esse ou aquele candidato. E isso é crime. No começo, a prática do assédio eleitoral envolvia pressões diretas, como ameaça de demissão. Hoje, a maioria dos casos é mais mais velada, como mensagens do chefe com vídeo ou pesquisas eleitorais postadas em grupos da empresa ou enviadas diretamente ao trabalhador. Falas do patrão no ambiente de trabalho, sugerindo que a situação pode ficar difícil se determinado candidato vencer, é outro exemplo. E para configurar assédio, não precisa ser um ato repetido. É que essa pressão, esse constrangimento, ainda que feito uma única vez, tem potencial de gerar medo no trabalhador e direcionar seu voto, afirmou a advogada da União, Alessandra Lopes.
8: Sobretudo esse medo que a pessoa vai nutrir de ser penalizada, de ser removida, de ser transferida, né, de local, de ir para um local onde tem menos condições, de mudar a sua escala de trabalho, de perder o emprego também, né, no final das contas. A gente não quer que ninguém que esteja numa relação hierarquizada, que tenha poder econômico privilegiado, possa coagir outras pessoas e, portanto, desequilibrar o pleito.
7: Uma das provas mais comuns apresentadas pelo trabalhador são as conversas de WhatsApp. Por isso, a orientação para você que é dono de empresa ou coordenador de uma área e que tem poder hierárquico sobre seus trabalhadores é saber os limites do que pode e do que não pode, como alerta o procurador do trabalho, Igor Souza Gonçalves.
9: O empregador tem direito à sua liberdade de pensamento, à sua liberdade política, mas quando ele está dentro do ambiente empresarial, ainda que ele esteja num grupo de WhatsApp, numa conversa informal com aquele determinado trabalhador, ele deve se recordar que, em muitos casos, o que está ali não é o CPF dele, é o CNPJ dele. Então, às vezes, esse tipo de brincadeira, esse tipo de mensagem, ele pode ter uma conotação e um potencial de constranger aquele determinado trabalhador. A gente já teve diversas condenações aí a valores vultuosos, né, nas eleições de 2022, de 2024, a responsabilização de empregadores públicos e privados, condenações de dano moral coletivo que passaram e à casa dos milhões, né, porque é um dano que se entende que não é só a liberdade de pensamento do trabalhador, é um dano a toda a democracia.
7: Abrir as portas da fábrica, da loja ou da repartição pública para que um candidato converse com os funcionários é outro tipo bem comum de assédio eleitoral e deve ser denunciado. Para prevenir a prática também no serviço público, foram realizadas mais de 50 palestras em vários órgãos federais. Houve ainda a assinatura de uma parceria para dar agilidade no encaminhamento das denúncias que podem ser feitas, por exemplo, no site do MPT, o Ministério Público do Trabalho. De Brasília, Larissa Graciano.
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2: Fique agora com as notícias do Poder Judiciário do Congresso Nacional. Uma boa noite.
3: Boa noite, até amanhã.
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12: STF analisa petição referente ao relatório da PF no âmbito do caso Master.
13: STJ define que milhas e pontos de programas de fidelidade podem ser penhorados para pagar dívidas.
12: Mesários vão até o dia 3 de outubro para concluir o treinamento para as eleições 2026.
13: Boa noite, eu sou Leandro Bezerra.
12: E eu sou Walter Lima.
13: O plenário do Supremo Tribunal Federal realizou nesta terça-feira uma sessão extraordinária com o objetivo de analisar a petição 16662 referente ao relatório produzido pela Polícia Federal no âmbito do caso Master, relacionado ao ministro Alexandre de Moraes.
12: Na sessão de hoje, os ministros debateram questão de ordem apresentada pelo decano da corte, ministro Gilmar Mendes.
13: Os ministros, neste primeiro momento, analisam se acompanham ou não o presidente do STF, ministro Edson Fachin, no sentido de julgar a petição 16662 separadamente da petição que faz questionamentos sobre a conduta do ministro André Mendonça nas investigações sobre o caso Master.
12: Depois houve o pedido de vista do ministro Flávio Dino para ter mais tempo para analisar o caso e o julgamento foi suspenso.
13: Milhas aéreas e pontos de programas de fidelidade podem ser penhorados para pagar dívidas.
12: O entendimento é do STJ, Fátima Uchoa.
14: A penhora é um ato processual que vincula bens do devedor ao pagamento de dívidas. Uma empresa credora pediu que operadoras de cartão de crédito e programas de fidelidade de companhias aéreas informassem a existência de pontos em nome de um devedor. O Tribunal de Justiça do Distrito Federal negou o pedido, mas no STJ, a relatora ministra Nancy Andrighi destacou que a lei não impede, em regra, a penhora de pontos de fidelidade com valor econômico, que são considerados bens digitais integrantes do patrimônio do devedor. E no caso julgado, a empresa deverá indicar quais programas pretende consultar para que o tribunal de origem avalie a possibilidade de penhora.
15: Você já teve dificuldade para se desconectar do trabalho?
12: Para chamar a atenção para este problema, o TST e a Universidade de Brasília lançaram uma campanha sobre saúde mental. Larissa Batista.
16: A campanha tem um recado direto: sua saúde é a fronteira que o trabalho não pode ultrapassar. E ela mostra que o descanso também é cuidado. Os materiais serão divulgados durante o mês de setembro nas redes sociais da Justiça do Trabalho, em parceria com os 24 TRTs espalhados pelo Brasil. Não deixe de conferir. E se precisar de apoio emocional, ligue para o Centro de Valorização da Vida, pelo número 188. As ligações são gratuitas e o atendimento é feito 24 horas por dia.
15: Mesários têm até o dia 3 de outubro para concluir treinamento para eleições 2026.
12: Capacitação pode ser feita pelo aplicativo Mesário ou pelo ambiente virtual de aprendizagem do TSE. Fábio Ruas.
17: Além da capacitação à distância, o treinamento também pode ser presencial, de acordo com a orientação de cada cartório eleitoral. O curso virtual reúne informações sobre os procedimentos que deverão ser adotados por quem vai trabalhar nas sessões eleitorais. O conteúdo foi atualizado para as eleições 2026 e contempla o novo fluxo de votação, com orientações práticas para o dia da eleição. Quem concluir o treinamento e trabalhar nos dois turnos poderá acumular 6 dias de folga.
15: Justiça Federal condena líder de esquema financeiro a mais de 23 anos de prisão por lavagem de dinheiro.
12: Decisão atendeu a pedido do MPF e também responsabilizou outros dois envolvidos na fraude. Carla Zanetti.
18: Segundo investigações, o esquema fraudulento operava a partir da cooptação de vítimas para contratação de empréstimos consignados de alto valor em instituições financeiras. Em troca, os suspeitos prometiam quitar as parcelas dos financiamentos e repassar os lucros do investimento para as vítimas. Entre 2019 e 2022, foram movimentados cerca de 156 milhões de reais. O réu líder do esquema foi condenado a 23 anos de reclusão por lavagem de dinheiro. Já os outros dois acusados já estão cumprindo as próprias penas.
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15: A você uma boa noite.
12: E até amanhã.
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20: Eu sou Humberto Pinheiro e estes são os destaques de hoje do Jornal do Senado, que começa agora. Senado deve analisar projeto que protege recursos do Fundo Constitucional do Distrito Federal. Campanha busca conscientizar a população sobre a doação de órgãos. Senado vende mais de 20 mil livros na Bienal de São Paulo. Boa noite. O Senado Federal deve analisar o projeto de lei complementar que busca proteger os recursos do Fundo Constitucional do Distrito Federal. A proposta altera o novo arcabouço fiscal para garantir o funcionamento dos serviços essenciais da capital do país. Repórter Douglas Castilho.
21: O texto tem como objetivo central retirar o Fundo Constitucional do Distrito Federal, o FCDF, das restrições fiscais que recentemente passaram a limitar o aumento dos seus recursos. O FCDF CDF é utilizado para manter as polícias militar, civil e penal, o Corpo de Bombeiros, a saúde e a educação de Brasília, mas passou a ter seu orçamento obrigatoriamente limitado nos anos em que a União registrar contas no vermelho. O consultor de orçamento do Senado, Sérgio Machado, demonstrou cautela com as idas e vindas de exceções às regras fiscais, porque podem prejudicar a transparência orçamentária.
0: O problema da inclusão sucessiva de exceções às regras fiscais é que isso traz prejuízo à transparência, à simplicidade do nosso sistema orçamentário e, em alguma medida, à própria efetividade da medida original. Por outro lado, é claro que há mérito em muitas dessas exceções. Afinal, estamos mesmo tratando de uma obrigação prevista constitucionalmente.
21: A lei do arcabouço fiscal já havia excluído expressamente o FCDF dos limites de controle de gasto, mas uma lei complementar aprovada em agosto estabeleceu uma regra geral que afetou os repasses ao fundo. O projeto agora apresentado altera esse quadro ao inserir uma exceção expressa para o FCDF, garantindo que seu reajuste volte a acompanhar integralmente a variação da receita corrente líquida. O projeto aguarda envio para as comissões do Senado.
20: Estamos em um mês marcado por campanhas de conscientização sobre diversos temas. Uma delas é o Setembro Verde, que alerta para a importância da doação de órgãos. A campanha busca informar a população e incentivar a doação, um gesto que pode salvar vidas. Repórter Lana Dias.
1: A decisão comunicada de se tornar um doador de órgãos pode orientar a família no momento de luto e, principalmente, salvar a vida de quem aguarda um transplante. É por isso que existe o Setembro Verde, com o objetivo de conscientizar a população sobre a importância da doação. A campanha é relacionada ao Dia Nacional da Doação de Órgãos, em 27 de setembro, e busca, sobretudo, incentivar as pessoas a expressarem a vontade ainda em vida às suas famílias, como explicou a médica nefrologista da Fundação ProRim, Amanda Meyer da Luz.
22: Durante todo esse mês, nós procuramos esclarecer dúvidas, combater mitos e, principalmente, estimular pessoas a ter essa conversa com a sua família sobre o seu desejo de serem doadores. Hoje nós sabemos que existem mais de 45 mil pessoas em uma lista de espera para um rim.
1: A doação pode acontecer em duas circunstâncias. A primeira é com o doador vivo, quando estiver saudável e em condições para que o procedimento não prejudique sua saúde. A outra é com o doador falecido, quando a morte encefálica é decretada. Amanda esclareceu que, nessa situação, a família é acolhida e consultada sobre a doação.
22: Após a confirmação, então, dessa morte encefálica, a família é acolhida e é consultada sobre a doação. Se houver, então, a autorização, são realizados, então, por último, exames para avaliar quais órgãos, né, podem ser aproveitados. Um deles, então, pode ser o rim. Então, a central de transplantes identifica o possível depois receptor, segundo os critérios clínicos, critérios de compatibilidade, tempo de espera e logística para a chegada do órgão na pessoa que será a receptora.
1: A doação e o transplante de órgãos e tecidos são incentivados por lei no Brasil, que prevê, na última semana de setembro, a realização de atividades de conscientização dos estudantes de todos os níveis de ensino. Quem deseja ser doador ou doadora de órgãos deve conversar com a família. Mais de 49.500 pessoas aguardam transplante de órgãos no Brasil, segundo a lista de espera do Ministério da Saúde.
20: Mais de 20 mil livros foram vendidos pela Livraria do Senado durante a Bienal do Livro de São Paulo, realizada neste mês. A Constituição Federal e títulos sobre a história do Brasil estiveram entre as obras mais procuradas. Outro destaque foi a coleção Em Miúdos, que leva a educação cidadã a crianças e jovens por meio de ilustrações e linguagem informal. A 28ª Bienal Internacional do Livro de São Paulo terminou no domingo, dia 13. O Senado levou ao público uma variedade de títulos e também apresentou iniciativas de educação legislativa, preservação da memória e participação popular. A reportagem é de Yasmin Rodrigues.
23: O Senado participou com cerca de 250 títulos publicados pela própria casa. O espaço também recebeu atividades sobre o arquivo e a biblioteca do Senado, a coleção Escritoras do Brasil, Sustentabilidade e o programa E-Cidadania, que aproxima a população do processo legislativo. A servidora do Senado, Paula Oda, explica que a proposta foi apresentar ao visitante diferentes formas de conhecer e se aproximar da casa.
24: O espaço de eventos, ele é muito
4: interessante, porque a instituição tem a possibilidade de conversar com a sociedade aqui. E mais do que vir aqui só e vender livros, a gente está aqui para representar a instituição, a gente está aqui para demonstrar, né, tudo que a gente tem de melhor para o cidadão, que muitas vezes não conhece tudo isso.
23: Entre livros de história e legislação e documentos que preservam a memória do país, a presença na Bienal mostrou que aproximar o cidadão do legislativo também pode começar por algo tão simples quanto abrir um livro.
20: Um projeto que autoriza porte de arma de fogo para mulheres sob medida protetiva da Lei Maria da Penha avança no Senado. Ao defender o projeto, o relator, senador Flávio Bolsonaro, do PL do Rio de Janeiro, alegou que o agressor se aproveita da vulnerabilidade física da mulher para colocá-la novamente em risco e defendeu a concessão do porte. A reportagem é de Bruno Lourenço.
5: O projeto de lei que está pronto para ser votado na Comissão de Segurança Pública altera o Estatuto do Desarmamento para garantir o direito ao porte de arma de fogo a mulheres sob o amparo de medidas protetivas da Lei Maria da Penha. O texto também reduz a idade mínima de 25 para 18 anos, tanto para aquisição quanto para o porte de arma pelas vítimas. O relator, senador Flávio Bolsonaro, do PL do Rio de Janeiro, alegou que o agressor se aproveita da vulnerabilidade física da mulher para colocá-la novamente em risco e defendeu a concessão do porte.
6: A arma de fogo, caso assim deseje a mulher, sob medida protetiva de urgência, servirá como instrumento equalizador contra a diferença de força física existente entre ela e o agressor. Ressaltamos que o porte de arma de fogo não será obrigatório, mas apenas facultativo, somente para as mulheres sob medidas protetivas de urgência e que cumpram os requisitos arrolados no presente projeto de lei e no corpo normativo do próprio estatuto.
5: A CSP pode acrescentar alteração ao texto aprovado na Comissão de Direitos Humanos para deixar claro que, revogada a medida protetiva de urgência, cessará também a autorização excepcional para a arma de fogo. Mas nada impedirá a mulher de buscar a posse da arma dentro das regras gerais do estatuto.
8: Eleições 2026.
20: Nas eleições deste ano, presos em regime provisório poderão votar. No entanto, essa pode ser a última vez que brasileiros nessa condição participam das eleições. Isso porque a lei antifacção, que entrou em vigor em março de 2026, proíbe o alistamento eleitoral e o voto de pessoas presas, seja em regime definitivo ou provisório. Porém, o Tribunal Superior Eleitoral decidiu suspender esse trecho da legislação, permitindo que presos provisórios e adolescentes que cumprem medidas judiciais restritivas votem em outubro. O TSE argumentou que a lei antifacção viola o princípio da anualidade eleitoral, que impede mudanças na legislação a menos de um ano da eleição. O Supremo Tribunal Federal também pode julgar o tema para manter ou anular, em definitivo, o direito ao alistamento e ao voto do preso provisório. A Constituição já proíbe o voto de pessoas condenadas em decisão final. Nos últimos anos, a Justiça Eleitoral instalou cabines de votação em alguns estabelecimentos penais para garantir o direito dos presos. Em 2026, poderá votar o preso sem condenação definitiva que estiver com o título eleitoral em dia e tiver solicitado o voto. O prazo para o pedido terminou em maio. Com trabalhos técnicos de Eliseu Caires, o Jornal do Senado fica por aqui. Acompanhe agora as notícias da Câmara dos Deputados. Boa noite e até amanhã.
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24: Plenário pode votar punição para quem tentar fraudar interdição de idosos.
25: Avança projeto que cria política de reintegração de brasileiros deportados.
24: Gestantes poderão ter direito a condições especiais em concursos públicos.
25: Boa noite. Os deputados estão analisando a proposta que garante condições especiais para mulheres grávidas em concursos públicos. A repórter Fabielle Pires traz mais informações sobre a proposta.
26: Um projeto de lei em discussão na Câmara dos Deputados quer garantir que mulheres grávidas ou puérperas não sejam prejudicadas em concursos públicos por causa da gestação ou do parto. A autora da proposta, a deputada Denise Pessoa, do PT do Rio Grande do Sul, disse que apresentou o texto ao acompanhar notícias de gestantes prejudicadas em concursos. Em 2025, por exemplo, 3 grávidas passaram por dificuldades no concurso nacional unificado ao não conseguirem da banca organizadora autorização para assistir de forma remota ao curso de formação em caso de parto. Pelo texto em discussão na Câmara, candidatas impossibilitadas de participar de qualquer etapa de concurso público em razão da gestação, parto ou puerpério, terão direito a participar remotamente da fase do certame quando houver compatibilidade com a situação de saúde, desde que essa forma de participação não frustre o caráter competitivo do concurso. A proposta também permite a realização da prova em segunda chamada, quando a candidata não puder comparecer no dia previsto em edital, com nova data a ser agendada pela banca organizadora. A impossibilidade deverá ser comprovada antes ou imediatamente após a realização da prova, mediante documento assinado por profissional médico. O direito será garantido em qualquer estágio da gestação para todas as etapas do concurso, independentemente de previsão expressa no edital. Segundo a autora do projeto, Denise Pessoa, a segunda chamada e a participação remota de gestantes em etapas de concurso público já vem sendo conquistadas na Justiça.
2: Essa proposta ela é importante porque ela combate e enfrenta uma desigualdade que atinge as mulheres. A gente sabe que essa é um caso que já apareceu, como eu disse, em vários concursos, especialmente no concurso nacional unificado, e que decisões judiciais já garantiram o direito às mulheres. E, portanto, a gente transforma em legislação algo que já vem sendo reconhecido em processos judiciais. É importante que as mulheres elas possam concorrer em condições iguais e elas não precisem ser punidas por uma condição física que não deveria ser um fator de exclusão.
26: O projeto que garante a gestantes ou puérperas condições diferenciadas em concursos públicos foi aprovada pela Comissão de Administração e Serviço Público. O texto ainda vai passar pelas Comissões de Defesa dos Direitos da Mulher e de Constituição e Justiça. Da Rádio Câmara de Brasília, Fabielle Pires.
3: Economia.
7: Josenildo, do PDT do Amapá, defende a aprovação de projeto que cria regras para reduzir a burocracia. Autor da matéria, ele explica que o objetivo é digitalizar processos de licenciamento com prioridade para microempresas, pequenos negócios e empreendedores individuais.
25: Josenildo propõe que os órgãos públicos deixem de exigir documentos já disponíveis bases de dados governamentais. O deputado aponta que a integração dos sistemas vai reduzir custos, acelerar as decisões administrativas e melhorar o ambiente de negócios.
7: Carlos Veras, do PT de Pernambuco, apoia projeto que regulamenta a criação e o funcionamento das cooperativas solidárias. O texto define essas entidades como sociedades sem fins lucrativos e voltadas à promoção social, geração de renda e superação das desigualdades.
25: Carlos Veras entende que o projeto oferece a essas cooperativas tratamento tributário diferenciado e prioridade em licitações públicas. Além disso, a proposta regulamenta a atuação das cooperativas em finanças solidárias e em plataformas digitais de trabalho.
7: João Carlos Bacelar, do PL da Bahia, pediu informações à Casa Civil sobre a regulamentação de incentivos fiscais para sistemas de armazenamento de energia por baterias. Ele quer saber como o governo pretende incluir essa tecnologia no regime especial de incentivos para o desenvolvimento da infraestrutura, o REIDI.
25: O deputado pede esclarecimentos sobre o andamento da regulamentação e os estudos técnicos, fiscais e regulatórios relacionados ao tema. João Carlos Bacelar argumenta que a medida pode incentivar investimentos e fortalecer a infraestrutura do setor elétrico.
7: Projeto de Heloísa Helena, da Rede do Rio de Janeiro, proíbe as apostas esportivas online no Brasil. A parlamentar argumenta que a expansão das bets contribui para o endividamento das famílias e para o aumento do transtorno relacionado ao vício em jogos.
9: O que acontece hoje é que as pessoas não precisam nem se deslocar de casa, como se fazia antes, para jogar nos cassinos, nos bingos ou em qualquer lugar. As pessoas com um celular, elas podem ter toda a sua vida destruída. São muitos casos de ludopatia já diagnosticados, casos gravíssimos de famílias inteiras que perdem tudo que têm. Muitos jovens suicidam em função dessa essa jogatina que são as bets. Então, nós entendemos que é de fundamental importância que elas sejam proibidas.
25: Heloísa Helena critica a regulamentação do setor e alerta que a arrecadação tributária obtida com as apostas não compensa os impactos sociais causados pelo vício em jogos. Ela acrescenta que grande parte dos recursos movimentados por essas plataformas vai para o exterior.
3: Trabalho.
10: Delegado Éder Mauro, do PL do Pará, defende a criação de uma política de qualificação profissional e reinserção no mercado de trabalho para pais de pessoas com deficiência após a morte de quem era cuidado. A proposta prioriza esse público em programas federais de capacitação e intermediação de emprego.
25: Delegado Éder Mauro afirma que os beneficiários também poderão receber acompanhamento psicossocial e participar de ações de empreendedorismo. Ele argumenta que a ideia é reduzir a vulnerabilidade de famílias que deixaram o mercado de trabalho para exercer o cuidado contínuo.
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3: Relações Exteriores.
10: A proposta que cria política para a reintegração de brasileiros deportados ou repatriados avançou na Câmara. A repórter Silvia Munhato tem mais detalhes.
14: A Comissão de Previdência, Assistência Social, Infância, Adolescência e Família da Câmara dos Deputados aprovou o projeto que cria a política Reintegra Brasil. O objetivo é apoiar a reinserção social e profissional de brasileiros que retornam ao país após repatriação ou deportação. Em 2025, 3.924 brasileiros foram deportados pelos Estados Unidos e outros 3.050 tiveram que sair da União Europeia. A deputada Rogéria Santos, do Republicanos da Bahia, relatora do texto, destacou que esses brasileiros chegam ao país com dificuldades econômicas, mas também com outros problemas.
16: Existe um outro pormenor também, que na sua maioria eles retornam ao Brasil, inclusive indocumentados, com seus documentos expirados, com dificuldades de acessar o poder público, inclusive em relação à saúde. E aí, a política ela vem trazendo exatamente esse bojo para acolher e reintegrar esses brasileiros.
14: Entre as medidas previstas está a criação de unidades de recepção nos pontos de entrada no país, com encaminhamento para abrigos temporários ou auxílio para transporte até o município de origem. Também deverá ser ofertado atendimento psicológico e assistência social, além da criação de espaços de convivência para mães e filhos e apoio para a localização de parentes no Brasil. O texto ainda concede atendimento prioritário no Cadastro Único para Programas Sociais e prioridade no acesso ao Bolsa Família e ao benefício de prestação continuada. Outras ações estão relacionadas à empregabilidade das pessoas e à proteção de bens adquiridos no exterior. A proposta que cria uma política de acolhimento de deportados e repatriados será analisada agora pelas Comissões de Finanças e Tributação e de Constituição e Justiça. Da Rádio Câmara de Brasília, Silvio Minhato.
3: Desenvolvimento Regional.
25: Sérgio Brito, do PSD da Bahia, solicita a realização de uma audiência pública para discutir o projeto que transfere às assembleias legislativas a competência para criar municípios. A ideia é impulsionar o desenvolvimento regional de distritos com potencial econômico.
17: A criação de novos municípios tem relação direta com o desenvolvimento regional. Tem distritos e comunidades que comprovadamente têm capacidade de crescer, se desenvolver, gerando renda e progresso para centenas de regiões pelo Brasil. O projeto estabelece critérios claros e responsáveis, assegurando que novas unidades administrativas tenham viabilidade econômica, social e estrutural, garantindo a sustentabilidade e melhor prestação de serviços à população.
10: Sérgio Brito cita como exemplos os distritos baianos de Roda Velha e Rosário para defender a proposta. Segundo o deputado, o projeto estabelece critérios técnicos para a criação dos municípios e pode facilitar o acesso da população a serviços públicos, além de estimular o desenvolvimento regional.
25: Da Vitória, do PP do Espírito Santo, defende a aprovação de projeto que permite transformar a ocupação regular de terrenos de marinha em direito de uso registrado em cartório. Pela proposta de sua autoria, a União permanece como proprietária, enquanto o morador passa a ter o domínio útil do imóvel.
10: Da Vitória explica que a medida alcança ocupantes inscritos na Secretaria do Patrimônio da União com posse pacífica há pelo menos 5 anos. O texto mantém a cobrança anual pelo domínio útil do terreno, além da taxa devida quando esse direito for transferido a outra pessoa.
25: Está pronto para a pauta da Comissão da Amazônia o relatório de Dilvanda Faro, do PT do Pará, ao projeto que amplia garantias em desapropriações por utilidade pública. O texto determina processo prévio e proteção reforçada a comunidades tradicionais e famílias de baixa renda.
10: De acordo com Dilvanda Faro, o projeto supera a lógica patrimonial ao incorporar dimensões sociais, culturais e territoriais, garantindo a manifestação prévia dos atingidos e reconhecendo o valor subjetivo da terra.
25: É de Elmar Nascimento, do União da Bahia, projeto para levar perícias médicas do INSS a localidades de difícil acesso. Entre os critérios previstos estão distância superior a 100 quilômetros da agência mais próxima, problemas de deslocamento da população e demanda reprimida pelo atendimento.
10: A proposta de Elmar Nascimento determina que o atendimento ocorra pelo menos uma vez por mês nessas localidades. Ele explica que, ao cumprir a medida, o INSS poderá utilizar unidades móveis, realizar mutirões, recorrer à telemedicina ou deslocar peritos para os municípios.
8: Meio ambiente.
25: Gleisi Hoffmann, do PT do Paraná, quer proibir a exportação de animais destinados ao abate ou à engorda para abate no exterior. A medida vale para bovinos, búfalos, ovinos, caprinos, suínos e equídeos e prevê multas de até R$20 mil por animal, além de outras sanções para quem descumprir a regra.
10: Gleisi Hoffmann ressalta que a proposta não impede a exportação de animais para reprodução, pesquisa e conservação. Segundo a deputada, a iniciativa amplia a proteção e o bem-estar animal e, ao mesmo tempo, estimula o processamento da carne no Brasil, gerando mais valor e emprego no país.
25: Baleia Rossi, do MDB de São Paulo, defende o projeto que autoriza o sepultamento de animais de estimação em jazigos pertencentes à família do tutor, em cemitérios públicos e privados. Ele argumenta que a proposta reconhece o vínculo afetivo entre os tutores e seus animais.
10: De acordo com Baleia Rossi, o projeto estabelece critérios para o
25: vínculo afetivo entre os tutores e seus animais.
10: De acordo com Baleia Rossi, o projeto estabelece critérios para o sepultamento dos animais, como a comprovação de que a morte não foi causada por doença infectocontagiosa. Ele afirma que a medida também exige autorização prévia da administração do cemitério.
25: Mário Frias, do PL de São Paulo, é um dos autores da proposta que endurece as regras de proteção aos animais. A ideia é aumentar as penas para crimes de maus tratos, tornar esses crimes hediondos e impunitíveis e determinar a perda da guarda dos animais pelos condenados.
10: O texto, que tem apoio de Mário Frias, também prevê educação sobre proteção animal nas escolas, atendimento veterinário público com castração gratuita e a criação de um cadastro nacional de pessoas condenadas por crimes contra animais.
8: Justiça.
25: Está pronto para ir a plenário o projeto que prevê punições para quem interditar idoso de forma abusiva. A repórter Paula Bittar explica a proposta.
0: A Comissão de Constituição e Justiça da Câmara aprovou um projeto que cria sanções civis e penais para quem tentar interditar idosos de forma abusiva ou fraudulenta. O objetivo é impedir que familiares ou pessoas de confiança utilizem processos judiciais de interdição para assumir o controle de bens e rendimentos de idosos que ainda possuem plena capacidade. O relator, deputado Felipe Carreiras, do PSB de Pernambuco, considerou que é necessário garantir o caráter de medida excepcional para a curatela, com o objetivo apenas de assegurar apoio aos que não consigam praticar atos da vida civil de forma autônoma. Para ele, utilizar a medida com finalidade patrimonial e sucessória representa evidente desvio de finalidade e vulnera direitos fundamentais relacionados à liberdade, à autonomia privada, ao patrimônio e à dignidade da pessoa humana. O texto aprovado define a tentativa de curatela por má-fé motivo para excluir o herdeiro da sucessão, resultando na perda do direito à herança. Além da sanção civil, o projeto altera o Estatuto da Pessoa Idosa para aumentar a punição nos casos de apropriação ou desvio de bens. A pena para esse crime, que é de reclusão de 1 a 4 anos e multa, será aumentada de 1/3 até a metade se ele for praticado mediante a instauração de processo de curatela abusiva ou fundada em motivos falsos. A proposta também atualiza termos legais e permite que o juiz reconheça a intenção de enganar de forma mais ágil durante o processo, evitando que a lentidão da justiça beneficie herdeiros de má fé. A proposta, que cria sanções civis e penais para quem tentar interditar idosos de forma abusiva ou fraudulenta, ainda será analisada pelo plenário. Da Rádio Câmara de Brasília.

0: Brasília, Paula Bittar.
1: Segurança Pública.
2: Projeto de defensor Stélio Denner, do União de Roraima, inclui na Lei Maria da Penha o monitoramento eletrônico do agressor como medida protetiva de urgência em situações de alto risco. Segundo o deputado, a iniciativa visa conter a escalada do feminicídio no Brasil.
3: Pelo texto de defensor Stélio Denner, o juiz deverá observar novos critérios para conceder a medida protetiva, como casos de ameaça grave, histórico de agressões e perseguição. O texto também prevê a integração da tornozeleira eletrônica com mecanismos de alerta direto à vítima.
1: Direitos Humanos.
2: Amanda Gentil, do PP do Maranhão, recomenda a aprovação de proposta de emenda à Constituição que inclui a primeira infância como etapa prioritária na proteção dos direitos e garantias das crianças. Relatora da matéria, ela propõe reforçar a obrigação do poder público no desenvolvimento integral até os 6 anos de idade.
3: O substitutivo de Amanda Gentil determina que União, Estados, Distrito Federal e atuem de forma integrada em políticas para a primeira infância. O texto também exige a divulgação dos recursos destinados a essas ações e inclui creches e visitas domiciliares entre as medidas previstas.
1: Educação.
2: Jorge Sola, do PT da Bahia, defende a ampliação das escolas públicas em tempo integral, especialmente no ensino médio. Para o deputado, a política é também uma medida de enfrentamento ao crime organizado, já que é nessa faixa etária que adolescentes são mais vulneráveis ao aliciamento.
4: Oferecer escola de tempo integral, ou seja, segunda a sexta, de manhã e de tarde, o dia todo, com alimentação durante todo o dia, com formação profissional, com qualificação em várias áreas, cultura, esporte, línguas, e você, com isso, permite, né, que esse adolescente tenha uma melhor formação e perspectivas futuras, sendo afastado do risco da cooptação pelo crime organizado.
3: Jorge Sola acrescenta que a Bahia já conta com mais de 70 escolas de ensino médio reformadas ou construídas, com laboratórios, auditórios e espaços esportivos, e que outras 252 serão entregues. Ele aponta que a parceria com o Programa Federal Pé de Meia ajudou a reduzir a evasão escolar.
2: Termina agora o Jornal Câmara dos Deputados, produzido pela Rádio Câmara, com trabalhos técnicos de Wellington Teles e apresentação de Luciana Vieira e Val Monteiro. Boa noite.
3: A Voz do Brasil volta amanhã.
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9: Os jogos de volta da fase de quartas de finais da Libertadores da América vão começar hoje com o duelo entre Platense da Argentina e Fluminense a partir das 19h. O tricolor carioca tem uma boa vantagem. O Fluminense venceu por 2-0 no jogo da ida e pode perder por até um gol de diferença, que mesmo assim avança até a semifinal. Na quarta-feira, mais brasileiros entram em campo pela Libertadores da América. A equipe do Palmeiras vai jogar no Equador contra a LDU. O Palmeiras joga pelo empate porque venceu na ida pelo placar de 1-0. Também na quarta-feira tem Corinthians e Estudiantes, duelo entre Brasil e Argentina. A bola vai rolar às 9:30 da noite na Neoquímica Arena e quem vencer fica com a vaga, porque no primeiro jogo os times empataram em 1-1. E na quinta-feira tem Flamengo e Independente Del Valle no Maracanã, 9:30 da noite. Lembrando que o Flamengo venceu na ida por 2-0 e também tem uma boa vantagem para administrar. Gerson Felipe para Esporte Total. 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

0: a partir de agora. Tem música que a gente toca e volta no tempo. E tem música sertaneja que faz tudo isso ao mesmo tempo. Prepare-se porque está começando mais um Vila Sertaneja. Eu sou Nilo Deitos. Boa noite!
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2: Quando Guilherme disse isso aqui, ó.

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1: Escolas de Balneário Camboriú devem receber cerca de 150 câmeras com tecnologia de inteligência artificial. Os equipamentos serão instalados inicialmente em 9 centros educacionais e na Secretaria de Educação dentro do projeto Smart BC. O sistema terá câmeras de reconhecimento facial e análise de vídeo, com monitoramento em tempo real e envio de informações para auxiliar a Guarda Municipal. A tecnologia também poderá identificar situações consideradas atípicas e ajudar na prevenção de ocorrências. A contratação prevê investimento anual de aproximadamente R$1.400.000. A instalação será feita de forma gradual e a quantidade de câmeras em cada unidade ainda será definida após as vistorias técnicas. Érica Guckert para a Rádio Menina.
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1: Balneário Camboriú apresentou o plano de contingência para o enfrentamento do El Niño durante uma audiência pública realizada na última segunda-feira na Câmara de Vereadores. O documento define cenários de risco, níveis de atuação e o acionamento dos órgãos públicos em situações de emergência. Durante a audiência, a comunidade pôde tirar dúvidas e apresentar sugestões. O plano seguirá para consulta pública e ficará disponível para contribuição da população. Segundo a prefeitura, o objetivo é preparar a cidade para agir antes e durante possíveis ocorrências climáticas com ações de prevenção, resposta e recuperação. Érica Guckert para a Rádio Menina.
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2: Existe uma teoria que se chama 90-10, onde uma pessoa tem 90% daquilo que você procura em alguém, só que você foca naqueles 10% que falta. Aí você sai pra rua, se aventura e realmente você encontra aqueles 10%, mas não se deu conta que perdeu os 90%.

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1: Motoristas que trafegam pela BR-101 em Itajaí devem ficar atentos às alterações no trânsito durante as obras de recuperação da ponte sobre o rio Itajaí-Açu. Os trabalhos serão realizados nesta quarta e quinta-feira, sempre no período da noite. Nesta quarta-feira, das 9 horas da noite à meia-noite, a faixa da esquerda será

0: bloqueada nos dois sentidos entre os quilômetros 111 e 113. Já na madrugada de quinta-feira, da 1 da manhã às 5 horas da manhã, o tráfego no sentido Curitiba será desviado para a pista contrária, que funcionará temporariamente em mão dupla. O mesmo desvio será realizado entre as 9 horas da noite de quinta-feira e 5 horas da manhã de sexta-feira. As obras incluem perfurações e instalação de barras de alta resistência para recuperação da estrutura da ponte. A orientação é respeitar a sinalização e os limites de velocidade. Érica Guckert para a Rádio Menina.
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1: Edson e aqui é o Hudson. E nós também estamos aqui na Menina FM, a Rádio Hits, gostosa de ouvir, né, Hudson?
2: É isso aí.
1: Fica aqui com a gente.

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1: O Porto de Itajaí vai contar com um sistema permanente de monitoramento das condições do canal de acesso ao complexo. O serviço vai funcionar 24 horas por dia, com informações em tempo real sobre correntes, marés, ondas, ventos, visibilidade e também a chuva. A contratação emergencial da empresa responsável foi autorizada na última segunda-feira por R$4.480.000, com prazo de até 180 dias. Serão instalados 4 estações físicas e 2 pontos de modelagem numérica, abrangendo cerca de 9 quilômetros do acesso ao aquaviário. A medida ocorre em um período de atenção às condições do rio Itajaí Açu por conta do El Niño. Com os dados, a autoridade portuária terá mais informações para avaliar as condições de navegação, auxiliar nas manobras dos navios e antecipar possíveis alterações no rio. Érica.

0: Gukert para a Rádio Menina.
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0: 3:40.
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0: 3:58.
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0: É quarta-feira, minha gente. Bom dia, Lio Brasil, Edson Valentim, os nossos patrocinadores, chegando para mais uma edição do Sertanejo Bom Demais. 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Agradecendo por mais um dia juntos e pedindo a proteção do Criador para nossa família, hoje e sempre.

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0: Geraldo Viola e Dino Guedes, Debaixo do Pano, teve o Cavalinho de Pau com Belmonte e Amaraí, antes Romper da Aurora, modão bonito, né? Com Camões e Camargo. Ouvimos o Léo Canhoto e Robertinho, Lavrador e o Operário, e teve também a Garça, abrindo aqui o nosso sertanejo com Divino e Donizete. É sertanejo bom demais, minha gente, madrugada de quarta-feira, estamos chegando aí, ó, juntos, eu, Lio Brasil, Edson Valentim, os nossos patrocinadores, você, meu amigo, você, minha amiga, amante da música sertaneja raiz, para mais uma edição, né? Até às 6 horas da manhã, muita música sertaneja pra gente acordar bem nessa quarta-feira. Aliás, desejando a você uma maravilhosa quarta-feira, que Jesus nos abençoe e que São Miguel Arcanjo nos proteja. Tião Violeiro, bom dia.
1: Bom dia, Lio Brasil, e quarta-feira de novo, né? Chegando aí o meio da semana, como tá passando rápido essa semana e esse mês também, né, Lio Brasil?
0: É verdade, Tião Violeiro, hoje já dia 16, o meio do mês de setembro, rapaz, como tá passando rápido. Já já estamos chegando no final do mês, né? E aí já adentrando o mês de outubro e logo logo também mais um final de ano. E mundão de Deus. Bom, vamos saber como é que fica a previsão para hoje, quarta-feira, dia 16. Muitas nuvens o dia todo com aberturas de sol. É, ele vai dar uma espiadinha aqui para baixo durante o dia. Temperaturas oscilando entre 14 e 19 graus. Hoje, quarta-feira, o sol nasce às 6 horas 12 minutos, se põe às 18 horas e 7 minutos, e nós estamos na lua nova. Tá na hora de a gente agradecer, né? Por mais um dia de vida. Senhor, antes de qualquer palavra, eu quero te agradecer. Gratidão pela vida que pus em mim, pelo ar que respiro, pelo dia que começa cheio de possibilidades. Gratidão pelas lutas, porque me ensinam. Pelas vitórias, porque me fortalecem. Eu reconheço. Até aqui foi a tua mão que me sustentou. Que hoje eu veja com gratidão até o que ainda não entendo. Que a tua paz guie meus passos e a tua graça me envolva desde o

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Então, gente, já estou de volta aqui na Rádio Menina, 100,5. Demais ter a sua companhia. Muito bom saber que você está aí do outro lado, né? Acordando agora, levantando agora, para mais um dia de luta, de trabalho e também de descanso. Segue o Sertanejo Bom Demais aqui na Menina.

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1: Já acordou? Então levanta para mais um dia. 4:36.

sim, bora minha gente pro nosso sertanejo bom demais até às 6 horas da manhã. Tem muita música boa pra gente rodar pra você aqui ainda. Aquele grande abraço pros nossos queridos ouvintes do grupo de WhatsApp Fãs da Rádio Menino, pessoal acordando cedo aí curtindo o nosso sertanejo bom demais. A você que trabalha durante a madrugada toda também sintonizado na Rádio Menino, né? Curtindo o Menina by Night já às 4 horas da manhã, emenda com sertanejo, coisa boa, tudo de melhor pra você, que é o melhor ouvinte do mundo com todo

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1: Tá chegando agora, né? Fique à vontade, esse é o nosso ranchinho, te aproxega, puxa uma cadeira, um banco, vamos fazer um café, vamos preparar aqui um delicioso chimarrão pra gente ficar juntos até às 6 com muita música sertaneja boa.

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Bom Demais. 4:49. Bom dia.

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Agora 4:52. Bom dia.

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Sertanejo bom demais até às 6 da manhã. Agora faltando 5 minutos para 5 da manhã.

0: Pedro Paulo e Tião Lourenço, Amanhecer no Rancho, teve ainda Sina de Violeiro com Renato Teixeira, Paixão Mineira, Tião Carreiro e o Pardinho, Viola Está Chorando, ô Mineiro e Marciano cantando pra gente, e a Nalva Guiar, Triângulo Mineiro. E sertanejo bom demais. Meu povo, é o seguinte, se vocês não sabiam, vão ficar sabendo agora, é Dia Nacional do Caminhoneiro. Homenagem aos profissionais do transporte de cargas nas estradas desse nosso Brasilzão. Também é Dia Nacional de Combate e Prevenção à Trombose e Emancipação Política do Estado de Alagoas. Data que marca a separação histórica do Estado de Pernambuco em 1817.
1: Sou caboclo de fato, nascido no mar.
0: Tião Violeiro pro café da manhã, o que é que tem hoje?
2: Olha, o Brasil, hoje eu preparei um café reforçado, tem polenta com queijo e leite quentinho também.
0: Café super reforçado. Bom dia, Tião, o povo vai gostar aqui, ó, do teu café da manhã, com certeza. Aliás, vamos fazer uma pausa então, né, pro nosso café da manhã, daqui a pouco a gente tá de volta. Bom dia, povo, boa quarta-feira.
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1: Segue o nosso programa Sertanejo Bom Demais, esse nosso encontro diário aqui na Rádio Menina, das 4 às 6 da manhã. E lembrando, né, que no sábado a gente tem o horário um pouco mais estendido, isso, das 4 até as 9 da manhã, mas sempre com música sertaneja raiz. Abraçando você de todo o litoral norte catarinense, Vale do Rio Tijucas, Vale do Rio Itajaí também, todas as cidades que são alcançadas pelas ondas da Rádio Menina. Aquele grande abraço para você que está acordando agora, levantando agora, e o nosso compromisso é trazer música boa para vocês. Bom dia.

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4: Olá, minha gente, tô de volta, abraçando você que tá chegando agora aqui na sintonia, tá acordando agora, né? Bom dia, pensamento positivo que vai dar tudo certo, minha gente. Música boa até às 6 horas da manhã no sertanejo, bom demais.

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Não esquece, gente, daqui a pouquinho, a partir das 6 horas da manhã, todas as notícias para você começar o seu dia sabendo de tudo. É o nosso Bote a Boca no Trombone, já já, com nossa equipe de jornalismo da Rádio Menina. E segue o baile, segue o sertanejo bom demais.

0: Sertanejo bom demais com o João Paulo e o Daniel Olhos Verdes, Se Eu Não Puder Te Esquecer, clássico da música sertaneja com João Mineiro e Marciano, prefácio João Carreira e Capataz, antes o Guilherme Santiago e teve também Paixão com Gilberto e Gilmar. E povo amado, tamo de volta aqui ó com o nosso sertanejo bom demais, lembrando daqui a pouco depois o sertanejo já 6 horas da manhã grudadinho aqui com o nosso programa, tem o Bote a Boca no Trombone, hein? Todas as notícias de hoje, quarta-feira com nossa equipe de jornalismo. Um abraço especial para você que é caminhoneiro e também responsável nas estradas, né? Desse nosso Brasilzão.
1: 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É o que o povo dizia antigamente.
0: Daqui a pouco tamo de volta com mais. Bom dia!
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5: 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Vamos levantar, meu povo, vamos acordar, né?

0: Fechando a edição de hoje do Sertanejo Bom Demais, quarta-feira, mas prometendo voltar amanhã, já quinta-feira, cedinho, madrugando, a partir das 4 horas, com os nossos patrocinadores, Tratimar de Madeiras em Itajaí, na rua João Tomás Pinto 900, bairro Canhanduba, e também Casa de Carnes Nações, na Avenida Palestina, esquina com a rua Panamá, no bairro das Nações, aqui em Balneário Camboriú. Desejando a você uma maravilhosa quarta-feira, que as coisas boas aconteçam para você e para sua família, que o nosso dia seja abençoado, né, por Jesus Cristo, nosso Pai e Irmão das Estrelas, e que sejamos protegidos por São Miguel Arcanjo. Agora fiquem com Bote a Boca no Trombone. Grande abraço, meu povo, e até amanhã. Tchau.
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3: Muito bom dia! Está começando mais uma edição do Bote a Boca no Trombone, 6 horas em ponto. Temperatura nesse momento gelada aqui na nossa região, nesse momento em Balneário Camboriú. Nós temos temperatura girando em torno dos 13 graus. É, tá friozinho ainda. A expectativa é que ao longo do dia a gente tenha uma elevação na temperatura. E claro, o Bote a Boca no Trombone, o seu companheiro diário de informação, sempre te deixando muito bem atualizado de tudo o que acontece aqui na nossa região. E Moisés Stucker, olha, ontem estava refletindo sobre todos os acontecimentos, esse momento que a gente vive na política, momento institucional também, né, do Supremo Tribunal Federal, por exemplo, e eu cheguei a uma conclusão. O povo é quem carrega esse país nas costas. Porque enquanto os políticos e os ministros lutam para ver quem vai ter mais poder, para ver quem vai ter mais benesses, quem vai ser beneficiado, é o povo brasileiro que carrega o Brasil nas costas. Porque esse país, já era para ter quebrado, já era para ter ido por água abaixo há muito tempo. Mas é o povo trabalhador que está acordando agora, que vai acordar daqui a pouco, vai sair para trabalhar, vai correr atrás, né, de uma vida melhor, de um sustento para sua família. São eles. Estes, assim como nós que estamos aqui também, são o fiel da balança, aquele que faz o Brasil continuar indo para frente. Porque, se não fosse esse povo brasileiro, a gente já estaria com certeza numa situação bem mais complicada. A gente só quer trabalhar, a gente só quer conquistar as nossas coisas. Mas infelizmente os governos, não digo um, apenas os governos, não permitem que a gente alcance isso. E os ministros do Supremo, que deveriam zelar pela nossa justiça, zelam apenas pelos seus próprios interesses. Tá complicado, Moisés, mas a gente não vai deixar a peteca cair. Muito bom dia.
4: Gerson Felipe, bom dia para você, bom dia para Camille Guckert, que está conosco, bom dia pro Edson Valentim. Edson, tem uma música do Renato Russo, que país é esse? Né? Se puder colocar no fundo aí, porque Gerson, eu comecei segunda-feira com notícia boa, comecei terça-feira com notícia boa e falei ontem, nossa, como eu quero começar essa semana só com notícia boa, mas eu não posso fechar, vendar meus olhos diante do que eu assisti ontem, Gerson. Não consegui assistir quase as 7 horas inteiras de, entre aspas, um julgamento, se assim podemos dizer. Para mim, foi muito mais um teatro do que um julgamento, Gerson Felipe. Que país é este em que estamos vivendo, Gerson?
3: Sabe o que me lembrou alguns trechos? O programa do Ratinho. Lembra do programa do Ratinho?
4: Lembro.
3: E não tô querendo falar mal, porque a minha família se reunia para ver o programa do Ratinho. Mas era aquela baixaria, sabe? Grita de um lado, brinca do outro. Para entretenimento, para TV, era legal. Agora, para uma sessão do Supremo, aí realmente é algo assim que é triste. A gente fica pensando se nós estamos, né, realmente muito loucos, né? O que está acontecendo, se é uma distopia. Porque, infelizmente, né, o nosso Brasil, como diz a música, né, ele não está nada bem.
4: Pois é, sobe o som um pouquinho. Olha só.

0: ele já dizia, né? Das favelas ao Senado, sujeira pra todo lado. 1900 e quanto essa música, rapaz? Antes de 90, não sei.
1: Anos 80, anos 80, 80, final dos anos 80.
0: Sujeira pra todo lado. O Supremo Tribunal Federal conseguiu ontem produzir uma cena que deveria constranger qualquer um ligado à nossa justiça brasileira, Gerson. Ministros da mais alta corte do nosso país discutindo entre si, trocando acusações, questionando os próprios procedimentos internos da Suprema Corte na frente das câmeras, Gerson. E outra, vamos lá, pegar um exemplo. Você, teu nome, é levado a um tribunal do júri, possivelmente para ser julgado por qualquer ato que você tenha cometido. E você, Gerson, é um cara que vai ter um voto para decidir se o seu nome vai ser julgado ou não. E o seu voto vai pesar muito, Gerson Felipe. Porque você é o chefe, entre aspas, de uma turma orquestrada para votar. E no final de tudo, como se o brasileiro fosse idiota, desculpa a expressão, mas eu, Gerson, você, a Camille e todo mundo que tá ouvindo Bote a Boca no Trombone, somos idiotas, porque o teatro durou 7 horas para um ministro indicado pelo atual presidente da República, Luiz Inácio Lula da Silva, no final de tudo, pedir vistas e, entre aspas, anular um voto dele para dar um recado para o Brasil: aqui quem manda somos nós. Não vamos decidir nada agora, deixa para daqui a 90 dias, deixa para ano que vem, onde quem sabe Alexandre de Moraes possa ser de novo presidente do Supremo Tribunal Federal, para que possa decidir se o processo contra ele irá ou não à votação. Gerson, eu desisti.
1: É como deixar, né, a raposa cuidando do galinheiro. É mais ou menos isso, né? Trazendo bem pro popular o que tá acontecendo. E me lamenta muito, mas apesar de tudo, Moisés, eu sou um otimista, porque é o povo brasileiro que sustenta esse país. Não são eles. Eles aparecem nas manchetes, eles têm a caneta na mão, eles escolhem muitas vezes o nosso futuro, mas a gente não deixa a peteca cair. Porque se não fosse esse povo brasileiro que sustenta todas essas mordomias, tá? Aí a coisa já tinha degringolado há muito, mas há muito tempo mesmo. E outra coisa também que não pode acontecer, eu sou totalmente contra, independente de quem seja o presidente, não é o presidente que tem que indicar o ministro do Supremo Tribunal Federal. Para isso, teria que ter um processo seletivo público, assim como para qualquer outro cargo público, né, que a gente tem dentro do funcionalismo. Você quer ser, por exemplo, né, quer ser um servidor público, você passa por uma prova, por uma avaliação, né? E aí alguém vai dizer assim: ah, mas tem o CC, o cargo de confiança. Bom, esse daí, quando acaba, né, o mandato, sai, né, quando troca, sai. Então faz dessa forma, então, que troque o todo Supremo cada vez, se vai ser politicamente, se troque então sempre, ó, entrou um presidente, ele vai lá e troca, bota quem ele quiser, porque assim, do jeito que tá, a gente é nítido que o trabalho que acontece lá dentro do Supremo é para cada um se defender.
0: E única e exclusivamente pensando em política.
1: E benefício próprio.
0: O Supremo hoje virou política. Hoje não, né? Há algum tempo, mas virou política. Escancarou ontem para o Brasil e para o mundo inteiro, né? Estamos aqui, somos cargos políticos indicados pelo presidente que está no poder, ou não, mas enfim. Cara, imagina você relatar uma notícia aqui para todos, uma notícia séria, e eu abrir o microfone e falar para todo mundo: mentira, isso é mentira, você tá mentindo. Cara, que papelão, Gerson Felipe, que papelão. Me surpreendeu o curto depoimento da ministra Carmen Lúcia, Ela ficou 7 horas calada, mas ela foi sábia ao pedir desculpas para a nação brasileira. Desculpas pelo Supremo Tribunal Federal ter chego ao ponto que chegou. Se ela foi sincera ou não, não vem ao mérito. Mas foi o único pronunciamento, o único depoimento que valeu a pena ouvir, Gerson.
1: Tem um provérbio chinês que fala: quem sabe, cala. Quem não sabe é quem mais fala.
0: Que papelão, sabe? Um ministro interrompendo o outro durante o processo de uma votação. Um presidente, cara, o presidente parecia um fantoche em meio a todos os outros ministros.
1: Sabe o que ele parecia?
0: Sem voz nenhuma.
1: Uma banderola, essa banderola de político aí.
0: Agora tu matou a charada,
1: ministro, velho. Ministro banderola.
0: É isso, eu queria uma palavra para definir o presidente, o Edson Fachin. Bandeirola, exatamente isso.
1: Tava lá parado, lá... ia conforme o vento soprava. Lamentável, Moisés. Mas, ai, infelizmente, é uma situação que não será a última vez. O que nós vimos ontem, infelizmente, não será a última vez que a gente vai acompanhar, né? E não é mais só a política, agora a nossa justiça aqui no Brasil também, né? No alvo, no olhar da população e com um olhar, com certeza, de muita desaprovação. Vamos também acionar ela, Camille Guckert. Muito bom dia, Camille. Quais são os destaques aqui do Bote a Boca no Trombone?
2: Olá, Gerson Felipe. Bom dia para você. Bom dia também para o Moisés Stucker, para todos os nossos ouvintes que já estão aqui acompanhando a gente, deixando sua mensagem no nosso WhatsApp, também nas nossas lives, tanto no YouTube como também no Facebook. Se você quer participar, assim como esses outros ouvintes, pode mandar mensagem no 47991741005. Na entrevista de hoje, a gente vai conversar com o diretor da FUCAM, que é a Fundação do Meio Ambiente de Camboriú, Adriano Gervásio, porque, olha, tem mutirão marcado para acontecer no dia 25 e dia 26 de setembro, lá na cidade de Camboriú, e a expectativa é de atender mais de 240 animais de famílias que possuem cadastro único, né? Então, daqui a pouco a gente vai entender como que faz para fazer esse cadastro e tudo, de como tá a situação também da Fundação do Meio Ambiente lá da cidade de Camboriú. E a gente dá continuidade também ao nosso quadro de eleições 2026, o entrevistado da vez é o candidato a deputado federal Lucas Gotardo, do Partido Novo.
1: Perfeito. Hoje, dia 16 de setembro, quarta-feira, quartas de final de semana. Tem gente que brinca, né? Já estamos nas quartas de final de semana. Hoje nós temos a comemoração do Dia Nacional de Combate e Prevenção à Trombose, Moisés.
0: Pois é, um assunto muito que veio à tona durante a pandemia também, né? Relacionado à questão de polêmicas de vacinas, enfim, de tais laboratórios que poderiam gerar trombose ou não, enfim. Mas uma polêmica que também não levou a nada, né, Gerson Felipe? Infelizmente, só descredibilizou a vacinação aqui no nosso país, infelizmente. Dia também internacional do teletrabalho. O que seria um teletrabalho?
1: Acredito que seja o telemarketing, né? As pessoas que ligam para tentar vender algo, né? Aquelas que trabalham também, né? Através de ligações. O teletrabalho, ele tá ficando obsoleto, desatualizado, né? Porque com a internet as pessoas conseguem trabalhar de outras formas, não precisa ser só pelo telefone, né? Conseguem conversar pelas plataformas, é vídeo, é áudio. Eu acho que hoje o teletrabalho se resume muito ao telemarketing. Em alguns momentos é bem chatinho também, hein? Alguns... Meu Deus do céu.
0: E com a IA também já era, né, cara? Hoje ninguém mais te responde, né? Hoje é um robozinho que te responde.
1: Esses dias eu fiquei assim, eu fiquei abismado. Porque me ligaram, aí eu atendi e começou a chamar a ligação. Como se eu estivesse ligando. Eles me ligaram, aí eu atendi o telefone, atendi o celular e começou a chamar. Aí eu pensei assim, os caras me ligam e eu tenho que aguardar pra saber quem quer falar comigo. Aí tocou umas 3 vezes, quem que apareceu? A IA, uma voz de IA. Olá, não sei o quê, você é o Maicon, que tem um Maicon aí que tá devendo na praça e deu meu telefone, porque toda hora ligam pedindo quem que é esse Maicon. Aí a IA pede pra você falar sim ou não, né? E você fala não, daqui 10 minutos ela liga de novo. É mais ou menos assim.
0: Ah, é um saco, né? É um saco, né? Eu não atendo mais, tá? Não atendo mais.
1: Olha que eu coloquei o meu número no Não Perturbe.
0: Eu também.
1: Mas mesmo assim ainda tem umas empresas que me ligam.
0: Não funciona, né? Dia Internacional da Cardiologia Intervencionista.
1: Um abraço a todos os cardiologistas que nos ouvem e que acompanham a programação da Rádio Menina.
0: Dia Internacional da Ciência, importante.
1: E também da Tecnologia e Inovação para o Sul. Aqui então, o Sul.
0: Sul.
1: Só pro Sul, hoje é só pro Sul, deixa outro dia pro Norte.
0: E alô, Robson Breda, alô, você dá uma buzinada aí, manda um alô pra nós no Bote a Boca no Trombone, você que tá na boleia do caminhão, hoje é seu dia, dia do caminhoneiro. Parabéns aí a todos os caminhoneiros que também levam esse país nas costas, né?
1: Pra é lá verdade, e pra cá. É verdade. Eu lembrei agora dela, Sula Miranda, a rainha dos caminhoneiros, é a Sula Miranda.
0: O Edson Valentim já tá procurando uma música lá da Sula Miranda.
1: Vai colocar ali, eu brinquei uma vez... Quando a gente teve as manifestações alguns anos atrás, né, tinha tanto caminhoneiro se manifestando ali no Posto Santa Rosa, em Itajaí, que eu tava conversando, né, virei amigo de alguns caminhoneiros lá e falei assim, daqui a pouco só falta aparecer a Sula Miranda aqui, porque a reunião dos caminhoneiros já tava grande demais, né, a gente brinca, mas foi um movimento muito sério e os caminhoneiros de Itajaí, ali que ficaram no Posto Santa Rosa, foram, né, um dos principais movimentos em todo o Brasil, fazendo bloqueios, barricadas, daí manifestando, mostrando a importância dessa classe, como você bem disse, Moisés, carrega o Brasil nas costas.
0: Filou uma boia também?
1: Filei boia.
0: Sim.
1: É que eu fiquei full time lá, né? Eu ficava
0: direto.
1: O dia inteiro.
0: Uhum.
1: E os caminhoneiros, inclusive, quando eu chegava com a unidade móvel, eram um dos únicos veículos que eles deixavam sair e entrar da manifestação do bloqueio, porque sabiam, né, que eu ia voltar, às vezes, recarregar um celular... Ia voltar para casa para descansar e no outro dia cedo já tava lá e acompanhava o dia inteiro as manifestações em Itajaí.
0: Legal, sobe o som aí, Edson. Ah, tá, peraí, diz ele. Achei que já tinha a música ali rolando. A Sula Miranda, achou aí ou não?
1: A rainha dos caminhoneiros.
0: Aí, ó.

0: É a Sula Miranda, dando um bom dia para todos os caminhoneiros. Hoje também é Dia Internacional para a Preservação da Camada de Ozônio.
1: E dia de São Cipriano.
0: Não temos nenhum município de aniversário hoje, ou seja, não tem feriado municipal aqui em Santa Catarina. Agora são 6:17.
1: Está no ar.
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0: Olha que imagem bonita ali da meia praia.
1: É a praia em Itapema.
0: Gente, sol. Até que enfim, de novo, mais um dia de sol aqui na nossa região, Gerson.
1: Ontem, inclusive, eu fui a Tijucas e estava bem agradável o dia, né? Temperaturas altas, né? Na comparação com hoje. E estamos vivendo aquela famosa amplitude térmica, Moisés, porque o dia começa gelado, aí vai aumentando a temperatura e depois à noite volta a ficar mais frio. Será que hoje vai ser assim?
0: Marinho tá chegando para explicar pra gente. Bom dia.
2: Bom dia, muito bom dia, Moisés, Gerson, bom dia a toda a nossa equipe. Uma ótima quarta-feira aos ouvintes aqui do Bote a Boca no Trombone. Dia começa ainda com temperaturas baixas, faz um friozinho, mas o sol vai aparecer e o clima fica mais agradável até com temperaturas altas no período da tarde. Daqui a pouco já vamos atualizar e trazer a previsão do tempo completa para esta quarta-feira, já projetando a segunda parte da semana, você fica sabendo aqui no Bote a Boca no Trombone.
1: Valeu, Marinho, muito obrigado pelas informações do tempo e temperatura. Ele ainda volta hoje para trazer mais destaques aqui no Bote a Boca no Trombone. 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
1: Documentos perdidos. Do Eduardo Júnior Lopes Vieira, ele perdeu os documentos. E se você encontrou, entre em contato com o 99603-0993.
0: Documentos encontrados de Carlos Henrique Constantino. O contato é o 98866-2611.
1: Claudete, encontraram os teus documentos. Calma, não é a nossa Claudete aqui da Rádio Menina, é a Claudete Fátima Lote Cruz. O contato dela é o 49 98869-4476.
0: O pessoal encontrou uma chave tetra com uma tag, chaveiro de rosário marrom. Encontraram aqui bem pertinho da van, pertinho da rádio. Tá na recepção da Rádio Menina. Se alguém perdeu a chave, vem aqui buscar.
1: Também precisa-se de fraldas tamanho GG e um andador ou cadeira de rodas para uma senhora de idade e debilitada. O contato é o 99723-5142, mas também se você tem essa doação para fazer, pode entrar em contato com a nossa produção, né, no 99174-1005 para a gente fazer essa ponte, até porque é uma senhora de idade que está precisando.
0: E agora é hora de Bolsa de Empregos.
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1: Também tem vaga para assistente administrativo. O contato é o 99984-5267.
0: Atendente para posto de combustíveis, contato 47-3363-7965.
1: Pessoas que se oferecem para trabalhar, o Almir para pedreiro, contato é o 99649-3053.
0: Tainã, para cozinheiro ou garçom, contato 99693-6819.
1: E a Cleonice se oferece para trabalhar como diarista, 99616-8378.
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0: Antes do recadinho da Oral Sim, participação da Miriam aqui, na verdade ela mandou segunda-feira, né? Boa tarde, me chamo Miriam, sou mãe do Gustavo Henrique de França. Ele tem 4 anos, autista suporte 3. Ele não fala, eu preciso de ajuda, pois eu entrei na fila para um neurologista em 2024 e até agora não me chamaram. Ele estava no final 101 no mês 4 e agora na semana passada fui lá e ele é o número 161 da fila. Só ficou para trás, hein? Fui na auditoria. Eles falaram que

0: preciso ir no posto entrar com um novo pedido. Eu acho isso um abuso, pois meu filho é autista, tem crise, tá sem medicação, tá sem tratamento. Eu pagava até o mês 5, em maio, mas sofri um acidente e estou desempregada, quebrei a perna. Preciso de ajuda para a terapia do meu filho. Por favor, sou mãe, estou lutando pela saúde dele. A Miriam, hein? Tá na fila desde 2024. É aqui em Balneário? É em Camboriú? E agora, hein?
1: Agora, eu queria entender uma coisa. Por que que ela precisa fazer um novo procedimento se ela tá desde 2024? Aí para passarem ela para mais para trás ainda na fila, ou se ela fizer um novo procedimento, ela vai para frente. Não dá para entender. Eu queria, sinceramente, que alguém pudesse nos explicar como funciona essa fila, porque até hoje eu não entendi. Até hoje eu não entendi como funciona essa fila, né, das crianças que precisam ali de uma, né, de um atendimento, não só pra criança, enfim, pra todo mundo. Essa fila do SUS não dá pra entender. Um dia tu tá num número, no outro dia tu tá no outro. É inacreditável. Bom, agora são 6:24, aquele recadinho da Oral Sim, e a gente já pode ainda... Ah, você que vai soltar aí o recadinho da Oral Sim, Moisés. Então prepara aí tudo, né? Enquanto você vai preparando aqui, a gente vai fazer um break comercial e aí sim, voltamos com mais Bote a Boca no Trombone.
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15: Vamos de volta com seu bote a boca no trombone. A participação aqui do nosso ouvinte é muito importante, Gerson Felipe. Vamos aqui pegar então as participações ainda de ontem, porque ficou muita coisa para trás, infelizmente. Muita gente participando aqui do nosso bote a boca no trombone. A Alessandra, ela relata a situação da Rua Cabu, em Camboriú. Rua Cabu é?
16: Santa Regina.
15: Santa Regina, é. No fim da rua, diz que bem pertinho do portão da casa dela, a prefeitura fez uma terraplanagem. Ah, ela já participou aqui, esse ano ainda, no comecinho do ano, sobre essa mesma demanda. Fez a terraplanagem bem ali onde vai ser a subestação de energia elétrica, da Celesc, tá? E ela mandou essa foto já. E tá desbarrancando ali, Gerson, bem na entrada da garagem dela. Só que ela mandou uma foto que tava um pouquinho melhor a situação, olha. Já tá começando a atingir quase o muro da residência dela ali. Ou seja, participando de novo, já faz alguns meses que ela mandou para nós esse relato e parece-me que até agora, então, não foi feito nada em relação a esse caso.
16: e só vai aumentar, né? Porque cada vez a erosão ela vai aumentando com a chuva também, vai prejudicando a nossa moradora. A Prefeitura de Camboriú tem que entrar em ação, né? Temos que encaminhar, acredito que para a Secretaria de Obras, né, Camille, para buscar uma resposta em relação a esse caso. O E.Edson, ele está falando sobre o semáforo na frente da igreja do bairro Pioneiros. Bom dia.
13: Bom dia, Gerson. Bom dia, Moisés. Bom dia, Camille. Estava escutando aqui a matéria que tu está colocando no ar com relação aos semáforos inteligentes que vai ser distribuído na cidade futuramente. E comentaste em colocação de um em frente à igreja, à paróquia, aí próximo da Praça do Adilson aí. O meu ponto de vista, na minha opinião, eu não concordaria com esse semáforo ali. Talvez um radar eletrônico, redutor de velocidade, porque se tu colocar um semáforo ali, vai travar a avenida. Sendo que na sequência desse local que você falou da instalação para Itajaí, tem uma bifurcação de 4 pistas para 2. Ali próximo à rótula da Miguel Mate. Isso aí vai travar a avenida. Ali é um fluxo contínuo. Infelizmente é o meu ponto de vista. E eu trabalho no trânsito, então a gente tem que apelar pela mobilidade. E nem sempre tem gente para atravessar na frente da paróquia. Ok? É o meu ponto de vista. Eu acredito que se tu colocar numa enquete aí, o pessoal também vai ser contra. Porque é uma avenida que leva para Itajaí. E se tu botar um semáforo, tu vai travar. Aí tem um semáforo na Miguel Mate. Logo à frente vai ter um semáforo na frente da paróquia aí da Praça da Dilson. Acho que está errado. Minha opinião, ok? É o E.S de BC. Bom dia, boa semana.
15: Fica a enquete, né, Gerson? Da população, se querem ou não um semáforo ali, se eles aprovariam.
16: Tem os dois lados da moeda, né? Tem o lado do trânsito, que realmente o E.Edson tá corretíssimo. O trânsito ele vai ficar assim mais complicado. Já é um trânsito que em alguns momentos ele fica impraticável, né, no caminho para Itajaí. Por outro lado, tem as pessoas que não conseguem atravessar. Mas eu também sou contra o semáforo ali. A Prefeitura de Balneário Camboriú diz que será um semáforo inteligente com IA. Então, de certa forma, para trazer o menor impacto possível ao trânsito. Vamos aguardar se vai se cumprir nessa intenção da Prefeitura de colocar o semáforo ali em frente à paróquia São Sebastião.
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15: Vamos lá, hein? Tem mais participações aqui chegando no Bote a Boca no Trombone desta quarta-feira, meiuca da semana.
16: Rua Peroba, é o Nascimento. Tá falando aqui, ó, Rua Peroba em Camboriú. Rua estreita e qualquer hora vai dar acidente, pois carros e motos na pressa se prensam. Acho que ele quis dizer isso, acabam se prensando, principalmente motos e motos elétricas que vão pelo meio. Se puder solicitar para alguém da Prefeitura de Camboriú analisar, eu agradeço. Tá falado então, Nascimento, tá passado seu recado sobre a Rua Peroba, que é uma rua bem movimentada realmente em Camboriú, né? Acesso ali do bairro Tabuleiro para Marginal.
15: O Elquias aqui participando, ele questiona o que foi uma cobrança nomeada de TFDI. na conta de luz, né? É isso? Não. Água.
16: Água.
15: Emasa, Itajaí. Não, Balneário Camboriú. É Cemasa ou é Emasa?
16: Balneário Emasa.
15: Emasa, tá.
16: Balneário
15: Emasa. Não, é Emasa ali, tá?
16: E a conta é da Emasa.
15: Isso. Fui na Emasa e eles não explicam o que é essa cobrança. Se possível, verificar isso para os moradores de BC. Desde já agradeço. Não sei também, viu, Gerson?
16: A TFDI é a Tarifa Fixa de Disponibilidade de Infraestrutura. Cobrada, então, pela Emasa aqui em Balneário Camboriú. É uma taxa fixa mensal, cobrada por unidade consumidora. Ela serve para garantir a manutenção, remuneração e depreciação da infraestrutura de água e esgoto disponível no imóvel, mesmo quando não há o consumo registrado. Compõe a fatura, junto com a tarifa variável, baseada no volume de água consumido por metro cúbico. Essa explicação, ela está no site da Emasa, né? Eu peguei do site da Emasa a explicação do que é o TFDI.
15: Já sei o que que é. É tipo aquele aluguel da rede da Celesc. Você paga aquela taxa, você aluga a rede para você ter a energia até a sua residência. Deve ser a mesma coisa, né? Manutenção ali para você ter para pagar o canal da água até a sua casa ali.
16: Mas a gente pode também, né, acionar a assessoria da Emasa para explicar um pouquinho melhor para o ouvinte entender também, né, o porquê existe essa cobrança dentro da fatura.
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20: Hoje, nos destaques do Portal Menina, a saída da BR-101 será interditada por 90 dias em Itajaí. Confira o trecho e rota alternativa. Nova estação de esgoto de R$41 milhões será inaugurada nesta quinta-feira em Balneário Camboriú. 7 bebês nascem no Hospital Ruth Cardoso após transferência de gestantes do Marieta. Condenado por explosão que matou morador em Balneário Camboriú é preso em Joinville. 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
16: Menina! Vamos nocautear a concorrência, Moisés? Bom, aqui diariamente no Bote a Boca no Trombone, a gente nocauteia a concorrência no rádio.
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16: Nocaute, mas não é o Bote a Boca no Trombone, não, agora. 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
16: 6:38, ainda dá tempo de trazer mais um recadinho, né, Moisés? Antes do nosso intervalo, vamos ouvir o Naldo, então? Peraí. Porque o Naldo tá falando sobre autopropelidos em Balneário Camboriú, na Quarta Avenida. Bom dia, Naldo!
21: Boa tarde, Rádio Menina. Agora é 12:46, mais ou menos. Aqui, em frente ao Colégio Salesiano, aqui na Quarta Avenida, em Balneário. Pra vocês verem a irresponsabilidade dessa molecada com esses autopropelidos parado em cima da faixa pedestre, empinando, brincando, tudo. Uma câmera de monitoramento da prefeitura aqui, entendeu? Em tempo de provocar um acidente. Eu quero saber até quando a prefeitura de Balneário vai deixar isso acontecer, até causar uma morte, né? Mas fazer o quê, né? Obrigado, uma ótima tarde. Aqui é o Naldo Motorista, tô falando.
15: Eu não comento mais.
16: Difícil, hein, Moisés? Difícil. A gente comentou aqui no Bote a Boca no Trombone, eu acho que é o Coque, aquele que fica em frente ao Balneário Shopping. Ao Balneário Shopping é o Coque. Até eu fiz um vídeo e a equipe dos agentes de trânsito foi lá e fez a fiscalização. Só que assim, faz num dia, no outro dia eles estão lá de novo. E eles são malandros também, porque quando eles veem que tem a fiscalização, ninguém sai da escola. O dia que o professor quiser manter o aluno dentro da escola, tu bota um agente de trânsito lá na frente, mas eles não saem. O horário é meio-dia, tem gente que é 3 horas da tarde e tá dentro da escola, não quer sair.
15: Tem que botar paisana o agente lá.
16: É brincadeira. E assim, ó, só um com capacete. Só um com capacete. E assim, é gurizada. E não tá nem aí, ó, eles passam tentando empinar. E aí eu vou fazer assim, vou ser bem honesto. Eu, com a idade deles também, se me largasse um patinete, um ciclomotor, eu também não ia estar nem aí. Eu vou dizer, o problema é o pai. O pai e a mãe que coloca o patinete, o ciclomotor na mão do filho. E eles sabem o que eles têm em casa. Eles sabem muito bem. Mas aí é bom, né? Porque daí tu dá o patinete, não precisa buscar. Tu te livra, né? Opa, não, vai, eu vou dar o patinete aqui, filhinho. É pertinho de casa, vem.
15: Daqui a pouco vai buscar, sabe onde, né?
16: Ah.
15: IML.
16: Aí começa. Não, porque queremos achar as câmeras da região, porque o meu filho, não, meu filho jamais. Jamais faria alguma coisa errada porque eu ensino, porque eu cuido. Aí depois não adianta, né?
15: Agora, inferno essas banderolas, né, Gerson? Tudo que é imagem que você vai gravar aparece 400 banderolas, né?
16: A gente tá vivendo em meio às banderolas, né? Estamos sobrevivendo em meio às banderolas.
15: Brincadeira, né, cara? Coisa chata isso aí, né?
16: Veja a hora de acabar o período eleitoral. Eu, olha, nem poderia falar o que eu vou falar agora, mas quando eu vejo algumas imagens dos caras dando um chute nessas banderolas, eu vou lá e curto.
15: Dá vontade de chutar também.
16: Dá vontade. Né? Eu vou te dizer, sabe por que eu não chuto? Porque, não que eu seja famoso, mas, bem ou mal, algumas pessoas acabam, né, conhecendo a gente por causa do nosso trabalho. Aí é capaz de alguém filmar e ainda dizer, ó, tá lá chutando. E eu gostaria de derrubar todas, de todos os partidos, tá? E daí vão ver tu chutando uma banderola e vão dizer, ah, tá contra o candidato. Não, eu sou contra as banderolas. Contra todas as banderolas.
15: Não é só você.
16: Teve uma... Foi que dia que teve uma chuva? Acho que foi domingo. Não, foi antes. Domingo não choveu. Um dia eu tava passando de carro e aí choveu forte e tinha um monte de banderola caída. Aí eu pensei assim, bom, o que eu não posso fazer, a chuva e o vento estão fazendo por mim.
15: O dia chover e dá vento até o dia 4 de outubro. Todos os dias.
16: Derrubando as banderolas.
15: Vamos pro intervalo?
16: Vamos sim, daqui a pouco a gente volta pra falar de esporte.
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10: É, Gerson Felipe, não sei por onde você vai começar, mas na Sul-Americana não deu pra mim.
11: Vou começar então pelo São Paulo, Moisés, porque enquanto alguns estão tristes, outros estão felizes. O torcedor do Tricolor Paulista não está nada satisfeito porque o São Paulo foi eliminado diante do Boca Juniors. Empate no Morumbis pelo placar de 1-1. Lozano abriu o placar para o Boca e Domingos Duarte empatou no finalzinho para a equipe do São Paulo, já aos 43 do segundo tempo. São Paulo precisava de mais um gol para levar a disputa até as penalidades, porque perdeu na ida por 1-0, mas não conseguiu marcar. E o Boca Juniors, então, é quem avança na Copa Sul-Americana. A gente teve brasileiro que sorriu, e é o torcedor vascaíno que tá com aquele sorriso de orelha a orelha. Vasco se recuperando no Brasileirão, classificado para as semifinais da Copa Sul-Americana com uma vitória ontem de 2-0 para cima do Santa Fé da Colômbia. Bruno Duarte e Davi marcaram os gols do Vasco, um em cada tempo, e agora então a equipe Cruz Maltina avança para encarar justamente o Boca Juniors. Teremos aí Vasco e Boca em uma das semifinais da Copa Sul-Americana. Hoje tem duelo de brasileiros. A partir das 7 horas da noite, Atlético Mineiro e Santos na Arena MRV em Belo Horizonte. No jogo de ida, nós tínhamos o Santos vencendo por 2-0 e com uma vantagem boa para administrar, pode perder por até um gol e mesmo assim avança até a semifinal da Copa Sul-Americana. O Santos, que começou o ano mal, mas contratou bastante ao longo desta última janela de transferências e agora aparece até inclusive como favorito para ficar com o título na Copa Sul-Americana. Libertadores da América é o nosso destaque, porque ontem o torcedor do Tricolor Carioca tomou um susto, hein? Um susto danado, porque o primeiro tempo acabou 2-0 pro Platense. O Fluminense venceu o jogo de ida por 2-0, mas o Platense foi buscar o prejuízo. Maineiro e Sepúlveda marcaram no primeiro tempo, só que o Canóbio, uruguaio do Fluminense, marcou aos 12 do segundo tempo. E com este gol, o Fluminense, mesmo perdendo por 2-1, avança porque venceu por 2-0 no jogo da ida. O Fluminense vai conhecer hoje o seu adversário na semifinal da Taça Libertadores da América. Será ou LDU ou Palmeiras. Tem LDU e Palmeiras às 7 horas da noite no estádio Casablanca. No primeiro jogo, o Palmeiras venceu por 1-0 em São Paulo e, portanto, hoje tem a vantagem do empate para avançar na Libertadores da América e encarar o Fluminense na semifinal. Poderemos ter uma semifinal 100% brasileira. Para isso, né, os nossos times aqui têm que fazer o seu dever de casa. O Corinthians vai jogar às 9:30 da noite contra o Estudiantes da Argentina na Neoquímica Arena. Quem vencer fica com a vaga. Em caso de empate, a disputa vai para os pênaltis, porque no jogo de ida, Corinthians e Estudiantes lá na Argentina ficaram no empate pelo placar de 1-1. Da Libertadores, eu passo agora a falar também do que nós tivemos ontem na Série B, porque chamou atenção, hein? Londrina meteu 6-0 na Ponte Preta. Tivemos também Náutico 3, Operário 3. E o CRB, que venceu por 2-1 a equipe do Sport. Na Copa Santa Catarina, o Barra ficou no empate com o Blumenau. 2-2, o Barra marcou 2 vezes no primeiro tempo e o Blumenau marcou 2 vezes no segundo tempo. O Barra, com esse empate, é o 6º colocado com 2 pontos na tabela de classificação da Copa Santa Catarina. É o Pescador, que ainda não venceu, mas também não perdeu. O Santa Catarina, que derrotou o Marcílio Dias no último final de semana, ele acabou ficando então com a dianteira na Copa Santa Catarina, tem 7 pontos. O Marcílio Dias é o vice-líder da competição com 6 pontos somados. E eu também quero aproveitar para destacar, Moisés, para a gente falar um pouquinho da Copa do Mundo Sub-20, porque as meninas do Brasil estão nas oitavas de final da Copa do Mundo Sub-20 feminina e hoje tem jogo duríssimo. Brasil e Estados Unidos, a partir das 10 horas da manhã, quem avançar entre Brasil e Estados Unidos vai pegar o vencedor de Espanha e Portugal, que se enfrentam à 1:30 da tarde de hoje. Né, são as meninas do Brasil, que passaram no primeiro lugar num grupo difícil, que tinha Inglaterra, tinha Canadá, hoje contra o adversário, as norte-americanas, que são muito boas no futebol feminino, mas na fase classificatória tropeçaram, ficaram na 3ª colocação do seu grupo, e por isso a gente tem um confronto entre Brasil e Estados Unidos, tão precoce assim, no Mundial Sub-20 feminino. E estas as informações do esporte.
10: Valeu, Gerson. 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
11: Rapidinho antes do Marinho, eu esqueci do Grêmio, né? Hoje tem Botafogo e Grêmio, 7:30 da noite, jogo aí que terá o Grêmio sendo comandado por Felipão e Renato Gaúcho, uma dupla histórica, né? Ambos conquistaram Libertadores com o Grêmio, o Renato como jogador e treinador, o Felipão como treinador, encarando o Botafogo lá no Rio de Janeiro, 7:30 da noite, é jogo atrasado da Série A, né? Por isso eu olhei as tabelas aqui, não apareceu de primeira, mas lembrei dessa partida importante também que a gente vai ter hoje à noite.
10: Lá no Rio, o tempo deve estar bom. E aqui na nossa região, como é que se comporta? Bom dia, Marinho.
7: Mais uma vez, bom dia, Moisés, Gerson, bom dia aos amigos que estão acompanhando aqui o BBT. Massa de ar seco, sistema de alta pressão, garante tempo firme. Com a presença de sol, as temperaturas ficam mais elevadas no período das tardes. Entre as noites, madrugadas e o amanhecer, temperatura ainda baixa, faz um friozinho, mínimas entre 11 e 13 graus e as máximas em torno de 25 graus. Amplitude térmica, diferença de mais de 10 graus de temperatura no mesmo dia. Ainda estamos no inverno, por isso esse friozinho normal sol ao amanhecer e nas noites também. Mas com o sol predominando, nós temos então a temperatura entrando em rápida elevação. Vento girando de sudoeste, já entrando no nordeste hoje à tarde, continua também garantindo o tempo mais seco, sem previsão de chuva significativa, apenas formação de nevoeiros nos extremos dos dias, ou seja, entre a madrugada e o amanhecer, e também no período noturno até alguma garoa fina pode ocorrer. Nada que atrapalhe, o tempo já é bem mais firme e teremos essa condição pelo menos até a sexta-feira. A partir de sexta-feira já há previsão de circulação marítima e instabilidade que possam voltar a atuar por aqui. Estamos acompanhando e vamos atualizando. Nós vamos ter então o estado do mar já bem mais calmo também, oferecendo condições à navegação e à prática da pesca. Visibilidade melhorando nos aeroportos da região, Joinville, Navegantes e Florianópolis, também nas rodovias e na área marítima de navegação e pesca. Ondas ainda de até 1 metro, picos com tendência de baixa, melhorando ainda as condições marítimas nas praias entre a Grande Florianópolis e a Ilha de São Francisco do Sul para a segunda parte da semana. Desejando a todos um bom dia, uma ótima quarta-feira, Gerson e Moisés, com as primeiras informações da previsão do tempo, os dados da Univale, Marinho Stringari para o Bote a Boca no Trombone.
10: Valeu, Marinho, obrigado pelas informações, agora 6h54.
11: Daqui a pouquinho a gente tem o nosso compromisso com o horário eleitoral gratuito, mas antes, olha só, o Jair, ele é caminhoneiro, está nos acompanhando diretamente dos Estados Unidos. Ele fala, feliz dia dos caminhoneiros, então, para nós. Bom dia, né? Bom dia, Santa Catarina. Me chamo Jair, sou caminhoneiro aqui nos Estados Unidos, mas sou de Rio do Sul e acompanho vocês há um bom tempo. Obrigado, Jair, por nos levar na boleia.
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10: E agora a gente vai para um rápido intervalo, horário eleitoral gratuito daqui a pouquinho, mas vai lá para nossa live no YouTube, Menina Play. A gente continua o Bote a Boca no Trombone de lá depois do intervalo.
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12: Camboriú apresenta índice de perdas de água de 19%, percentual abaixo das médias de Santa Catarina e do Brasil. 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
8: 7:28, de volta após o horário eleitoral no rádio. Estamos voltando agora com a nossa programação que seguiu pela internet. Você pode inclusive rever a entrevista que nós fizemos com o Adriano Gervasi, diretor da FUCAM, lá do município de Camboriú. Mas agora é hora de falar de segurança. E as cidades aqui da região, Moisés, estão movimentadas na área policial, na área criminal?
9: Ah, sempre, né, Gerson? Não tem tempo ruim para crime, né? Infelizmente, não tem tempo ruim. Começando por Itajaí, porque ontem a Polícia Militar prendeu um homem que tinha um mandado de prisão em aberto no centro da cidade. A PM recebeu a informação de que este homem estaria num hospital da região, hein? No local, a guarnição confirmou a ordem judicial relacionada a um crime de estupro de vulnerável, com pena de 14 anos de prisão em regime fechado. O homem foi conduzido ao complexo penitenciário de Itajaí para cumprimento da ordem judicial. Olha, estupro de vulnerável estava solto por aí nas ruas da cidade. Ainda bem que foi preso pelos policiais do 1º Batalhão da PM de Itajaí. E ainda ontem, a Polícia Militar prendeu um homem que tinha um mandado de prisão preventiva em aberto também, só que no bairro Cidade Nova. Durante patrulhamento na Agílio Cunha, que é uma das principais ruas ali do Cidade Nova, os policiais identificaram e abordaram esse suspeito. Foi feita a consulta e confirmada então a ordem judicial pelo crime de tentativa de feminicídio. Estava solto também, hein? O homem foi conduzido ao complexo penitenciário de Itajaí para cumprir a sua pena por tentativa de feminicídio. Vamos agora para o 12º Batalhão, região de Balneário Camboriú, Itapema. Uma operação conjunta da Polícia Militar terminou com a prisão de um homem e uma grande apreensão de drogas ontem na cidade de Itapema. A ação envolveu equipes do choque do 12º e do 31º Batalhão da Polícia Militar. Ao todo, durante essa operação, foram apreendidos 10 quilos de maconha, 1 quilo de skunk, 85 gramas de cocaína, 147 canetas de THC, 18 litros de óleo de THC e 14 pés de maconha. Também foram recolhidos dinheiro em espécie, celulares, balanças e materiais usados na produção e comercialização dos entorpecentes. O homem foi preso e todo o material foi encaminhado para a delegacia. Polícia Militar atendeu também ontem uma ocorrência de encontro de cadáver na Marginal Oeste, no bairro Casa Branca, na cidade de Itapema. O homem foi encontrado já sem vida embaixo de uma ponte, de acordo com informações da própria Polícia Militar, bem próximo ali à rua 898. Polícia Civil e a científica foram acionados e, após trabalhos periciais, foi constatado que a morte aconteceu por causas naturais. E olha só, hein? Uma mulher foi vítima de um assalto à mão armada ontem também, voltando aqui para Itajaí. O crime aconteceu por volta de 2 horas da tarde na Marginal Oeste, próximo a... Não foi em Itajaí, não, essa, perdão. Essa foi em Camboriú, na rua Balneário Camboriú, bairro dos Municípios, rua Campos Novos. Essa ocorrência aí de assalto à mão armada. Segundo a vítima, um homem de aproximadamente 1,70m, moreno, usando moletom, boné escuro, abordou a bicicleta e ameaçou atirar caso essa mulher não entregasse a mochila. O criminoso levou um celular, a mochila, documentos, cartão de crédito, roupas, materiais escolares. Uma câmera de segurança flagrou, né? Registrou esse suspeito. Polícia Militar fez buscas pela região, mas infelizmente o autor não foi localizado. O caso também já está sendo investigado pela Polícia Civil aqui da nossa região, porque essa mulher foi vítima de um assalto à mão armada. Crime que aconteceu ontem à tarde na Marginal Oeste, próxima à rua Campos Novos, em Balneário Camboriú. Daqui a pouco a gente traz mais informações de segurança, mas antes tem um recado para você.
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9: E em Camboriú também, hein? Dois homens armados assaltaram uma clínica odontológica e fugiram de motocicleta. O crime aconteceu na rua Monte Agulhas Negras, no bairro Monte Alegre, em Camboriú. Segundo a Polícia Militar, os suspeitos entraram no estabelecimento usando capacetes e armados com uma pistola e um revólver. Funcionários e clientes foram rendidos e trancados numa sala. Os criminosos roubaram R$550 em dinheiro, uma aliança de ouro e o celular de um funcionário. O aparelho foi rastreado e encontrado pouco depois dentro de uma caçamba de entulho e sendo devolvido ao proprietário. Câmeras de segurança registraram a ação e a fuga dos suspeitos numa motocicleta de cor azul. As imagens foram entregues à Polícia Civil, que está investigando o caso. E um incêndio criminoso terminou em prisões e agressões ontem no município de Barra Velha. Segundo a Polícia Militar, 4 homens entraram na garagem de uma empresa de veículos, jogaram gasolina num carro e atearam fogo. Uma testemunha conseguiu apagar as chamas antes que o incêndio se espalhasse. Um dos suspeitos, de 21 anos de idade, foi perseguido e contido por populares. Ele admitiu a participação e disse que a intenção era dar um susto num homem por causa de uma suposta dívida de R$15 mil e ameaças com arma de fogo. Mais tarde, outros suspeitos foram localizados num posto de combustíveis. Eles e outras pessoas que estavam no carro foram agredidos por populares e o veículo também foi danificado. A Polícia Militar registrou o crime de incêndio doloso, lesão corporal e dano. Um dos envolvidos precisou de atendimento médico após apresentar uma perfuração no peito. O caso foi encaminhado para a Polícia Civil. Aqui agora, só para dar uma satisfação para encerrar as informações de segurança de hoje, pessoal, né, que estava incomodado com aquela casa noturna, entre aspas, Gerson Felipe, na rua 3900, denúncia que chegou até aqui no Bote a Boca no Trombone, né? O pessoal não estava mais aguentando aquela balada, conveniência, funcionava, sonzeira alta, e denúncia pra cá, denúncia pra lá. Sabe o que aconteceu? Balada na 3900? Interditada, fechamento cautelar pela posturas aqui de Balneário Camboriú.
8: Agora deu ruim para os baladeiros.
9: Deu ruim, a balada tá fechada e vamos lá, vamos dizer a verdade, tomara que ou se readeque ou não abra mais, né? Porque o pessoal não estava nem conseguindo dormir ali naquele local.
8: E sabe que neste mesmo local havia uma outra balada antes desta, e que foi palco de algumas situações lamentáveis também, né? Eu fiz uma unidade móvel com uma mulher que foi agredida dentro desta balada, né? E uma agressão realmente bem forte, ela ficou toda roxa, né? E além da agressão, também relatos de importunação sexual. Então é um local que, infelizmente, não tem um histórico positivo. Eu acho que até a antiga balada que funcionava ali teve tanta denúncia, tanto problema, que acabou saindo. Aí entrou esta. Essa realmente eu não conheço, né? Não sei qual era o histórico, mas a gente sabe o histórico em relação da perturbação do sossego. E esse também era um histórico bem relevante, né, da reclamação dos moradores ali da região.
9: E estas foram as informações de segurança de hoje, 7h36.
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9: E agora o Gerson traz as informações do trânsito de hoje. E aí, Gerson, muito movimentado?
8: Sempre tem movimento, né? Sempre tem movimento. Já temos imagens da nossa parceira, a Conexão DCTV, mostrando um pouquinho do trânsito ali na 4ª Avenida, bem próximo à rua 2500. E a gente também tem hoje, mais do que acidentes, a gente tem algumas interdições para informar a você que está nos acompanhando aqui e principalmente, né, tá no trecho, tá ligado nas informações do trânsito. A primeira delas, e inclusive, né, julgo até como uma das mais importantes, é porque hoje a saída da BR-101 lá em Itajaí, a saída 119, ela vai ser interditada. A interdição começou agora há pouco, às 7h30 da manhã, e ela terá 90 dias de bloqueio, essa saída 119. Por que todo esse tempo de bloqueio? Porque no local acontecem obras de macrodrenagem da Radial Oeste, ali próximo também da Avenida Mário Uriarte. Essa medida está sendo tomada para garantir a segurança, né, dos trabalhos ali durante o serviço. A Avenida Reinaldo Schmidhausen, ela é a rota alternativa para os motoristas, então, que acessam a região central de Itajaí pelo lado norte. E a orientação é que os condutores redobrem a atenção no trecho, né, e planejem bem o seu deslocamento durante os 3 meses que a saída ficará interditada. E aí são 90 dias, né? Bota 3 meses. 16 de outubro, 16 de novembro e 16 de dezembro. Vai chegar ali já na boca da temporada. Poderia ter sido feito um pouquinho antes essa obra, na minha opinião, né? Porque vai pegar um momento bem complexo do trânsito. Se chegar a atrasar, então, essa obra, a gente vai ter, né, no ápice da temporada, o trânsito com esse bloqueio na saída 119. E a gente sabe que qualquer alteração que acontece na BR-101 acaba, assim, contribuindo para deixar o trânsito mais complicado. Hoje, a gente vai ter obras também na ponte do rio Itajaí-Açu, são obras de recuperação da ponte. Os serviços acontecem na região do quilômetro 111 e a gente vai ter também, né, os serviços acontecendo nesta quarta e também na quinta-feira, sempre no período noturno. Na quarta-feira, ou seja, hoje, das 9 horas da noite até a meia-noite, tem bloqueio da faixa da esquerda nos dois sentidos, entre os quilômetros 111 e 113, para que seja feita então a retirada das barreiras de concreto. E na madrugada da quinta-feira, da 1 até as 5 da manhã, o tráfego no sentido norte, em direção a Curitiba, vai ser desviado para a faixa da esquerda, na pista sul, no sentido Florianópolis. O mesmo vai acontecer entre a noite de quinta-feira e a madrugada de sexta-feira, dia 18, das 9 horas da noite até às 5 horas da manhã. Durante o período de desvio, a ponte vai funcionar temporariamente em mão dupla. Nesta etapa, serão realizadas perfurações e também a instalação das barras de alta resistência que servirão como armação para as novas estruturas necessárias, fazendo a substituição dos aparelhos de apoio da ponte. São obras necessárias, né? Porque imagina só, pior do que ter que fazer um bloqueio noturno é ter que interditar completamente a ponte, né, ao longo aí do dia. Aí ficaria realmente um caos, né, no trânsito aqui da região. Então, importante esse trabalho, né? A gente critica artérias quando tem que criticar, mas esse trabalho é um trabalho que a gente tem que elogiar também para poder dar a condição necessária à ponte do Rio Itajaí-Açu. E ainda falando de BR-101, tenho mais duas informações. Uma delas é que hoje seguem também os trabalhos no túnel do Morro do Boi, né? A gente tem trabalhos aí que a Arteris realiza entre as 11h50 da noite até as 3 da madrugada. São trabalhos de manutenção das câmeras de detecção automática de incidentes. E por isso, então, a gente vai ter esse bloqueio. A rota alternativa é o Morro do Encano ou até mesmo a rodovia Interpraias. Hoje, inclusive, é o último dia que a gente vai ter, né, de bloqueios ali na região do Morro do Boi em realização deste serviço, né? Já tivemos na terça e madrugada também desta quarta. E a gente tem também na noite desta quarta-feira e durante a madrugada da quinta-feira até as 3 horas da manhã, né, como havia citado anteriormente. E tem acidente, 2 engavetamentos registrados no município de Penha, né, informações da Arteris, né, os engavetamentos eles foram no sentido sul, né, na manhã de hoje, a primeira ocorrência às 6h48 no quilômetro 107, e tivemos também às 6h55 no quilômetro 105, um segundo engavetamento envolvendo 4 veículos. Muito congestionamento na região, tem imagens também na nossa live, e aí aquele Peugeot ali, né, o Peugeotzinho de cor preta, ficou bem danificado, né, a parte traseira dele destruída após, né, se envolver neste engavetamento. Tem mais vídeo também? Ó, o trabalho das equipes ali da Arteris fazendo, né, o desencarceramento, ali é o SAMU, né, pelo uniforme a gente já vê, né, o SAMU fazendo o desencarceramento de uma vítima. Daqui a pouquinho, inclusive, eu vou falar também da movimentação de momento, que com certeza fica bem prejudicada com estes acidentes, né? 2 engavetamentos na BR-101 em Penha e ambos envolvendo caminhões. 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E também quero aproveitar para destacar, aqui em Balneário Camboriú, ontem à noite, os agentes de trânsito faziam rondas pela Avenida Martin Luther, quando avistaram uma motocicleta, uma Honda ADV-150, conduzida por um jovem de 19 anos, que estava transitando em alta velocidade e sem os espelhos retrovisores. A motocicleta foi abordada e, durante a fiscalização, os agentes ainda constataram que o licenciamento estava vencido desde 2024. E para completar o bingo, o condutor não tinha carteira de habilitação. Ou seja, sem espelho retrovisor, em alta velocidade, o condutor não tinha CNH e a moto com o licenciamento vencido. O que aconteceu? A motocicleta foi removida ao pátio. Aí não tem jeito, né? A moto vai pro pátio do Detran e tá corretíssimo o trabalho dos agentes de trânsito. Pra gente fechar, vamos falar um pouquinho sobre a movimentação de momento aqui na nossa região, até porque o trânsito acaba ficando bem complicado mesmo, né, com este acidente que a gente teve lá em Penha. Vou começar justamente pela BR-101 hoje, né, devido a esses engavetamentos que a gente teve, que acabaram deixando o trânsito no sentido sul muito, mas muito complicado lá na região de Penha. A gente tem desde Penha até a região de Balneário Piçarras, quase chegando já em Barra Velha, lentidão no sentido sul. Também temos lentidão no sentido sul para quem está transitando entre Penha e Navegantes, né? O trânsito segue lento também neste trecho. Temos lentidão no sentido norte da BR-101 para quem está próximo ali da ponte do rio Itajaí-Açu, nos limites de Itajaí com Navegantes. E também temos lentidão em Itajaí para quem está circulando pelo sentido sul da rodovia e pelo sentido norte. Pelo sentido sul, eu vou destacar aquela região ali próxima ao posto Santa Rosa, né, com lentidão. E no sentido norte, a lentidão começa um pouquinho depois do entroncamento da BR-101 com a rodovia Antônio Raio e vai persistindo até as proximidades também do posto Santa Rosa. Então, muita atenção em Itajaí, na BR-101. Em Balneário Camboriú, a boa notícia é que o trânsito vai fluindo dentro da normalidade, tanto no sentido sul como no sentido norte. Perímetro urbano de Balneário Camboriú, lentidão na rua Dom Afonso, na Vila Real, e também temos alguns, aí são pequenos pontos de lentidão, tanto na Alvin Bauer, como também na Avenida do Estado. Em Camboriú, Avenida Santa Catarina, tanto na saída de Camboriú, como também na saída do centro de Camboriú. Tem lentidão também na Avenida Santo Amaro, no bairro Barranco. E ainda destaco também movimentação mais complicada na rua Peroba, no bairro Tabuleiro, e na Marginal Oeste, entre o posto Distribui e a própria Avenida Santa Catarina. Estas são as informações do trânsito aqui no Bote a Boca no Trombone.
9: Valeu, Gerson, 7h47. 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
8: 7h48, intervalo. Já voltamos com mais Bote a Boca no Trombone.
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8: 7h52, de volta com o Bote a Boca no Trombone. Hora de nós trazermos a voz e vez do nosso ouvinte, Moisés.
9: Gabriela, aqui participando conosco, recadinho de segunda ainda, questiona atendimento num posto de saúde de Balneário Camboriú. Deixa eu ver qual posto que é.
8: É no Piada Barra.
9: Piada Barra, tá aqui. Ela diz o seguinte, tá perguntando, né, que como é que tá funcionando o atendimento, não tá muito satisfeito, atendimento pediátrico no posto de saúde lá da Barra. Ela diz que a filha de 6 meses está doente. Faz 1 mês já. Passou pelo PA, recebeu tratamentos, teve início de pneumonia, bronquite, mas ainda não melhorou. Segundo a mãe, o pediatra lá do PA da Barra orientou que a bebê tenha acompanhamento com o pediatra do posto. Porém, ela foi informada de que precisa passar primeiro por um clínico ou enfermeira para que seja avaliada a necessidade da consulta pediátrica. Ela quer saber se esse é o procedimento atual, como é que funciona esse acompanhamento de bebês, já que com a filha mais velha fazia consultas mensais diretamente com a pediatra do posto de atendimento. Gerson, isso é assunto para a Aline Leal, né? Secretária de Saúde.
8: Temos que pedir uma resposta para ela. E tem também a Jennifer. Ela pede fiscalização na Transluzia para o tráfego de caminhões. Mais uma vez, ontem, 5h20 da tarde, cadê a fiscalização? Caminhão grande quebrado na subida da Transluzia não respeitam a placa de proibido caminhão. Alô, Demutran! Alô, Polícia Militar lá em Camboriú, é quem faz essa fiscalização.
9: Ezequiel participando conosco também, falta de remédio onde? Na farmácia de Camboriú. Bom dia.
24: Bom dia, Moisés. Bom dia aos ouvintes da Rádio Menina. Eu quero fazer uma reclamação aí sobre a Secretaria de Saúde de Camboriú. A minha neta, ela nasceu com o vírus da lactosplamose e ela tá ofendeu o cérebro e ofendeu a visão. E a médica receitou um remédio que esse remédio não pode ser parado de tomar. E esse remédio não tem para vender na farmácia. E a gente pega na farmácia de Camboriú, que a gente é morador de Camboriú, ali do município, e faz 1 mês que o meu filho colocou a receita desse remédio lá na farmácia para pedir o remédio. E ontem ele foi lá ver se o remédio tinha chegado. E chegou lá, a moça disse que o remédio não tem e não tem previsão de chegada, que esse remédio é cedido só pelo governo. E a menina não pode parar de tomar o remédio. Ela não pode. A médica falou que não pode parar de tomar o remédio. E daí como é que eu faço? A menina vai ficar sem o remédio? Entende? E ela disse que não tem previsão de chegada, porque trocou de farmacêutico lá, ou trocou de secretário de saúde do município. Entende? E isso aí não tem nada a ver uma coisa dessa. Se a gente precisa do remédio, a menina precisa do remédio, como que vai deixar faltar uma coisa dessa? Se faz 1 mês que nós deixamos a receita lá com eles. Isso é uma falta de respeito com as pessoas, né? Uma falta de profissionalismo. Isso não pode existir, isso, gente. Aí eu quero ver aí. Ontem eu liguei para um, da prefeitura, liga para outro, ninguém atende. Né? A gente precisa do remédio para neném. A menina tem 6 meses de idade, ela já nasceu com esse problema. Né? E foi receitado esse remédio e a médica disse que ela não pode parar de tomar. Né? Então a Secretaria de Saúde de Camboriú, alguém que deu um jeito aí de conseguir esse remédio para nós.
8: Perfeito, tá faltando remédio e a gente vai encaminhar a reclamação do Ezequiel para a Secretaria de Saúde de Camboriú, é o Henrique...
9: Henrique Manuel.
8: Henrique Manuel, né?
9: Ele veio aqui conosco.
8: O novo secretário teve recentemente aqui, para entender, né? Por que que tá faltando remédio?
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8: Vamos para o intervalo, mas antes da nossa ida para o intervalo, a Karine falando sobre buracos nas marginais de Camboriú. Falando em buracos, artérias aumentando o valor do pedágio. Enquanto isso, as marginais e a BR cada vez mais cheias de problemas. A marginal que passa pelo túnel, em frente ao Distriboi, está uma vergonha. Tem uma lombada ali que está só buraco. É verdade, passo todo dia ali, Karine. Eles vão lá, colocam asfalto, aí chove, o buraco volta ainda maior. Sem contar que a marginal que vai para a Várzea do Ranchinho está praticamente intransitável de tantos buracos. Aumentar o valor do pedágio é fácil. Difícil é investir na manutenção das vias. Eu só vou assinar embaixo desse recado da Karine.
9: 7:58, já voltamos e tem entrevista, a sabatina com os candidatos aqui da nossa região continua no BBT.
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8: De volta com o Bote a Boca no Trombone, 8:02. E Moisés Stucker, a gente segue fazendo as entrevistas com os candidatos. É bom deixar bem claro: candidatos de Balneário Camboriú e Camboriú aos cargos de deputado estadual, deputado federal e aí, claro, também vamos conversar com os candidatos ao governo do estado de Santa Catarina.
9: E o sabatinado de hoje aqui no Bote a Boca no Trombone, Lucas Gotardo, do Partido Novo, candidato a deputado federal. Iniciou a trajetória política em 2012, quando concorreu a vereador aqui em Balneário Camboriú. Ficou como suplente com 611 votos. Em 2016, foi eleito vereador da cidade com 1.236 votos, tornando-se o mais jovem da legislatura. Em 2020, foi reeleito para o período de 21 a 24 como vereador mais votado, com 1.220 votos, filiado ao Novo desde 2020, e também foi candidato a prefeito de Balneário Camboriú nas eleições de 2024.
8: Seja muito bem-vindo, Lucas Gotardo, à Rádio Menina, à nossa entrevista. E já vamos começar, então. Quero lhe perguntar, muito se falou sobre a possibilidade de você concorrer ao cargo de deputado estadual, mas acabou decidindo pela busca à Brasília. Queria que você falasse um pouquinho qual será a tua principal bandeira, caso eleito, né, o teu principal pleito que você pretende levar até Brasília.
14: Precisamos discutir o pacto federativo urgentemente. Entendo que os estados hoje, a forma como os estados brasileiros contribuem para a União está totalmente desajustado. Uso um exemplo: Santa Catarina, a cada R$100 que paga de impostos, recebe 14 de volta, sendo que existem outros estados do Brasil que pagam os mesmos R$100 e recebem da União 2-3 vezes mais recursos. Eu entendo que isso está desajustado e é desproporcional. Entendo que vivemos numa república federativa, diversos Estados Unidos e tal, a gente precisa ter um crescimento de país, né, para isso, mas da forma como está desajustada. Além do mais, e eu acho que não é coerente também, nós temos uma regra única para certos segmentos, como tributário, civil, talvez até penal, podemos entrar dentro dessa discussão, a mesma regra valer do Amazonas para o Rio Grande do Sul, por exemplo. Nós temos uma série de regras trabalhistas, temos uma série de tabelas referente a tributos. Acredito que os estados são capazes, né, de discutir de forma interna e única, de acordo com as suas peculiaridades, a forma como eles querem conduzir o estado. Óbvio, sempre respeitando a nossa Constituição, mas isso nós podemos mudar a Constituição, podemos rediscutir o Pacto Federativo para tornar o ambiente administrativo do país mais justo.
8: Modelo parecido com o americano.
14: Modelo similar ao dos Estados Unidos.
9: Candidato, falando nesse assunto, né, a nossa região, principalmente Balneário e Camboriú, está carecendo, necessitando urgente de um representante, de um deputado federal eleito, uhum, né, para trazer as demandas e para suprir as demandas, trazendo verba, trazendo, né, aqui para o nosso, para nossa região, para nossa cidade. Caso o senhor seja eleito, como é que vai, como é que o senhor imagina discutir essa articulação que parece um pouco distante hoje em dia aqui da nossa região?
14: Bom, o último deputado federal eleito da nossa região foi em 1994.
9: Faz muito tempo.
14: O atual prefeito Leonel Pavan, ele foi nosso último deputado federal eleito, né? Que acabou se elegendo. A nossa região, em termos populacionais, né, ela cresce 2% ao ano, segundo estudos da ANFRE e de outras entidades. Isso é um crescimento bastante arrojado, porque muitas pessoas procuram o litoral norte catarinense para poder trabalhar, empreender, sustentar a sua família. Nós necessitamos urgentemente de mais recursos para uma série de coisas, de infraestrutura, saúde, auxílio para as prefeituras, ajudar e tal. E eu entendo que o deputado federal, ele tem essa prerrogativa, além das emendas parlamentares, ele tem a capacidade de poder ser um interlocutor junto ao governo federal para fazer a captação de recursos, desde cadastramento de projetos dentro dos ministérios que tem a rodo. Existem muitas possibilidades lá dentro, você precisa ter pessoas qualificadas para cadastrar esses projetos, levar as demandas para que os ministérios tomem conhecimento dos problemas que nós temos aqui, e o deputado federal, ele tem essa prerrogativa de articulação para poder fazer essa interlocução. E mais do que tudo, acho que isso é um ponto bem importante que tem que ser frisado, tanto o deputado federal quanto o deputado estadual, ele tem que ser um interlocutor para conversar com as prefeituras. Eu não posso simplesmente tirar as ideias da minha cabeça e achar que o dinheiro tem que ser destinado para aquela área porque eu acho que tem que ser. Não. O deputado federal, ele tem o dever de dialogar com as câmaras de vereadores, com as prefeituras, com as entidades de classe. Então, o que as pessoas podem esperar de mim é um ponto muito importante. Não vou tirar as ideias para distribuição de recursos somente da minha cabeça. Vou sentar com todos os prefeitos, vou sentar com as lideranças, sentar com as entidades de classe. Juntos a gente vai tomar as decisões para ser o mais assertivo possível no uso do recurso público.
8: Os deputados federais e senadores participam das grandes votações para o futuro do Brasil. E muito tem se falado nessa campanha, até na campanha presidencial, da situação da segurança pública. E a gente provavelmente vai ter um debate muito amplo em relação à redução da maioridade penal. Queria saber a tua opinião em relação a isso e também de que forma você pretende trabalhar para que a gente possa modificar essa legislação. A gente recebe aqui pessoas da segurança pública que falam assim, da polícia civil, da polícia militar, a gente faz o nosso trabalho, a gente prende, mas depois o bandido é solto. De que forma, como deputado, você vai atuar para que isso não continue sendo mais uma realidade?
14: Se eu tiver a oportunidade de votar favorável à redução da maioridade penal, você pode ter certeza que eu votarei favorável. Isso se dá por conta de uma legislação penal. O Código Penal precisa ser mudado urgentemente. Além da redução da maioridade penal, nós precisamos muito de uma reforma penitenciária. Precisamos reformular essa estrutura, como está os presídios. Infelizmente, facções dominaram os presídios, eles conseguem mandar ordens de lá de dentro, o que isso torna o nosso ambiente mais inseguro ainda. É inadmissível que a gente tenha que aceitar esse tipo de conduta dentro de uma penitenciária onde bandidos têm acesso ao celular e conseguem executar pessoas, conseguem administrar as organizações criminosas lá de dentro. Além do mais, hoje os nossos policiais militares, aquelas pessoas que têm um trabalho ostensivo, a polícia civil também, sim, sofre muito com a legislação e, pô, prende o cara 5, 10, 15, 20 vezes. E quando ele leva a pessoa preso, o bandido sai antes dele. Ele tem que ficar ainda lá, tendo que prestar depoimento, assinando o documento. É para vocês entenderem como a legislação penal no nosso país, ela está desajustada. E o deputado federal tem essa prerrogativa de fazer esses ajustes. Eu, enquanto deputado federal, se eleito for, vocês podem ter certeza que o meu compromisso com a segurança pública, ele vai ser respaldado de forma muito técnica, muito responsável. Terei um time de especialistas em direito penal para me ajudar a tomar as decisões mais assertivas, porque eu entendo que a responsabilidade de um deputado federal, no momento que o Brasil vive, tem que ser feito com muita seriedade, muito respeito, porque é segurança pública, estamos lidando com vidas e, além do mais, investindo muitos recursos, né, de forma arrojada para as nossas forças de segurança, e tem que ser bem administrado, tem que ser bem alocado.
9: Candidato, o senhor construiu boa parte da sua atuação política em cima de fiscalizações. Chegando a Brasília, a postura será a mesma? Qual o principal alvo de fiscalização mediante a tantas situações que a população brasileira não aguenta mais ouvir e nem ver?
14: Independente do presidente eleito, eu acredito, né, que a gente vai ter uma troca de governo, ao menos eu tô convicto nisso, esperançoso. Independentemente do presidente eleito, eu manterei a minha postura de fiscalização. Enquanto deputado federal, nós temos diversas estatais, empresas de economia mistas para poder fiscalizar, e isso é uma prerrogativa do deputado federal, desde o Correio, Banco do Brasil, Petrobras, uma série de serviços que a União tem. Estarei dentro de todos estes órgãos para fiscalizar e poder gerar informação e transparência para a população. Nós temos diversos ativos dentro da União, que estão sendo administrados pelo governo federal. Temos que ter responsabilidade com o dinheiro do pagador de impostos, e vocês podem esperar uma intensidade ainda maior minha como deputado federal do que eu estava como vereador. Eu, enquanto vereador, eu tive uma série de ações de fiscalização dentro de diversos órgãos públicos muito intensos, me dediquei muito, e a minha intensidade será dobrada, triplicada dentro dos órgãos federais.
12: Até, inclusive, dentro disso, o Partido Novo, que é o seu partido, ele é caracterizado por uma ideologia de liberalismo econômico. Uhum. Você acredita que seriam necessárias privatizações, né, de grandes estatais?
14: Com certeza. Acredito que o Brasil tem que pensar numa política de privatizações, inclusive pontos mais sensíveis, como o Banco do Brasil, Correios. Nós temos que pensar de alguma forma como que a gente coloca essas empresas no mercado para competir, para que elas continuem dando lucro, ou que tenham um aumento de receita e lucro. E eu acredito que a iniciativa privada é muito mais capaz do que o governo federal para tocar dessas grandes empresas. Sou favorável às privatizações, então saibam que, se tiver qualquer tipo de projeto voltado a privatizações, eu vou estudar com muito afinco e vou votar de forma coerente, responsável, favorável às privatizações.
9: Partido Novo também tem uma bandeira muito forte, que é a responsabilidade fiscal, né, Gerson? Então, reduzir impostos, uma bandeira do partido importante. O senhor segue nessa linha, se eleito, como é que vai ser essa linha de trabalho, de atuação?
12: E de que forma também, Câmara, né? De que forma reduzir os impostos?
9: Reduzir os impostos.
14: Com certeza. Aqui. Passamos recentemente por uma reforma tributária, entendo que ela não foi 100% como a gente gostaria que fosse, teria diversos ajustes que nós poderíamos ter feito, mas o que a população brasileira, catarinense principalmente, pode esperar de mim: qualquer projeto que venha aumentar o imposto, serei contrário. Entendo que a máquina pública está extremamente inchada, a União arrecada muito e devolve pouco para a população. Hoje nós temos o maior número, né, de gastos da história do Brasil, por isso que a taxa Selic está a 15%, por isso que o governo está pegando dinheiro emprestado da população, porque os gastos do governo é extremamente alto. Quando as pessoas perguntam por que o governo hoje está pegando dinheiro emprestado a 15% ao ano, é para pagar a dívida pública, é para isso. E aí as pessoas pensam, mas e se ele não pagar? Ele não tem como não pagar, porque o governo tem ainda a prerrogativa de imprimir mais dinheiro para te pagar, através do Banco Central. Isso gera a inflação. Então, entenda que a nossa posição de liberal, quando a gente fala que nós somos pró-mercado, somos contrário ao aumento de impostos, favorável à redução de impostos, nós precisamos criar uma política fiscal que vá favorável ao cidadão, favorável à iniciativa privada, favorável a quem produz. e essa será a minha posição enquanto deputado federal.
12: Nós temos muitas parcerias público-privadas que funcionam, mas temos algumas que não funcionam. Eu vou trazer um exemplo que é a concessão da BR-101 à Arteris, que infelizmente não tem dado, né, o cuidado devido que a rodovia precisa, não realiza obras simples como aqui em Balneário Camboriú, 700 metros de interligação da marginal. Como que você, sendo um deputado federal eleito aqui da nossa região, conseguiria pressionar, dialogar e fazer com que a Arteris realize obras tão importantes? Porque hoje o que a Arteris alega é que ela tem um contrato e a obra não está no contrato, ela não vai executar. E quem está pagando é o povo, está preso, e o empresário também, né, que perde muito porque não consegue escoar a produção, não consegue fazer as coisas acontecer por causa desse trânsito que está travado, já está colapsado.
14: Bom, tocasse num ponto extremamente importante, né? Essa é uma prerrogativa do deputado federal, fiscalizar o contrato. Então, aí eu faço a pergunta, quais dos nossos 16 deputados federais eleitos abordaram sobre o contrato da Arteris, que realmente olharam as cláusulas, que realmente fiscalizaram, que foram lá cobrar as partes e eventualmente, não estou falando que eles não cumpriram, tá? Mas que eventualmente eles possam não ter cumprido. Essa é uma prerrogativa do deputado federal. Vou além também, hoje Santa Catarina sofre com infraestrutura, nós precisamos investir em mais rodovias, precisamos ter outras vias no nosso estado para que a gente não dependa mais somente da BR-101, da 470, enfim. E além do mais, que essas outras rodovias, elas podem ter outras concessões com outras empresas, nós temos uma abertura de mercado e ter dentro dessas cláusulas de contrato que, se não for cumprido, não tiver os investimentos necessários, troca a empresa e a empresa atual ela perde o contrato e perde a concessão. Então entenda que uma abertura de mercado para essas concessões dentro de outras rodovias, de outros meios alternativos, pode ser benéfico para a população.
9: Candidato, se o eleitor olhasse no olho do senhor e perguntasse assim, né? Por que eu deveria escolher Lucas Gotardo? O senhor tem um minuto para as considerações finais.
14: Eu fui vereador em Balneário Camboriú, modéstia à parte, fui um dos melhores vereadores que a cidade de Balneário Camboriú já teve. Eu fiscalizei o poder executivo com muita responsabilidade, eu tenho capacidade técnica, sou dedicado naquilo que eu faço, tenho um histórico aqui na cidade. Eu tenho uma ideologia muito bem explícita, sou um liberal, eu sou contra o aumento de impostos, eu sou favorável à eficiência da máquina pública, eu defendo a redução do Estado, eu defendo a iniciativa privada, a geração de emprego. Eu entendo que o brasileiro vive num emaranhado de burocracias. Eu, enquanto vereador, eu fiz o revogaço, revoguei um monte de leis, lutei contra isso para tornar o ambiente mais livre e mais próspero para as pessoas. Além do mais, eu respeito o indivíduo, eu acredito que o Estado não é o salvador da pátria. Quem vai salvar a vida do ser humano é o indivíduo. E eu entendo que isso a gente só conquista através da liberdade, dando crédito para as pessoas. Então, se você quer mais liberdade, eu peço para que me siga nas redes sociais.
12: Perfeito. Gravadinho, né? 15 minutos aqui de entrevista.

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0: 8h20, ainda dá tempo de últimos recados aqui antes de finalizarmos mais uma edição do Bote a Boca no Trombone. Vamos com o Rafael. Rafael, ele tá reclamando que a ambiental não passou na rua Brauna. Onde que é a rua Brauna? É em Camboriú. Ele reclamou que o caminhão de lixo não passou na rua Brauna em Camboriú, no tabuleiro. E a moça da empresa, Larissa, disse que nessa região é previsto a rota entre 2 da tarde até 10 horas da noite. Ocorre que ela deve ter passado na Avenida Santa Catarina, mas não entrou na rua Brauna. Resultado, os andarilhos e coletores de material reciclável rasgam o lixo atrás de latinha e sujam toda a rua. O correto é passar segunda, quarta e sexta-feira. Tá aí o recado e a reclamação do Rafael, mostrando tudo sujo. Aí são dois problemas, né? O veículo que não tá passando ambiental e as pessoas em situação de rua que vão lá e acabam gerando aí toda essa sujeira.
1: A Denise também, lá no tabuleiro em Camboriú, reclamando: ó, Camboriú entregue para os bandidos. É furto todos os dias, roubos também. Essa noite, mais um BO, hein? Tabuleiro foi bem movimentado. Rua Angico, né? O Angico, a rua lá no tabuleiro.
0: Deve ser Angico.
1: Angico, né? Na madrugada, levaram uma bike e assim vai. Nada sendo feito para coibir. Prefeito, tem que se manifestar, diz aí a Denise, que é a nossa ouvinte do Bote a Boca no Trombone.
0: Valeu, Denise. Obrigado, hein? E as imagens estão aí, né? Do que ficou após a passagem, né, dos ladrões. Temos aqui também o recado de áudio do Naldo. Vamos ouvir o Naldo, Moisés.
2: Bom dia, Rádio Menina. Aqui é o Naldo Motorista. Sobre esse assunto aí, dessa sujeirada, dessa política nossa aí. Nossa, não deles, né? Mas eu só vou deixar um recadinho só. Se o povo soubesse o poder que tem, jamais os políticos fazer um terço do que eles fazem. Só isso que eu quero dizer pro povo. Se eles soubessem o poder que eles têm, jamais os políticos iam fazer nada disso que estão fazendo. Bom, toquei uma vida, porque é a gente que sustenta esse país, é a gente que mantém essa carruagem andando, né? Porque se depender desses políticos, a gente só vai de ladeira abaixo. Obrigado, um ótimo dia a todos.
0: Valeu, Naldo. Bora trabalhar, senão acontece que nem no filme da Cinderela. A carruagem vira abóbora. Vamos trabalhar, vamos pra frente.
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1: Mais um recadinho para encerrar aqui, o Bote a Boca no Trombone, Gerson Felipe Fabiano, do bairro Fazenda, em Itajaí, tem um recado sobre obras de trânsito.
3: Bom dia Moisés, bom dia Camille, bom dia Gerson, bom dia a todos. Aqui no bairro Fazenda, ali no cemitério, onde estava caindo ali o muro ali, botaram o tapume, e agora eles fizeram o gabião, agora não, já faz uns 2 meses, mais ou menos, botaram os gabiões ali, certo, ficou ótimo, mas só que eles mexeram na via ali, tiraram o asfalto, e botaram um rachão.

0: ali e etc. Mas só que deixaram uns cones ali e tá abandonada a obra. Tá ali cheio de buraco. É, motorista de carro, caminhões, alguma coisa assim, tem que invadir a pista ao contrário para sair dos cones e sair dos buracos. Queria ver com a Secretaria de Obra quando que eles vão fazer esse asfalto ali, porque tá feio o negócio. É, dia de chuva vira uma cachoeira e dia de sol uma poeirada, e fora os buracos ali que tem cara numa panela ali que dá para botar uma roda dentro. Tá bom? Fabiano, bairro Fazenda. Muito obrigado, bom dia.
1: Atrás da van ali, é o cemitério do bairro Fazenda, o muro caiu, eles colocaram o gabião, né, que é aquela estrutura de pedra com telas, mas realmente a via tá cheia de buraco ali. Tarcísio Zanelato, alô, secretário de obras de Itajaí, responde pra gente.
2: É, Moisés passa direto por Itajaí, tá ligado também nessa demanda. 8:25, não tem tempo pra mais nada, apenas para dar tchau.
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1: Até amanhã, porque amanhã já é quinta-feira, Gerson.
2: É isso aí. Quartou, quintou e sextou.
1: Ô, coisa boa.
2: Tchau, tchau.
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5: Impossível atravessar a vida sem que um trabalho saia mal feito, sem que uma amizade cause decepção, sem padecer com alguma doença, sem um amor que nos abandone. É impossível atravessar a vida sem que ninguém da família morra, sem que a gente se engane em um negócio. Esse é o custo de viver. Importante não é o que acontece, mas como você reage. Você cresce quando não perde a esperança, nem diminui a vontade, nem perde a fé. Você cresce quando aceita a realidade e tem orgulho de vivê-la. Quando aceita seu destino, mas tem garra para mudá-lo. Quando aceita o que deixa para trás, construindo o que tem pela frente e planejando o que está por vir. Você cresce quando supera, se valoriza e sabe dar frutos. Cresce quando abre caminho, assimila experiências e semeia raízes. Cresce quando é forte de caráter, sustentado por sua formação, sensível por temperamento e humano por nascimento. Cresce quando enfrenta o inverno, mesmo que lhe perca as folhas. Colhe flores mesmo que tenham espinhos e marca o caminho mesmo que se levante o pó. Você cresce quando é capaz de lidar com resíduos de ilusões, é capaz de perfumar-se com flores e se elevar por amor. Cresce ajudando a seus semelhantes, conhecendo a si mesmo e dando à vida mais do que recebe. É assim que se cresce. Reflitam sobre isso e tenham todos um ótimo dia.
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1: Ô, potência! Bom dia, gente. Boa manhã. Excelente quarta-feira, 16 de setembro 2026. Começando mais uma manhã. Eu te convido. Tá pronto para dar o play no seu dia, aí no seu trabalho, na sua casa, onde você estiver. Que bom que a gente pode continuar nossa manhã juntos. Obrigado por fazer parte da minha manhã e me permitir fazer parte da sua, viu? Vamos juntos até o meio-dia com muita coisa boa aqui no Show da Manhã. 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

0: mais um dia.
1: Obrigado, Senhor, por mais um dia. Obrigado, Senhor, por mais uma manhã, por mais uma oportunidade que nós temos de dividir o nosso dia, de dividir as nossas manhãs, de começar uma nova jornada. Algumas respostas chegam quando paramos de procurar desesperadamente por elas. Dê espaço para o silêncio, organize o coração e confie em Deus, viu? Porque Deus sabe exatamente quando uma resposta deixará de ser a espera e se tornará a realidade, né? Porque existem, às vezes, noites que chegam trazendo uma paz difícil de explicar, né? E hoje, a gente pode dizer que é exatamente isso. Porque sempre tem um dia novo, sempre tem uma nova oportunidade. E quando a gente relaxa e pensa em Deus, a gente traz leveza e paz ao coração. Então aproveite o momento e comece o seu dia com paz, com alegria, com emoção. Porque você tem um Deus que está junto com você, que caminha ao seu lado e que está iluminando o teu caminho. Por isso aproveite, agradeça. E vamos viver mais um dia de felicidade,

0: ficar comigo até o meio-dia.
1: Você está com arroba Bertoldos, ó.
0: E claro, vamos começar daquele jeito que a gente gosta, hein? Vem comigo.
2: Bom dia, bom dia, bom dia.
0: Primeiro de hoje essa pedrada, ó.

0: São loucura demais. Mais uma releitura sensacional. Ainda mais na voz Edson Hudson, né? Bom dia pra você. Uma excelente quarta-feira, meio de semana. Daquele jeito que a gente gosta. Sol brilhando.
1: Pra ganhar o seu ar.
0: Olha que coisa boa. Bom dia.

0: desse jeito, imagina como é que vai ser até o meio-dia, né? Ei, coisa boa.
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0: 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Rádio Menina, 8h43, uma excelente manhã pra você.
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1: É inverno.
2: Opa!
1: Na menina.
2: Que bom ter você com a gente.
1: Gostosa de ouvir.
2: E até o meio-dia tá rolando o show da manhã. Eu sou o Bertoldo, um prazer poder te fazer companhia nesta manhã de quarta-feira, aqui na rádio de 1 milhão de amigos. E agora tem mais uma pedrada,
3: agora,
2: ó.
3: Na menina.
4: Please welcome

0: 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Ingressos já estão à venda. Você não deixe passar esse, a oportunidade de já adquirir o seu ingresso, viu? Vai ser uma super festa, demais, demais mesmo. Super feijoada do Panda. São 10 horas de festa, minha gente. Véspera de feriado, que é um domingão, dia 1, dia 12 é segunda-feira, feriado nacional. Então não dá pra perder de jeito nenhum. E claro, realização GDO, a promoção da Menina FM, né? Raquel Tamires, bom dia! Ótima quarta-feira pra nós, dia lindo de sol. A Rose Pasquale, bom dia, tá lá em Itajaí. A Sally de Itapema, essas mensagens são boas demais pra iniciar mais um dia, amém. Falando em Itapema, beijo pai, beijo mãe em Itapema também. O Ivan lá em São José, bom dia.
1: A todos, uma abençoada quarta-feira. Tem sol, o tempo tá quente.
0: Ei, coisa boa, Alberto de Itajaí. Bom dia, Alberto, bom dia.
2: Bom dia a toda a Rádio Menina FM. Uma excelente quarta-feira abençoada.
0: Amém.
2: Tamo junto.
0: Tamo junto.
2: Ligadinha melhor.
0: Aí, Bonete Oliveira também.
3: Bom dia, Bertão.
0: Bom dia.
3: Ô, potência.
0: Tá lindo. Tá lindo o dia, né?
3: Deixar um feliz dia para todos os ouvintes da Menina e para todos nós, fãs da Rádio Menina.
0: Valeu, Ivonete Baiano, bom dia. Nicolau Oliari, bom dia. O Estevão, fala, Estevão.
4: Bom dia, Bertoldo. Bom dia, nação vascaína de Balneário, Camboriú e região.
0: Nossa!
4: Hoje os vascaínos acordaram com uma alegria tremenda,
0: é.
4: Classificado para semifinal da Copa Sul-Americana, é isso aí.
0: É.
4: Um abraço a toda a nação vascaína, valeu, Bertol.
0: Valeu.
4: Só aqui, só alegria.
0: Tem que comemorar, não é sempre que consegue, né? Maria Luísa, bom dia. O Mascarello, bom dia, amigos da Menina. Valeu, Mascarello. Um abraço pra você, pra toda a rapaziada e pra toda a galera aí. Já vamos dar um comentado nos futebol. Vou chamar o Gerson aqui pra dar uma indicada.
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0: 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Bom dia pra você, excelente quarta-feira.
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2: Bertoldo, dois acidentes foram registrados em apenas 7 minutos de diferença na BR-101 na manhã de hoje em Penha. As colisões aconteceram em pontos diferentes da rodovia, no sentido sul, envolvendo carros e caminhões. Nós temos longas filas em razão destes acidentes. Segundo informações da Arteris, o primeiro foi às 6h48 da manhã, no quilômetro 107. A colisão envolveu uma carreta e um carro e até o momento não temos informações sobre vítimas. Na sequência, por volta de 6h55, outro acidente foi registrado, este no quilômetro 105, também no sentido sul, envolvendo um engavetamento com vários veículos, carros e caminhões envolvidos. Nós temos longas filas e, além da Arteris, equipes do SAMU e da Polícia Rodoviária Federal atuam no atendimento das ocorrências. Confira também no portal menina.com.br. Rua 100 ganha novo asfalto após obras de drenagem em Balneário Camboriú. Condenado por explosão que matou o morador em Balneário Camboriú, é preso em Joinville. Com informações do portal Menina News, Gerson Felipe.
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17: Você sabe de onde surgiu a palavra gandula? A figura responsável por repor as bolas em um jogo de futebol. A expressão nasceu no futebol brasileiro por causa do atacante argentino Bernardo Gandula, contratado pelo Vasco em 1939. Como passava muito tempo no banco de reservas, Gandula costumava correr para buscar e devolver rapidamente as bolas que saíam do campo. A atitude chamou a atenção da torcida e seu nome acabou dando nome à função. Anos depois, com a inauguração do Maracanã, na década de 50, os gandulas passaram a fazer parte oficialmente das partidas, ajudando a dar mais velocidade ao jogo. No futebol, até quem está fora das quatro linhas pode acabar influenciando o jogo. Gerson Felipe para Esporte Total. Aqui você é campeão.
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0: Potência. Olha, bom dia, boa manhã pra você que tá com a gente aqui na programação da Menina. Lembrando, arroba Menina FM é o nosso Instagram, pra você ficar por dentro de tudo que tá rolando. Essa semana teremos aí o início, né, do acampamento Farroupilha de Balneário Camboriú. A Rádio Menina estará lá com um super estúdio. Um abraço, pessoal da Jacaré Containers, nossos parceiros nessa nova, digamos assim, nesse novo projeto que é trazer para dentro do acampamento Farroupilha um estúdio, né, com questão de áudio e visual também diferenciado, para que a gente possa também levar qualidade para quem está ouvindo e assistindo através das plataformas digitais o que acontece nesse acampamento Farroupilha, esse ano em novo endereço, ao lado do Expo Centro e um dos maiores acampamentos Farroupilhas do sul do Brasil. Acredito que o maior já realizado aqui em Santa Catarina e aqui em Balneário Camboriú também, viu? Abraço toda a rapaziada que estão por lá firme e forte, né? Levantando as estruturas para que na sexta-feira tudo fique bonito. Danilo e Davi no Show da Manhã.

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8: Maravilha, bom dia, boa manhã. Excelente, excelente quarta-feira pra você. Bom dia para Maria Gorete por aqui, tá curtindo a gente. Senhor Ibajuque, salve pra galera do fã clube, pra galera da Santa Costa, tá mandando hoje à tarde, tô por aí, viu? Vanessa, bom dia, bom dia. Vamos de Diego e Vitor Hugo, mais uma das canções que estão aqui no Inverno Menina, bom dia pra você.

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6: Bom dia, bom dia pra você, minha querida, bom dia pra você, meu querido.
7: Bom dia pra você de Áries. Hoje seu corpo e mente buscam mais liberdade e movimento com oportunidades de viagens e encontros que elevam o seu astral. É um bom momento para refletir sobre amizades sinceras e aproveitar conexões que podem transformar sua visão de mundo. No amor, a paixão fica intensa. Sua cor do dia é preto e os palpites são 24, 6 e 51. Oi, Touro, seu lado desconfiado pode ajudar nas parcerias e relações profissionais, além de facilitar uma virada nos seus objetivos ou carreira. As questões financeiras se resolvem na parte da tarde e confiar na sua intuição pode revelar uma oportunidade de ouro. No amor, desejo de ousar mais, tá? Hoje a sua cor é dourada e os palpites são 28, 46 e 39. Você do signo de Gêmeos, o dia começa com foco no trabalho, resolvendo tarefas com agilidade, tá? À tarde, seu lado comunicativo brilha com a lua em Sagitário, fortalecendo contatos e alianças profissionais. O amor pede alegria e ousadia, com possibilidades de encontros espontâneos e aventuras. Hoje a sua cor é cereja e os palpites são 19, 10 e 52.
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5: Vamos que vamos, bom dia, bom dia, boa manhã, galera. Show de bola, né? Vamos lá, vamos falar um pouquinho de futebol aqui, que a galera tá ansiosa hoje. Ó, ontem teve Copa Sul-Americana, São Paulo e Boca Juniors em 1-1. O Patense 2-1 no Fluminense. Hoje tem LDU e Palmeiras na Libertadores, né? Sul-Americana, Vasco 2, Santa Fé 0. Ó, o Vasco passando aí. E tem Corinthians e Estudiantes hoje, né? Na Libertadores ontem, falamos, né? O Fluminense perdeu pro Platense. São Paulo 1 com o Boca. O Boca deu uma desfilada no Maraca. No Maraca não, lá no estádio outro que eu tava vendo, né? Aí. E mais tem? Brasileirão Feminino, Copa Paulista, Campeonato Alagoano, Campeonato Brasileiro, Sub-17. O Barra empatou com o Blumenau ontem 2-2, foi ontem também, né? Então, os jogos de ontem, né? E hoje tem Libertadores, hoje tem dois jogos. Amanhã tem Libertadores também. Gente, vamos que vamos, hein? Então, os times, né, brasileiros entrando em campo, alguns ficando pelo caminho, outros prosseguindo, né? Eita!

0: Atenção, motoristas! A saída 119 da BR-101 no sentido norte foi interditada hoje a partir das 7:30 da manhã em Itajaí. Segundo a Secretaria de Obras, o bloqueio tem duração de 90 dias devido às obras de macrodrenagem da Radial Oeste, nas proximidades da Avenida Mário Uriarte. A medida será tomada para garantir a segurança durante os serviços. A Avenida Reinaldo Schmidhausen é rota alternativa para os motoristas que acessam a região central de Itajaí pelo lado norte. A orientação é que os condutores redobrem a atenção no trecho e planejem os deslocamentos com antecedência durante os 3 meses em que a saída ficará interditada. Confira também no portal menina.com.br. Obras na ponte sobre o rio Itajaí-Açu terão alterações do trânsito durante a noite. 7 bebês nascem no Ruth Cardoso após transferência de gestantes do Hospital Marieta. Com as informações do Portal Menina News, Gerson Felipe.
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2: Rádio Menina 10:04, bom dia.
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13: Alô, Câncer! Você deve aproveitar sua criatividade e intuição para impulsionar projetos e transformar boas ideias em negócios lucrativos. cuidado com o cansaço no final do dia que pode afetar o corpo, especialmente quadris e pernas. O dia promete surpresas e momentos de intimidades especiais, tá? Com uma vibe mais leve. Hoje a sua cor é azul e os palpites são 54, 21 e 30. Leão. Oi, Leão! A lua no seu paraíso astral traz ótimas energias, sorte, encontros e possibilidades de mudanças positivas nas relações. Aproveite a vibe para se conectar com a família e valorizar a sua liberdade. À noite, a paquera fica no clima, garantindo diversão e potencial para um romance especial. Hoje, a sua cor é laranja e os palpites são 30, 1 e 57. Virginiana, virginiano, hoje é um ótimo dia para assuntos profissionais, com boas oportunidades de contatos e envio de currículos. No fim do dia, a criatividade pode ajudar nas finanças. No amor, uma conversa pode evoluir para um encontro especial. Aproveite o dia para fortalecer seus laços e abrir novas possibilidades. Sua cor hoje, azul turquesa. E os palpites são 41, 22 e 50.
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2: Ô Potência, bom dia, boa manhã pra você que tá junto com a gente. Daqui a pouquinho a enquete de hoje pra galera ir participando. O que que tá valendo hoje, gente? Deixa eu ver aqui. Tá valendo 2 ingressos pro Cinema Arcoplex de Itajaí pra ver um filminho. Inclusive tem um material que o pessoal mandou, tem estreia no Arcoplex e a gente vai estar contando pra você. Agora tem Jorge Matheus com Matheus e Cauã aqui no Show da Manhã.

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3: 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Bom dia.
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10: Libriana, libriano, sua comunicação brilha e suas ideias podem render ótimos resultados até mesmo fora do horário, hein? Aproveite as oportunidades para aumentar os seus ganhos. No amor, a sua lábia fica afiada e a conversa rende encontros especiais. Um dia cheio de chances e diversão te espera, hein? Hoje a sua cor é verde esmeralda e os palpites são 33, 22 e 42. Escorpião. Alô, escorpião! Hoje a lua no seu signo intensifica sua determinação e criatividade, incentivando você a lutar pelos seus sonhos com coragem. O amor, comece o dia com charme e seduza quem deseja, preparando-se para aventuras apaixonadas na segunda metade do dia. Aproveite o dia porque é de oportunidade, tá? Sua cor é branco e os palpites são 33, 41 e 60. Sagitário, o dia pede respeito ao seu bem-estar com momentos de descanso e renovação. Na segunda metade, sua energia e sorte aumentam com um astral favorável e possibilidades de novidades. No amor, o seu charme brilha, garantindo momentos leves e divertidos para você se apaixonar e também se divertir à noite, hein? Sua cor? Prata. E os palpites são 36, 29 e 20.
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0: Ó, vai mandando sua mensagem no 991-38-105. Dois ingressos pra Coplex hoje, tá valendo aqui no show da manhã. E você pode participar com a gente. Não esquece lá no Instagram, @meninafm. Tá cheio de informações. E essa semana, que tem a Semana Farroupilha, tem muita informação pra quem quer aproveitar a festa também, viu? E tem novidade chegando aqui na programação da menina.
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existe uma teoria que se chama 90-10, onde uma pessoa tem 90% daquilo que você procura em alguém, só que você foca naqueles 10% que falta. Aí você sai pra rua, se aventura, e realmente você encontra aqueles 10%, mas não se deu conta que perdeu os 90%.

0: 31, bom dia.
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8: Capricórnio. Oi, Capricá, hoje é um dia maravilhoso para você refletir sobre suas finanças, descobrindo onde gastar energia e recursos. Sua vida social fica agitada com conversas profundas e reconciliações à noite. No amor, mantenha seu charme discreto. Momentos especiais e conexões podem surgir no seu círculo próximo. Hoje a sua cor é cinza e os palpites são 50, 31 e 59. Aquariana, aquariano. O dia pede foco na sua carreira pela manhã, trazendo reconhecimento e novas responsabilidades. À tarde, um networking se destaca, abrindo portas com colegas, hein? No amor, priorize resolver o que precisa cedo e aproveite a companhia depois. Aproveite o dia para criar momentos especiais. Sua cor é amarelo e os palpites são 60, 50 e 51. Peixes. E para você do signo de peixes, com a lua na casa 10, o dia é ótimo para elevar seu foco e abrir-se para novas oportunidades. Sua criatividade e intuição ficam em alta, ajudando a revisitar sonhos e monetizar talentos. No amor, a vontade de novidades aumenta, com chances de encontros diferentes e emocionantes, hein? Sua cor, azul claro, e os palpites para hoje são 23, 49.
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0: O sucesso de Leonardo.
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0: Na voz de Marília Mendonça.
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0: 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Bom dia.
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2: Uma mulher que tentou matar o companheiro com um pedaço de bolo envenenado com chumbinho foi condenada a 9 anos e 4 meses de prisão por tentativa de homicídio. O crime aconteceu no dia 15 de setembro de 2016, no bairro Cordeiros, em Itajaí, e teria sido motivado pela intenção da vítima de terminar o relacionamento. Segundo a acusação, a mulher ofereceu ao companheiro um pedaço de bolo preparado com veneno. Conforme a denúncia, ela teria insistido para que a vítima ingerisse o alimento, o que provocou uma intoxicação grave. O homem foi socorrido por colegas de trabalho e encaminhado para atendimento médico. Laudos periciais constataram a intoxicação e apontaram perigo de vida, além de incapacidade para as atividades habituais por período superior a 30 dias. Ainda de acordo com o processo, a mulher e a vítima mantinham uma união estável, havia aproximadamente 20 anos. A tentativa de homicídio teria sido motivada pela intenção do homem em terminar o relacionamento. A vítima relatou que já havia sido ameaçada em outras ocasiões quando tentou encerrar a relação. O homem informou ainda que dias antes da tentativa de homicídio, a mulher teria dito que queria comprar veneno para ratos. Ela negou a prática do crime e afirmou que não tinha intenção de matar o companheiro. Porém, segundo o Ministério Público, as provas técnicas e testemunhais produzidas durante o processo sustentaram a acusação apresentada pelo órgão. A mulher foi condenada a 9 anos e 4 meses de prisão em regime inicial fechado. Confira também no portal menina.com.br. Nova estação de esgoto de R$ 41 milhões de reais será inaugurada amanhã em Balneário Camboriú. E Rua 100 ganha novo asfalto após obras de drenagem. Com as informações do portal Menina News, Gerson Felipe.
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3: Vamos matar saudades, galera.
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3: Vamos trazer Cyndi Lauper ao Drive Night. Essa canção original é do Roy Orbison. E tem a releitura de Cyndi Lauper e ficou sensacional. É só aumentar o volume para curtir esse sol e esse som, meu querido.

0: foi lindo.
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8: Opa, bom dia, bom dia, bom manhã, galerinha que tá com a gente. Deixa eu ver quem mais tá mandando bom dia. Vanessa por aqui, bom dia. Paulcício, bom dia. Patrícia Moura, bom dia. Angélica Monteiro, bom dia. Simone Majuque. A Vani de Gaspar, diga, Vani.
14: Tudo bem? Passando para desejar uma excelente quarta-feira a vocês da rádio, aos ouvintes.
8: Obrigado.
14: Abençoado dia. Todos
8: valeu.
14: Nós, abraço e tudo de bom.
8: Tuti, bom dia. Maria Aparecida, Sandra Stins, bom dia. Ótima quarta. Não, ah, não provei ainda, tem que ver se deixaram pra mim aqui, Sandra. É, Elza, bom dia. Ah, Sônia, bom dia. Abraço aqui também. Ah, abraço aqui pra Ana Carolina, enfim, toda a galera aqui. Heloína, Mari, o Diego, toda a turma aí participando com a gente.

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5: É coisa boa, obrigado a Joana por aqui também, Ana Lieda, a galera toda participando com a gente, que show, gente, obrigado pela companhia sempre, todas as manhãs aqui no nosso show da manhã. E tá na hora de ir embora, né? Porque daqui a pouquinho tem horário infernal gratuito. Fazer o quê? Mais uns dias aí, mais um dia. Faltam uns

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Camboriú, Balneário, Itapema, Porto Belo. Quem tá ganhando presentes hoje é quem? Dois ingressos para o Arcoplex, eu, Elza Lúcia Kravec. Elza, parabéns aí, tá bom? E amanhã a gente volta, amanhã tem companhia por aqui, né? Amanhã a Dai Souza vai estar com a gente, participando uma parte da manhã conosco aqui no Show da Manhã, e a gente se encontra então para mais uma linda manhã. Meio-dia 25 tem Jornal da Menina. Tchau, fui! Deixando a última de hoje com o Natanzinho Lima.

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0: Tarde, está começando mais uma edição do Jornal da Menina. É muita informação no seu rádio. Agora 12:30, meia hora, como dizem os antigos. Quero começar esse programa agradecendo ao Luiz Carlos Tigrão, que ontem esteve aqui na apresentação do nosso Jornal da Menina. Tive alguns compromissos particulares, fiz uma ressonância magnética também na coluna. É, o tempo chega para todo mundo, né? Chega para todo mundo. E a coluna do Gercinho aqui não anda das melhores, mas estamos aqui, claro, com muita disposição para levar informação até você que nos escuta pelo rádio, pela internet no portal menina.com.br, pelo nosso Facebook Rádio Menina BC, pelo YouTube Menina Play e também pela TV Mocinha no canal 18.1 para assinantes da Unifique TV, né? E no rádio, toda a nossa região, né? Não só quem está no carro, quem está em casa, enfim, o nosso 100.5 que é poderoso e chega bastante longe. E eu começo sempre o nosso programa fazendo aquela saudação especial para a nossa equipe. O comando técnico da operação de áudio é sempre dele, Lil Brasil, muito boa tarde. E a produção é sempre com ela também, Erika Guckert, muito boa tarde.
1: Olá, Gerson Felipe, boa tarde para você, para o Lil Brasil e também para todos os nossos ouvintes que já estão aqui sintonizados com a gente para acompanhar a edição do Jornal da Menina de hoje. Sejam muito bem-vindos e continuem conectados com a gente que tem muita informação chegando para você.
0: Muita informação mesmo. E na entrevista de hoje do Jornal da Menina, vamos conversar com o Coronel Evaldo Hoffmann, ele que é o diretor-presidente da BC Trânsito, até porque Balneário Camboriú vai receber pelo menos 3 novos semáforos com inteligência artificial antes da temporada de verão.
1: E no destaque de segurança, a clínica odontológica é alvo de assalto em Camboriú. Funcionários e pacientes foram trancados em sala.
0: Parceria público-privada para a reconstrução do CIEP prevê contrato de mais de 908 milhões de reais por 30 anos.
1: E no trânsito, saída da BR-101 será interditada por 90 dias em Itajaí.
0: E no esporte, o Fluminense está feliz da vida, o torcedor do Tricolor, porque ele está na final da na semifinal da Libertadores e o Palmeiras e Corinthians decidem vaga hoje à noite.
1: E você também vai conferir a previsão do tempo com o Marinho Stringari Filho.
0: Então vem ficar muito bem informado, porque está apenas começando o Jornal da Menina.
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1: No destaque de trânsito, Jairson Felipe, tem uma saída da BR-101 que vai ser interditada durante um período lá no município de Itajaí. Quais são os detalhes dessa situação?
0: Foi interditada hoje pela manhã já, Érica, a saída 119 da BR-101 no sentido norte. Ela foi interditada para obras. Esse bloqueio vai ter duração de 90 dias devido às obras de macrodrenagem da Radial Oeste, próximo da Avenida Mário Uriarte, na marginal da rodovia. São obras importantes que vão ajudar Itajaí a enfrentar um problema crônico, principalmente naquela região ali, né, do bairro Santa Regina, que acaba tendo realmente... né, sofre muito com os alagamentos, vai impactar também o Espinheiros, toda essa região então vai ser beneficiada por esta obra de macrodrenagem. Durante então os 90 dias que passam a valer a partir de hoje, nós temos como rota alternativa para os condutores a Avenida Reinaldo Schmidhausen, para aqueles motoristas que querem acessar a região central de Itajaí pelo lado norte. A orientação é que os condutores redobrem a atenção no trecho e planejem os seus deslocamentos com antecedência durante os próximos 3 meses. Também aproveito para destacar que aqui em Balneário Camboriú teremos mais uma noite e madrugada com bloqueio na região ali do túnel do Morro do Boi. O serviço começa nesta quarta-feira às 9:50 e vai até às 3 da madrugada. A gente tem bloqueio total do túnel do Morro do Boi neste período para manutenção das câmeras do sistema de detecção automática de incidentes. E durante esta intervenção, os condutores devem utilizar rotas alternativas. E quais são essas rotas alternativas? O Morro do Encano, que faz a ligação de Itapema com o município de Camboriú. E temos também a rodovia Interpraias, né? Aí você acessa ali nos limites de Itapema com o município de Balneário Camboriú, né? Já em Balneário Camboriú, e faz toda a movimentação ali pela Interpraias. Serão 3 horas e 10 minutos de bloqueio, né? Tenho certeza que os condutores conseguem, neste período, reprogramar as suas viagens. Outra informação também importante sobre a BR-101 é que nesta quarta e também na quinta-feira, e pegando parte da madrugada de sexta-feira, nós vamos ter bloqueio na ponte do rio Itajaí-Açu, no quilômetro 111. São obras que acontecem justamente para reforçar a ponte do rio Itajaí-Açu. E nós vamos ter, então, na madrugada desta quarta-feira, né, começando a partir das 9 horas da noite, na verdade, na noite desta quarta-feira, né, das 9 à meia-noite, o bloqueio da faixa da esquerda nos dois sentidos entre os quilômetros 111 e 113, para retirada, então, das barreiras de concreto. Na madrugada de quinta-feira, né, já no começo ali da quinta-feira, da 1 até as 5 da madrugada, na virada desta quarta para quinta-feira, o trânsito no sentido norte em direção a Curitiba vai ser desviado para a faixa da esquerda na pista sul, fazendo um contrafluxo ali no sentido sul, né, com tanto trânsito no sentido sul como também no sentido norte. O mesmo desvio vai acontecer entre a noite de quinta-feira e a madrugada de sexta-feira, das 9 da noite até as 5 horas da manhã. São interdições importantes para reforçar a ponte do rio Itajaí-Açu. Já imaginou se tem que fazer um bloqueio, que nem aconteceu na ponte Anitta Garibaldi, lá em Laguna? Aí a gente vai viver, né, o colapso total e o caos no trânsito na BR-101. É como eu falei hoje de manhã, a gente critica artérias quando tem que criticar, mas essa obra realmente é fundamental. E o ideal também é que aconteça como está sendo agora, no período noturno e da madrugada, para trazer o menor impacto possível. E por falar em BR-101, dois acidentes aconteceram em apenas 7 minutos na BR-101 em Penha, na manhã de hoje. As colisões aconteceram em pontos diferentes da rodovia, ambos no sentido sul, envolvendo carros e caminhões. Segundo artérias, o primeiro acidente foi por volta das 6h48, no quilômetro 107, envolvendo uma carreta e um carro. O segundo acidente foi às 6h55, foi no quilômetro 105, também no sentido sul. 4 veículos se envolveram neste engavetamento e a Arteris não repassou informações sobre feridos. O trânsito, né, teve filas quilométricas. Inclusive, eu já vou falar agora da movimentação de momento. Movimentação de momento na BR-101. Vou começar lá pela região de Penha, né, onde nós tivemos todo esse trânsito lento. E olha, a gente tem sim uma lentidão lá em Penha, né? Essa lentidão, ela tá próxima ali da região do quilômetro 105. A gente tem o sentido sul com lentidão desde Balneário Piçarras até Penha, na altura do quilômetro 105, onde tivemos sim um dos acidentes. Não tem mais, né, nenhum tipo de veículo parado por lá, mas mesmo assim, né, obstruindo a via, eu quero dizer, mas mesmo assim o trânsito, né, acaba ficando mais lento. Ainda falando de BR-101, na região de Itajaí, trânsito intenso também, mas sem apresentar congestionamentos. Tem um pouco de lentidão para quem está transitando pelo sentido norte da rodovia, entre o trevo da rodoviária até as proximidades, um pouquinho antes de chegar ali no posto Santa Rosa. Em Balneário Camboriú, BR-101 com o trânsito fluindo bem, tanto no sentido sul como no sentido norte. No perímetro urbano de Camboriú, a notícia é boa, não tem nenhum ponto de lentidão. E no perímetro urbano de Balneário Camboriú, Avenida Alvin Bauer com trânsito intenso, principalmente entre a 4ª Avenida e a Avenida do Estado. Estas são as informações do trânsito, com o repórter Gerson Felipe falando sempre aqui no Jornal da Menina.
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0: 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Érica Guckert, chegou o momento de interatividade, agora meio-dia e 40 minutos, e o que os nossos ouvintes estão comentando?
1: Vamos lá, então, começar hoje pelo YouTube, porque o Sérgio Vargas já desejou boa tarde pra gente estar acompanhando a nossa live aqui através do YouTube. No Facebook também temos as participações de sempre dos nossos ouvintes. O Fernando Carvanelli já mandou boa tarde, a Nádia Machado, também a Perla, o seu Ademir, a Iracema e também o Gesiel já desejaram boa tarde aqui para toda a equipe da Rádio Menina e desejando uma ótima quarta-feira para todo mundo.
0: Uma ótima quarta, todos que se ligam, se conectam conosco no Jornal da Menina. É muito bom ter a companhia de vocês. 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
0: Quais são as manchetes do portal menina.com.br?
1: Camboriú realiza oficina sobre prevenção e preparação para eventos climáticos. Águas de Camboriú lança campanha para regularizar ligações de esgoto e proteger as praias. Nova estação de esgoto de R$41 milhões será inaugurada nesta quinta-feira em Balneário Camboriú. E se você quer ficar por dentro dessas e outras notícias aqui da nossa região, dá um clique aí.
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0: Hora de tempo e temperatura aqui no nosso Jornal da Menina. 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Poucas nuvens no céu, céu azul, né, com poucas nuvens. E a gente na expectativa para que esse tempo fique quente de vez. Porque de manhã, quando eu saio de casa, ali por volta de umas 5 e pouco da manhã, é uma friaca danada. Aí durante o dia a gente vai tirando a roupa, né? É o efeito cebola. E quando chega ali por volta das 6 horas da tarde, começa a botar novamente toda a roupa, porque realmente estamos vivendo dias de alta amplitude térmica. E claro que quando a gente fala de tempo e temperatura, a gente conversa com o Marinho Lopes Stringari Filho, que sabe tudo, até porque ele é o nosso especialista na previsão do tempo. Marinho, muito boa tarde. E será que esse friozinho vai embora ou ainda vai permanecer aqui na região?
4: Boa tarde, muito boa tarde, Gerson Felipe. Um ótimo almoço aos amigos aqui do Jornal da Menina. É, esse ventinho, né, esse vento sul-sudeste, ele é um vento chato, né, e por isso ele traz a sensação térmica até de frio, né, frio nas noites, madrugadas, esse frio é até mais intenso e a sensação térmica, que é o que a gente sente na pele, é ainda menor. Esse vento ainda continua para hoje, né, tarde, noite, ainda teremos queda na temperatura a partir do final da tarde, noite de hoje, novamente temperaturas baixas, mas o sol predomina, o ar é seco e também garante tempo firme. Vamos aproveitar hoje e amanhã e até parte de sexta-feira, porque tem mudanças no tempo previsto. Amanhã a temperatura ainda começa a baixar ao amanhecer, logo já entra em elevação com as máximas em torno de 23 graus. Mas teremos aí novamente a condição de mudança no tempo a partir de sexta-feira à tarde, áreas de baixa pressão, circulação marítima e até temporais, principalmente no sábado, podem voltar a ocorrer. O pessoal fica bravo, né, Gerson? Vai chegando o fim de semana, já tem notícia de tempo ruim novamente. Mas essa época do ano começa a ter chuva mais frequente, né? Estamos se aproximando da primavera, então ainda teremos hoje e amanhã tempo firme, tempo bom, não há previsão de chuva, apenas formação de nevoeiros e o clima mais ameno, temperaturas mais baixas com friozinho nas noites, madrugadas e o amanhecer. Então nós teremos amanhã, os ventos já passam a leste e nordeste, por isso amanhã o clima fica um pouco mais agradável ou menos frio, Gerson Felipe.
0: Perfeito, Marinho. E temos que lembrar também que essa chuva, além de ser natural da estação, da época do ano, né, ela também é desencadeada porque estamos, né, em meio ao fenômeno do El Niño. Muito obrigado, Marinho, pelas informações e, claro, sempre lembrando que você ainda volta hoje com Luiz Carlos Tigrão no Canal 100.
4: Um abraço, boa tarde a todos.
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0: E olha só, vamos acompanhar nesse momento aqui, porque a seleção brasileira vai bater agora o pênalti, seleção brasileira sub-20, que pode dar a classificação do Brasil contra os Estados Unidos. Foi bater a jogadora, gol, Brasil classificado. Brasil classificado, né, avançando na Copa do Mundo Feminina Sub-20, eliminando uma das favoritas, a seleção dos Estados Unidos. A Camille vai falar mais sobre isso nas informações do esporte, mas, né, foi agora essa classificação da seleção brasileira. 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
0: De volta com o Jornal da Menina, 12:51, e a gente vai acionar agora a Érica Guckert, porque tem uma reportagem importante, parceria público-privada para a reconstrução do CIEP, lá na Vila Real, prevê um contrato de mais de 900 milhões de reais por 30 anos. Vamos entender essa história.
1: A Prefeitura de Balneário Camboriú abriu a consulta pública sobre a parceria com a iniciativa privada para a reconstrução do Centro Integrado de Educação Pública, o CIEP, Rodesim do Pavã. A decisão de buscar a iniciativa privada ocorreu após o município ser informado pelo governo federal de que não havia mais saldo disponível em 2026 para as operações de financiamento. Com isso, a liberação dos recursos poderia ocorrer somente em 2027. A consulta é coordenada pela ABC Investimentos e durante esse período a comunidade, entidades e empresas poderão analisar o edital, o contrato e os demais documentos, além de enviar sugestões, críticas e contribuições. O diretor-presidente da ABC Investimentos, Fábio Fiedler, explicou como surgiu a ideia de adotar o modelo de parceria público-privada para a construção da unidade.
13: A gente estruturou uma concessão no sentido de atrair uma empresa privada que possa fazer o investimento na construção do CIEP, que possa fazer o investimento na manutenção do CIEP, que possa fazer o investimento no mobiliário, na tecnologia, né, e de todos os serviços acessórios que envolvem uma escola e a sua complexidade. E tivemos então a retribuição por parte da iniciativa privada de um grupo que vai apresentar o projeto, que é o Grupo Positivo, e que agora, projeto feito, a gente vai para a fase da consulta pública.
1: Conforme informações do presidente da ABC Investimentos, a unidade deve atender 885 alunos em tempo integral. O centro educacional será reconstruído no mesmo terreno, no bairro Vila Real, entre as ruas Dom Felipe, Dom Ricardo e Dom Abelardo. Fábio Fiedler explicou ainda que a escolha pelo modelo de concessão busca tornar o processo de construção mais objetivo e menos burocrático.
13: Primeiro é que a gente estrutura um projeto de financiamento de forma mais assertiva, de forma mais objetiva, de forma mais menos burocrática. Um projeto regrado, né? Porque a lei federal, a lei estadual e a lei municipal das concessões, hoje ela é uma lei muito transparente, que tem o envolvimento do Tribunal de Contas do Estado, envolvimento de todos os órgãos de fiscalização, desde o Ministério Público, a Câmara de Vereadores.
1: O contrato da parceria está estimado em mais de 908 milhões de reais pelo período de 30 anos. O valor representa uma média de cerca de 30 milhões e 300 mil reais por ano. Segundo a administração municipal, o valor inclui a construção, manutenção, operação, mobiliário, tecnologia e outros serviços relacionados ao funcionamento da unidade. No projeto base, o valor máximo previsto para o pagamento da prefeitura é de 2 milhões e 500 mil reais por mês. O valor final, no entanto, só será definido após a licitação.
13: Feito essa conta, a gente passa pelo processo licitatório e ganhará a licitação quem oferecer todos esses serviços no menor preço. Então, o máximo que a prefeitura pagará é 2,5 milhões, mas isso pode ter um deságio de 10%, 20%, 30%, dependendo do apetite que as empresas que vão competir na licitação terão.
1: A futura concessionária será responsável pela construção, manutenção e operação da estrutura. Entre os serviços previstos estão a manutenção das instalações, dos equipamentos, da cozinha e também a alimentação desses alunos. Já as decisões pedagógicas permanecem sob responsabilidade da Secretaria de Educação. A consulta pública fica aberta até o dia 14 de outubro. Depois, as contribuições serão analisadas e o projeto será encaminhado para avaliação do Tribunal de Contas antes da abertura da licitação.
13: A gente tem toda a parte burocrática que nós estamos finalizando agora com a consulta pública. Passada a consulta pública, esse documento ainda vai à validação do Tribunal de Contas. Passada a validação do Tribunal de Contas, a gente faz o processo licitatório. A nossa expectativa é licitar isso até o final do ano e a partir do ano que vem a gente começar a obra.
1: A previsão é de que a construção e a equipagem do CIEP sejam concluídas em até 20 meses. A expectativa é de que a unidade esteja pronta para receber os alunos no início do ano letivo de 2029. Érica Guckert para a Rádio Menina.
0: Valeu, Érica. Muito obrigado pelas informações. Vamos aguardar. Eu vou ser honesto. Eu achei esse valor de 30 milhões de reais por ano, eu achei um valor bem elevado, né? Com certeza vai poder ser ofertado ao aluno, né, algo de muita qualidade mesmo. Porque a gente pega como base, né, tem escolas em Itajaí que estão sendo construídas, né, no valor de 12, 15 milhões de reais. Claro, aí alguém vai dizer, mas Gerson, esses 900 milhões, esses 30 milhões por ano, eles contemplam, além da construção, todo o custeio. Mas 30 milhões, gente, a gente está falando, né, de algo aí em torno de quase 3 mil reais mensais por aluno, quando a gente divide esse valor pelo número de alunos. A gente sabe que tem escolas particulares com parcelas mais elevadas que isso, mas nós estamos pegando, né, um bolo, e no serviço público não se tem aquela situação de que, né, se busque um lucro tão exagerado como a iniciativa privada busca. Né, por mais que seja essa parceria, né, público-privada, óbvio que quem faz o investimento quer ter um retorno, quer ter um lucro, mas mesmo assim me chamou a atenção. Né, gostaria até de entender melhor, né, como que vão funcionar esses valores. Daqui a pouquinho tem entrevista aqui no nosso Jornal da Menina. 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
0: Estamos recebendo já nos estúdios aqui da Rádio Menina o Coronel Evaldo Hoffmann, diretor-presidente da ABC Trânsito, até porque Balneário Camboriú vai receber pelo menos 3 novos semáforos com inteligência artificial, a IA. Ela vem dominando vários setores da nossa sociedade e, obviamente, não é diferente no trânsito. A gente tem que usar essa tecnologia a favor da mobilidade. Ela, inclusive, já é utilizada aqui em Balneário Camboriú, no cruzamento da Avenida Martin Luther com a Rua Dinamarca, e agora vai ser expandida para outras regiões da cidade. Primeiramente, uma boa tarde, prazer recebê-lo aqui, né, para a gente falar um pouquinho sobre trânsito e mobilidade, esse assunto que nós dois gostamos muito.
6: Boa tarde, Gerson, né? Bancada técnica aqui da Rádio Menina. Forte abraço a todo mundo que está de casa, né? Você sabe que nós temos uma relação de proximidade em razão do trânsito da cidade, você faz uma cobertura espetacular. Deixa eu te falar dos semáforos com inteligência, né? Hoje o Parque Semafórico de Balneário Camboriú, ele é composto de 73 semáforos. 3 deles com IA. Nós temos um na Oswaldo Reis, que bem pertinho da Rádio Menina. Tem um no cruzamento da Alvin Bauer.
0: Esse da Oswaldo Reis é ali na Boca Mafra, ali?
6: Na frente.
0: Perfeito.
6: Melhorou muito quem faz o retorno ali para entrar para Praia Brava. Antigamente o trânsito ali era extremamente trancado. semáforo foi adquirido por iniciativa privada, pela iniciativa privada para instalar ali. Outro no cruzamento da central com a Alvin Bauer, nós acabamos de colocar as câmeras no cruzamento da Martin Luther com a Dinamarca. O equipamento já existia ali, ele estava ali, é um semáforo dotado, né? Ele é um semáforo digital e a gente só instalou as câmeras utilizando o software que a gente tem. O software, Gerson, ele faz a leitura do cenário e ele faz a programação automática do semáforo, sem a intervenção humana ali. Nos semáforos que a gente tem, eu te falei que nós temos 73 semáforos no nosso parque hoje de Balneário, 3 com IA, 40 são digitais, do modelo DP40, que é esse que a gente tem a maioria na cidade, e pasmem, ainda tem 20 analógicos. O DP40, ele tem chip de internet e eu consigo fazer a programação dele da central. Mas o outro, você tem que fazer a programação com controle remoto embaixo do semáforo. A Quinta Avenida, por exemplo, é toda com um semáforo analógico. Então a gente precisa melhorar e melhorar muito. A gente está fazendo a adesão de uma ata de registro de preço. Nós conseguimos um recurso de R$500 mil junto ao Conselho da Cidade. Nós estamos atrás dessa ata de registro de preço para que a gente possa colocar pelo menos mais 3 semáforos com IA. E o nosso foco seria Avenida das Flores, no cruzamento com a Goiás, bem onde está a Câmara de Vereadores e o Corpo de Bombeiros, e o outro na Avenida das Flores, junto à Marginal Leste. E o terceiro semáforo na Brasil com a 3700. Hoje, Balneário Camboriú carece de pelo menos mais 30 equipamentos desse. E vou te citar na sequência, né, se a gente pudesse colocar equipamento desse interligado, Alvin Bauer com Brasil, Central com Brasil, 1400 e 1500. Deveria funcionar com o IA, os 4 semáforos em rede, para que a gente possa ter um ganho ainda muito maior do que está tendo na Martin Luther com a Dinamarca.
0: Pois é, Valdo, até queria entender, porque nós temos, como você explicou muito bem agora, semáforos de vários modelos. Eles conseguem se interligar com esse, com a IA? E por que eu pergunto isso? Porque a gente tem a sincronização que é feita, sim, entre esses equipamentos, e esse que tem a IA, ele faz, como você disse, a análise do cenário. Só que essa análise, ela não está ligada com os outros equipamentos. Isso não pode, de certa forma, provocar alguns pontos, né, de retenção, de trânsito mais complicado, em detrimento do próprio equipamento que tem a IA e aí consegue acelerar de um lado, mas não passar informação para o outro?
6: O ideal seria que todos tivessem, né? O semáforo que é digital e eu consigo reprogramar ele da central, o que não tem o analógico não. O equipamento de IA, em que pese ele está trabalhando com IA isoladamente, o ideal é que ele estivesse trabalhando em rede. E a ideia é essa, né? Colocar ele em rede, como eu te dei agora o exemplo de 4 vias, né? Que deveriam estar em rede. Hoje a gente faz o controle, a gente muda o fluxo conforme o cenário, mas essa mudança de fluxo, ela é por intervenção humana. O que a gente quer é que o próprio semáforo, o software, faça essa intervenção sem precisar o controlador estar lá vendo, analisando ali e fazendo a liberação desse semáforo. Nós ainda temos, né, 20 equipamentos desses que são analógicos, e esses equipamentos, eles estão muito obsoletos, eles precisam ser modificados para, no mínimo, o equipamento digital, para que a gente possa estar fazendo a alteração lá. Uma outra situação também, Gerson, que acontece em Balneário Camboriú, nós não temos no break, não é, nesse parque semafórico. A gente está lá tentando agora também fazer a adesão de uma ata de rede de preço para que a gente tenha no break. Hoje, numa queda de energia, os semáforos, eles desprogramam. A gente tem que ir lá e fazer a programação do semáforo conforme a queda de energia que dá. Então, o ideal é que...
0: Mesmo nesses digitais ou até com IA?
6: No IA, com IA não precisa, ele vai fazer a leitura automática, ele vai reiniciar e vai fazer. No IA nós precisamos reprogramar eles. E no no digital a gente precisa reprogramar. Agora imagina no analógico, que o controlador tem que ir lá com controle remoto e fazer a programação embaixo do semáforo. Então a gente também está aí estudando a forma de colocar no break em todos os cruzamentos da cidade para que aguente aí 2h40, 2h50 sem energia elétrica, ele continue funcionando.
0: Que é o tempo, né, necessário ali para que vocês consigam se organizar. Agora, quando a gente coloca a IA, além da energia, a gente tem a questão também da internet. No caso, né, de um problema da conexão de internet, de que forma esse equipamento ele continua funcionando? Ele tem um modo automático, digamos assim, para operar numa queda de internet?
6: Excelente a tua pergunta. O semáforo ele é dotado, né, com um chip de internet e ele está fazendo a leitura. Ah, por alguma razão ficamos sem internet. Ele vai para o modo automático dele. Ele vai fazer a programação que era antes. 30 segundos para Martin Luther, 10, 15 segundos para Dinamarca. Daí ele volta até reestabelecer a conexão.
0: Uma coisa que eu queria te perguntar também em relação às câmeras. As câmeras que são utilizadas, né, nesse sistema são câmeras exclusivas para esse sistema ou câmeras que também podem funcionar para outros tipos de monitoramento?
6: Câmeras que precisa ter boa definição. Só isso. Aí ela integra, o sistema já entende. Mas ela hoje ela é utilizada tão somente para medir o fluxo de trânsito e o semáforo fazer a análise do fluxo. O sistema ela não serve para outra situação que não seja trânsito.
0: Ele exige um número mínimo de câmeras para conseguir ter esse funcionamento, né, perfeito ali com a IA?
6: No cruzamento ali da Martin Luther, a gente tem duas câmeras funcionando ali. Uma de cada lado do semáforo ali e ele consegue agregar as três faixas que tem ali.
0: Uma coisa que me chamou a atenção, até numa informação que a prefeitura tinha divulgado, falava-se sobre a possibilidade de um semáforo deste modelo, e até algo que algumas pessoas aqui do bairro, pioneiros, andaram comentando, que seria ali próximo à paróquia São Sebastião.
6: Oh, bacana a tua pergunta. Daí eu já posso esclarecer.
0: Mas o senhor comentou agora de que não, né? Falou outros três pontos que não são esses. Eu vou ser honesto, agora opinião pessoal. Eu não vejo como um ponto... Eu acho que pode causar um certo prejuízo ao trânsito um semáforo ali, né? Mas o especialista é o senhor. Poderemos ou não ter um semáforo ali nessa região da Avenida do Estado, sendo ele com IA ou não?
6: Acabamos de assinar um contrato de cooperação técnica e nós vamos fazer um teste com uma travessia inteligente naquele local. Antigamente, Gerson, se fazia a travessia da Avenida do Estado para a paróquia São Sebastião, essa travessia era feita em duas etapas, porque tinha um canteiro no meio. Certo?
0: Então, eu fazia a cobertura da missa, a gente transmitia a missa, e quando o pessoal estava saindo da missa, eu estava voltando para pegar o equipamento. E aí, justamente isso que acontecia. Iam até a metade, ali atravessava um pouquinho, depois.
6: No canteiro.
0: Depois fechava o semáforo ali da frente do MESC, eles terminavam de atravessar.
6: Exatamente. Então a gente já fez. Cara, é um semáforo que ele detecta a presença do pedestre. É uma travessia inteligente de pedestre. Ele detecta, ele tem dois painéis de LED ali que vai auxiliar na travessia, ele vai acender luzes sobre a faixa de pedestres, chamando a atenção do motorista que ali uma pessoa vai estar passando. Hoje, nós temos um semáforo na Avenida do Estado com a 1901 e o outro só aqui embaixo na Miguel Mate, com a Avenida do Estado. Antes tinha a da Protásio, certo?
0: Sim.
6: É aquele que você fala na frente do MESC, da Protásio. Esse semáforo foi retirado. E aqui ainda tinha um radar de velocidade, um controlador de velocidade.
0: Verdade, verdade. Não lembrava dele, mas tinha sim.
6: Tinha um controlador de velocidade. Então nós ficamos da 1901 até a Miguel Mate. Então a gente ficou num espaço muito grande, com quatro faixas para atravessar. Esse é um compromisso que a prefeitura assumiu com a paróquia São Sebastião. Tudo leva. O setor público ele é lento, às vezes, para determinadas situações. A gente levou, isso foi estudado, parecer da Procuradoria, da Secretaria de Governo, da Secretaria de Compras, e a gente então vai fazer a utilização desse equipamento. Ele vai ficar para teste ali por 120 dias e a gente já espera, depois desse período, fazer um processo licitatório e colocar mais travessias dessas inteligentes. Hoje, o cruzamento mais significativo, né? O maior cruzamento que nós temos na cidade é a junção da Avenida do Estado, Terceira Avenida, com a Avenida Central. É o mais longo, o mais complexo e que a gente precisa fazer um tratamento diferenciado ali também.
0: Ali caberia um equipamento com IA?
6: Ali nós estamos tentando fazer a junção dos dois, da travessia inteligente e do semáforo com inteligência artificial. Mas isso tudo para uma próxima compra, nós estamos buscando os recursos para tentar fazer a aquisição disso. Eu espero que no ano de 2027 a gente consiga destravar isso e consiga colocar mais equipamentos desse à disposição. As obras de infraestrutura estão sendo realizadas pela prefeitura, por determinação da prefeita Juliana Pavan, mas nós vamos precisar, além das obras estruturais, ter esse equipamento, melhorar a sinalização semafórica para que a gente ganhe fluidez no trânsito.
0: Os novos semáforos com IA, esses que serão ampliados na cidade, e essa travessia elevada aqui na Avenida do Estado. Quanto que elas devem estar já em operação?
6: A gente começa a instalar os postes hoje à noite aqui na Avenida do Estado. Aí os outros semáforos daí depende ainda da formalização da adesão da ata. Eu tenho uma reunião hoje à tarde com o secretário de compras, o recurso está garantido, está em caixa, eu só vou sentar com o secretário de compras para a gente formalizar. Agora, da travessia elevada, a gente já começa a instalar hoje.
0: E aí, como o senhor explicou, é um período de testes para depois se definir ou não se vai fazer aquisição do equipamento.
6: Para a gente testar o modelo, ver se ele realmente vai funcionar, se ele funcionar, nós vamos adquirir.
0: Os semáforos com IAs que vão ser adquiridos, qual que é o valor que já está reservado?
6: Tem R$500 mil para 3 semáforos. Ele é um valor, obviamente, significativo, mas em se falando de tecnologia, não é um valor assim tão alto, porque hoje, Gerson, quando você fica retido no trânsito por congestionamento, você perde tua qualidade de vida. Você podia estar fazendo outra coisa e estar ali, às vezes, um deslocamento de 5, de 6 quilômetros, você leva 20 minutos para fazer, 30 minutos para fazer. Você poderia estar fazendo, aproveitando esse teu tempo livre para ir na academia, para brincar com teus filhos, para poder curtir a tua família, e você está retido ali. Então, a gente tem trabalhado essa questão da mobilidade para trazer conforto para quem está usando a via pública e não ficar retido no trânsito.
0: Agora, tem uma coisa que é muito importante a gente falar, né? O semáforo, ele pode ser o mais inteligente do mundo. A gente tem um fluxo muito grande de veículos. Ele vai otimizar, mas mágica ele não faz também.
6: Exatamente. Olha só, nós hoje temos, segundo o censo, 144 mil habitantes em Balneário Camboriú. Estou falando de censo, né? E nós temos mais de 130 mil veículos registrados em Balneário Camboriú. Veículos emplacados em Balneário Camboriú. É quase um veículo por habitante.
0: E isso sem falar no eu, por exemplo. O meu veículo está emplacado em Balneário Camboriú, mas tem muitas pessoas que têm o veículo emplacado em Camboriú e fazem o caminho que eu faço todo dia, vindo de Camboriú para cá, e que aí se somam também essa frota.
6: No meu prédio, tem pessoas que moram no meu prédio, mas tem um veículo dele registrado em Curitiba, por exemplo.
0: Eu, durante anos, o meu antigo carro, eu fiquei com ele 5 anos aqui, emplacado no Rio Grande do Sul.
6: Então, mas no cadastro, nós temos mais de 130 mil veículos, ou seja, nós temos quase um veículo por habitante dessa cidade. Então, claro que a inteligência artificial, ela vai te auxiliar no fluxo de trânsito, mas nós vamos precisar, obviamente, da colaboração de quem está conduzindo o seu veículo. Isso é fundamental. O trânsito seguro, ele se faz com infraestrutura, com fiscalização, mas acima de tudo com o comportamento do condutor. Você acompanha isso para e passo todos os dias e sabe que a maioria das situações que acontecem no trânsito, elas são causadas pelo efeito humano. Então a gente vai precisar da colaboração, vamos precisar, obviamente, da tecnologia para nos ajudar, e a infraestrutura está sendo criada pela prefeitura.
0: Uma coisa que eu estava esquecendo, Evaldo, em relação a essa tecnologia, vocês fazem a locação dela ou é uma tecnologia que a própria ABC Trânsito, a partir da aquisição dos semáforos, ela também faz toda a operação?
6: A gente só tem um contrato de manutenção desses equipamentos, né? Tem uma empresa licitada que tem o contrato de manutenção, e o restante do equipamento, das peças, tudo é próprio do município.
0: Software tem... ali de operação também
6: próprio. Esse software, ele está junto com a manutenção. Ah. Ele está junto com a manutenção. Então a gente contrata software e manutenção. Agora o equipamento, o hardware, ele é 100% nosso.
0: Perfeito. Então, em breve, a gente vai ver esses 20 analógicos aí também ficando pelo passado.
6: Isso é um compromisso da prefeita para que a gente possa estar. Tá? Nós estamos mapeando isso daí para que no ano que vem, 2027, a gente adquira mais equipamentos dessa natureza para que a gente possa estar agilizando e auxiliando as pessoas no deslocamento no dia a dia.
0: Perfeito. Evaldo Hoffmann, ele que é o diretor-presidente da ABC Trânsito, esclarecendo todos os pontos dos semáforos inteligentes, né? Que muitas pessoas estão querendo saber mais, conhecer mais, tudo explicadinho aqui no Jornal da Menina. Muito obrigado, Evaldo.
6: Obrigado, Gerson. É sempre um prazer poder participar, e eu estaria sempre à disposição.
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5: 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Quem tá chegando agora é ela, Juliana Tormena, com muita música no Show da Tarde. Ju, vem, vem, vem, eu vou. Tchau, tchau.
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1: Vamos brincar de Batalha Musical então, naquele esqueminha onde eu

0: gente faz aquela tradução apaixonada. In Excess, by my side. 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Um beijão pra Mara Miguel de Indaial, beijo a Vani de Gaspar, beijo Diego Rory, oi Ivan de São José.
1: Juliana, hoje estou em casa, todos abençoada tarde, quarta-feira, bom sol.
0: Valeu, oi Mara.
2: Boa tarde, minha diva da minha tarde. Bora pra essa batalha logo.
0: Bora.
2: Vamos ver o que, que vai dar, porque onde eu fui fuzilada, Ju, acertei uma só e perdi outra. Danada. Beijo,
0: beijo, Mara Lourenço. Essa é a primeira opção da primeira batalha de Quarta Love.
3: Música 2.
0: Jovem

0: estou sempre com você.
1: É a Vera Silva.
0: Uma boa semana, minha querida. Viu? Tudo de bom pra você. Beijão,
1: Vera.
2: Música 3.
1: Whitney Houston, Greatest Love of All. Música linda também.

0: Alabama Side, 2, Jorge Mateus, Quase Sem Querer, ou 3, Whitney Houston, Greatest Love of All. Será que vai ter tradução, hein? 1, 2 ou 3? Me conta lá no nosso WhatsApp, 479-9138-1005.
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0: foi na 2, a Rosane na 3, Mara Miguel 1, Daura 3, Nádia, Vani, Marli, Diego, Rory também, Gorete foi na 1. Oi, Leandro. Cadê o Leandro, gente?
1: Boa tarde, Juliana. Tá aqui. Aqui é o Leandro de Balneário, Bairro da Barra. Estamos aqui, ó, na Atlântica, fazendo divertinho e acompanhando esse programa maravilhoso, né?
0: Ô, oh, querido.
1: Quarta-feira. Uma ótima e abençoada quarta-feira a todos aí. E tamo junto. Valeu, um abraço.
0: Tamo junto. Fala, Ivan.
2: Leandro, música número 1.
0: Número 1 pro Ivan. Perla 3. Minha mãe linda Dora também foi na 3.
3: Boa tarde, Juliana. Música 3.
0: Valeu, Eduardo Laurentino. Carlos César foi na 3. A Sandra Stais, quero agradecer a Sandra que ontem trouxe um morango cravejado pra gente provar aqui na Rádio Menina, muito chique. Sandra, tava uma delícia, ela manda muito bem. Beijo, Sandra, foi na 3. Janice 3, Tati 2, Luiz André 3, André Felipe 2, Miriam, Eloína, a Elaine, todos na 3, a Simone do Amaral, o Alberto, o Edson foi na 1, Estevão.
4: Boa tarde, Juliana, uma ótima quarta-feira, só música selecionada que machuca o coração. E para toda a nação vascaína, uma ótima quarta-feira de vitória e música 3, Juliana.
0: Valeu. Valeu, Estevão, Simone 2, Selma 3, Maiara 2, Marcos Vipe 1, Diego Rory 3, David Luca 1, e eu volto depois do intervalo pra tocar 13 e mandar a tradução, porque ganhou de lavada, né?
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0: De volta pra gente tocar campeã da primeira batalha. A gente já sabe que ganhou a 3. Whitney Houston, Greatest Love of All. E na quarta-feira, quando ganha internacional, tem o quê? Tem tradução simultânea. 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Então vamos com essa música linda.
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0: E essa é daquelas músicas que parecem super românticas, mas elas guardam uma mensagem bem mais profunda. Presta atenção. Greatest love of all, o maior amor de todos, Whitney Houston. 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

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Que letra maravilhosa, hein? Quero oferecer para Ana Bárbara essa música também, que ela

0: Um abraço pra você também. Beijo, Maria Gorete. Você botou na 1, Gorete. Mas a 1 também era muito boa, né? Beijo pra Ana Lieda. Beijo, Mara Miguel. A Vani de Gaspar, um beijo. Ivan de São José.
1: É, Juliana, já estragaram meu corpinho. Fui super fuzilado.
0: Maria Aparecida Phelps, beijo. A Selma Gonçalves, amou a tradução. Minha mãe lindadora também. Vera Silva, mais um beijo. Heloína Cunha, tá emocionada de tão linda a letra. É linda mesmo, Heloína, verdade. O Diego Rory, tradução maravilhosa. Marli Casaroto, nossa, que linda essa tradução. Muito bonita essa letra, né, Marli? Beijão e boa tarde, Priscila dos Santos. Perla.
2: Que tradução linda, que letra maravilhosa. Ju, obrigada, que linda.
0: É linda mesmo.
2: Super emocionante.

0: não deu tempo.
1: Ela tá mandando o áudio do rádio que não deu tempo de tocar, de participar da primeira, é isso, Ivanete?
2: Eu tô ligado na menina, tô ouvindo aqui, mas não tô podendo acompanhar as votações aí. Se der, eu vou votar.
1: Tá bom, Braz, um beijo pra você. E a Pri diz, as traduções são sempre maravilhosas. Então vamos corrigir e fazer mais uma batalha romântica, né, gente? Paula Fernandes com Zezé Di Camargo cantando Pra Você e Eu Sem Você.

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Difícil, me conta qual que você quer. 1, 2 ou 3? É Wonderful Tonight a música, lembrei. Wonderful Tonight.

0: It's Stillness of Heart. Enquanto a gente resolve a última batalha, já estamos atrasadinhos, mas vamos lá. Um, Paula Fernandes, Zezé de Camargo, pra você e eu sem você. Dois, Kid Abelha, Como Eu Quero. E três, Guilherme Benuto, cantando Essa Noite Foi Maravilhosa e Te Amo Demais. Só música romântica no nosso quarto. Vamos saber qual que vai ganhar. Mara Lourenço, 3, Diego, 2, Daura, 3, Avani, 3, Rose, 1, Perla, 1, Ivan.
1: Juliana Runa, número 1, novamente.
0: O Alberto e a Selma também, Mara Miguel, 2.
2: Boa tarde, Juliana, como sempre, só música de qualidade. Coração tá pulando de saudade. Música 3, valeu.
0: Valeu.
2: Música que faz o coração chorar.
0: Pois eu não lembrava, a 3 é a versão brasileira de Wonderful Tonight do Eric Clapton, né? Mas na hora ali um branco, depois lembrei. Fala, Eduardo.
3: Ô, Juliana, 3 clássico, né?
0: Mas verdade. Pera, você falou 1 aqui? Beleza. Tá difícil demais, Eduardo, eu concordo. Heloína foi na 1, Janice, Nádia, Miriam e Marli também. A Mayara foi na 2, Lenise 1. O David, Batalha Difícil, vou na 2. A Simone foi na 1. O E.Edson mandou aqui uma figurinha. Tati foi na 3, Gorete 1 e Vonete.
4: Boa tarde, Juliana, também, Ju. Tô numa dúvida feroz.
0: Dúvida feroz.
4: Eu acho que eu vou na número 3.
0: Foi na 3, a Ivonete. É, dúvida feroz mesmo. Raquel foi na

0: Tu ganhou essa aqui, ó.
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0: Paula Fernandes, Zezé de Camargo. Pra você e eu sem você.

0: comigo, vencendo essa batalha musical de quatro. Selma comemorou, Gorete também, Ivan.
1: A Copinha agradece agora.
0: A Bela, acertei de novo, Eduardo mandou o vídeo do radinho sintonizado, Eloína Cunha.

0: novo. Fala, Ivete.
1: Boa tarde, Ju. Uma boa tarde aí pra você.
0: Boa tarde, Ivete.
1: Tá escutando a rádio, menina, tá bom?
0: Um beijão pra você.
1: Um abração aí pra você. Fica com Deus.
0: A Mara Miguel diz, gabaritei ao contrário. E a Elaine tá leve. Beijo, Elaine. A gente já volta com mais música, fofocas do Leão. Fica aí.

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1: Rádio Menina, 2:07.
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3: O PROCON de Balneário Camboriú alerta para uma tentativa de golpe por e-mail que utiliza o nome do órgão para cobrar valores indevidos. As mensagens apresentam um suposto registro de reclamação com informações falsas como número de protocolo, processo, multas e prazos para resposta. Os criminosos também utilizam domínios que aparentam ser oficiais, mas não têm relação com o PROCON. Segundo o diretor do PROCON, Bruno Costa, erros de escrita e na logomarca podem ajudar a identificar as mensagens falsas. A recomendação é não realizar pagamentos nem fornecer dados pessoais antes de confirmar a autenticidade da mensagem diretamente com o órgão. 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Mulheres com medida protetiva recebem treinamento e spray de defesa pessoal em Balneário Camboriú. Águas de Bombinhas lança campanha para regularizar ligações de esgoto e proteger as praias. Com as informações do Portal Menina News, Érica Gucart.
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17: Você sabe de onde surgiu a palavra gandula? A figura responsável por repor as bolas em um jogo de futebol. A expressão nasceu no futebol brasileiro por causa do atacante argentino Bernardo Gandula, contratado pelo Vasco em 1939. Como passava muito tempo no banco de reservas, Gandula costumava correr para buscar e devolver rapidamente as bolas que saíam do campo. A atitude chamou a atenção da torcida e seu nome acabou dando nome à função. Anos depois, com a inauguração do Maracanã, na década de 50, os gandulas passaram a fazer parte oficialmente das partidas, ajudando a dar mais velocidade ao jogo. No futebol, até quem está fora das quatro linhas pode acabar influenciando o jogo. Gerson Felipe para Esporte Total. 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
26: Tamo junto no Show da Tarde, que não acabou de jeito nenhum. Vamos até as 4 com muita música boa. 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Marcos e Belucci, pena que você já namora.

0: Minha companheira, meu companheiro, tô chegando. Fofocas quentinhas. Mas antes, meu carinho, hoje é aniversário da atriz Carolina Dieckmann, tá completando 47 anos. A Andréa Beltrão, a atriz, está completando 62 anos. Ana Maria Dias, a atriz e diretora, está completando 79 anos. O Falcão, o cantor, completando hoje 68 anos. David Copperfield, o mágico, completando 69 anos. Marcelo Aguiar, o cantor gospel. Bom, vou lá e volto já já para contar as fofocas quentinhas, viu? Henrique e Juliano enfrentam disputa milionária na justiça. Felipe Amorim, do hit Eu Vou Na Sua Casa, se casa em Fortaleza. Já já eu conto todas essas e as novelas. Já já.
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2: 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Rádio Menina, 2h22.
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4: De volta, de volta. Agora para contar mesmo as fofocas, né? Vamos começar falando do SBT, que fez essa proposta ao Warner para renovar o contrato da Champions League até 2031. O SBT enviou uma proposta de renovação de contrato dos direitos de transmissão da UEFA Champions League, principal torneio de clubes do mundo, exibido pela emissora desde 2022 em sua programação. A emissora da família Bravanel aguarda resposta da Warner Bros. Discovery, que tem contrato de exibição do torneio na TV brasileira até 2031. Caso não consiga a continuidade da Champions, o SBT não sabe o que fazer com seu projeto esportivo. Até mesmo a renovação de contrato de Galvão Bueno depende da Champions ser mantida ou não. Hoje, apenas jogos nas tardes de terça-feira são permitidos. No novo contrato da Warner, a Champions League estreou transmissões no YouTube da TNT Sports, que conta com 14 milhões de inscritos. Para a UEFA, Warner e SBT, essa prática não atrapalha as conversas. Vamos ver o que é que vai dar. A Fazenda 18, lista completa de participantes do reality show. A Record deu largada na segunda-feira ao reality show A Fazenda 18, com 22 participantes disputando o prêmio de R$2 milhões. Dessa vez, a emissora guardou todos os nomes para a estreia. Entre os participantes, alguns destaques são o ator Sérgio Rondjakoff, eterno cabeção de Malhação, né? Maíra Shark, antiga apresentadora do video show. O cantor e ator JP, que fez sucesso como um dos protagonistas da série Sintonia, da Netflix. Além deles, também estão confinados diversos ex-BBBs, como Fran Almeida, do BBB 14, Lucas Bissoli, do BBB 22, e Tina Calamba, do BBB 23, além do Ricardo Negro, que participou da dinâmica das Casas de Vidro na edição desse ano do programa, mas acabou não entrando na casa. Os visitantes são a influenciadora Ana Bruna Ávila, o modelo Igor Monteiro, a atriz Giovanna Gold e o ator René Tristan, que eu não sei nem quem é. Felipe Amorim, do hit Eu Vou Na Sua Casa, se casa em Fortaleza. Felipe Amorim, do hit Eu Vou Na Sua Casa, se casou com Duda Kropff em Fortaleza. E a comemoração foi caprichada. 2 dias de festa pré-wedding à beira-mar, milhares de flores, estação de ostras e até manga verde com sal no cardápio. Entre os convidados estavam nomes como Xande Avião e Tília. Os dois estão juntos desde 2025 e ficaram noivos em abril desse ano. Agora casaram. Sejam felizes enquanto durar o amor. Avenida Brasil 2 já chama atenção fora do país, viu? Nem estreou e Avenida Brasil 2 já tem gente de olho lá fora. Emissoras da Argentina e da Croácia procuraram a Globo para saber como comprar a continuação. A novela original passou em mais de 150 países e a Globo aposta que a sequência também pode virar sucesso internacional. Ju, daqui a pouco eu volto com mais fofocas, hein? Até já.
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3: Já, já tem mais fofocas do Leão Lobo. Agora tem música chegando Wesley Safadão e Rei Vaqueiro. Displicente.

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0: Benuto e Panda. E já já a gente volta com mais música no Show da Tarde.
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0: Rádio Menina, 2h40.
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agora falar das novelas, né? Tem as novelas da Globo, a Nobreza do Amor. Hoje é 18 horas, porque hoje tem futebol, né? Todos rezam pela recuperação de Niara. Mirinho vai prestar apoio a Lúcia, a Lica, e Tonho se incomoda. Virgínia passa mal ao saber que Mirinho foi novamente atrás de Alica. Onildo, Dr. Onildo, anuncia sobre o estado de Niara. Aproveitando a ausência de Gendal, a rainha falsa Binta, né, ordena que Kênia seja levada para trabalhar na mina como castigo por sua traição ao rei. Kênia conhece Zuri. Bartô pede que Sebastião entregue a Vera, Niara, a medalha com a imagem de veneranda. Onildo revela que Mirinho é compatível com Vera, Niara. Eita! O capítulo termina aí, deixando emoções. E vamos para Por Você. No capítulo de hoje, a Bela encontra Samuca com Vanessa na praia e desconfia de que a rival tenha provocado a situação intencionalmente. Yara descobre que Juarez trocou a senha do seu celular e comenta com Bela. Silvia questiona as atitudes da amiga Vanessa. Bela confronta Peixe sobre a aproximação com Vanessa. Gabriel desiste do trabalho com Junqueira após descobrir que foi tudo uma armação de Vanessa. Bezão e Enzo, os meninos que bebem, né, acreditam que Sabugo os tenha denunciado para Margot e o professor Lucas. Junqueira convida Vanessa para jantar. Peixe conversa com Gabriel sobre Bela. Pérola descobre os planos escusos de Vanessa para sua sucessão no hospital. Vamos para Quem Ama Cuida. No capítulo de hoje, Daphne vê Tom brigando com Helenice, a menininha, né? Vê o pai brigando com a mãe. Nancy se apresenta como representante da nova sócia da joalheria. Ulisses confronta Pilar. César dá dinheiro a Adélia em troca de todos os arquivos do perito Dalto. Rosa procura Pedro e Kleber com a intenção de denunciar Tom. Adriana decide se apresentar como nova sócia da joalheria no dia da exposição em homenagem a Arthur. Otoniel avisa para Adriana que Francesca contou que Heitor está vivo. Heitor aparece em viagem no exterior. É isso.

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2: Vítimas de violência doméstica acompanhadas pelo Grupo de Proteção à Mulher receberam treinamento do uso de spray de defesa pessoal em Balneário Camboriú. A capacitação foi realizada na última terça-feira na Secretaria de Segurança e Ordem Pública. Durante as atividades, as mulheres aprenderam como utilizar o spray de forma segura e receberam orientações sobre os aspectos legais relacionados ao uso do equipamento. Elas também foram instruídas sobre como agir em situações de perigo e adotar estratégias para evitar possíveis conflitos. Segundo a Guarda Municipal, a ação foi destinada exclusivamente às mulheres cadastradas no Grupo de Proteção à Mulher, que possuem medida protetiva de urgência ativa contra os agressores. Cada participante recebeu um spray de pimenta para o uso pessoal. Acompanhe também no portal menina.com.br. Mulher é condenada por tentar matar companheiro com bolo envenenado em Itajaí. Com 17 votos favoráveis, Câmara de Balneário Camboriú aprova o orçamento para 2027. Com as informações do Portal Menina News, Érica Guckert.
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0: Vamos pra 1998 com Samsonic. Close in Time.
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0: Caixa Seguro. É sucesso no Brasil inteiro. Antes teve Delon, Canto do Engenho, Semisonic, Closing Time. Beijo, Luciana Wolf. Daqui a pouquinho a gente volta com muito mais.
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0: Oi, Juliana Tormena.
1: Oi.
0: Tô de volta aqui no Show da Tarde para contar mais um.
1: Conte várias, Leão.
2: Globo volta a desfalcar a ESPN e contrata comentarista Mari Pereira para reforçar o Sport TV. Comentarista de programas e transmissões da ESPN desde 2020, Mari Pereira está de saída do canal esportivo da Disney. A Globo fechou acordo com a profissional que vai reforçar o Sport TV a partir das próximas semanas. Na nova casa, ela será um dos principais nomes da cobertura da Copa do Mundo Feminina do ano que vem, que será realizada no Brasil. O último trabalho de Mari na ESPN foi na tarde desta segunda-feira. Ela participou da transmissão do jogo entre Leeds United e Newcastle pela quarta rodada da Premier League. A Globo já conta com outro nome revelado pela ESPN, a apresentadora Mariana Spinelli, uma das fundadoras da GETV. Tá aí. Henrique e Juliano enfrentam disputa milionária na justiça. Henrique e Juliano estão no meio de uma briga milionária na justiça. Uma empresa que vende ingressos dos shows da dupla cobra 5 milhões e diz que um acordo foi quebrado quando outra plataforma passou a vender as entradas. E a conta pode aumentar, viu? Com outros prejuízos alegados, a cobrança pode passar de 15 milhões. A dupla contesta e afirma que ainda não existe decisão dizendo que deve esse dinheiro. Então tá, né? Gisele Thier, linda, busca novos talentos no Jalapão. Gisele Thier está no Jalapão, no Tocantins, em busca de novos rostos para o cinema. O projeto procura moradores de comunidades rurais, indígenas e quilombolas, mesmo sem experiência, para atuar no filme Luzileia, O Sertão em Meus Olhos. Mais de 100 pessoas já participaram das oficinas. Boa sorte aí para ela, né? Amazon paga 5 milhões de reais de multa para Galvão Bueno por rescisão de contrato. A Amazon negociou e pagou uma multa de 5 milhões de reais ao narrador Galvão Bueno por rescindir seu contrato no mês de maio. O vínculo era válido até dezembro do ano que vem. As

0: conversas para definir o valor do pagamento só foram concluídas no fim do mês passado. Houve ao menos duas rodadas de negociações e o valor integral da multa era de 17 milhões de reais. Galvão e sua equipe avaliaram uma disputa litigiosa, mas o narrador preferiu evitar esse caminho. Na primeira proposta, a Amazon ofereceu R$1 milhão. Em uma contraproposta, Galvão sugeriu R$7 milhões. A Amazon solicitou uma nova rodada de conversas e propôs R$5 milhões, o que foi aceito. Virgínia pede R$100 mil após comentário de jornalista. Virgínia Fonseca levou para a justiça uma fala feita por um jornalista num programa online. Ele disse que o foco dela era macho e ainda usou um termo vulgar para se referir à influenciadora. O jornalista pediu desculpas depois, mas o acordo não avançou. Agora Virgínia pede R$100 mil por danos morais e diz que pretende doar o valor, se ganhar, para uma instituição que atende mulheres vítimas de violência. Certíssima. Ô, Ju, por hoje é só.
1: Já?
0: Mas amanhã eu volto, hein? Beijos, dignidade, já.
1: Até amanhã, Leão.
2: Ai! Eita, babado!
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1: Então vamos, porque aqui no Show da Tarde, você sabe, né? Tem muita música legal. Ela Langley, Tuesday in Texas.

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0: Beijo, meu
1: beijo.
0: Amor,
1: minha diva. Eu que agradeço o carinho, até amanhã. Beijo, Maria Aparecida Phelps, Mara Miguel, pessoal de Indaial, Luiz André de Floripa, Ivan de São
2: Juliana,
1: José.
2: Juliana, pra você, um abençoado final de tarde, até amanhã, se Deus quiser. Vai, volte sempre com Deus.
1: Valeu, Ivan, um beijo pra você, beijo Tati de Penha, Diego Rory, Priscila dos Santos, valeu, amanhã a 1h20, 1h25, a gente volta com mais um show da tarde muito especial. Quem faturou o bolo de hoje da Casa de Bolos foi você, Marli Casaroto. Bom apetite, Marli, aproveite seu bolo delicioso, bolo caseiro da Casa de Bolos, tá bom? Beijo, Cici, beijo, galera, agora tem Nilo Deitos e Pôr do Som Sertanejo. Até amanhã, tchau.
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2: Dois homens tentaram roubar um carro na entrada da garagem de um prédio em Balneário Piçarras durante a noite de ontem. O motorista conseguiu escapar, ele acelerou o veículo e fugiu dos suspeitos antes que eles levassem o automóvel. O caso aconteceu por volta de 11 horas da noite, na Avenida Nereu Ramos, no bairro Itacolomi. Segundo o relato feito à Polícia Militar, o homem estava prestes a entrar na garagem do edifício onde mora quando viu os dois suspeitos se aproximando a pé. Eles teriam ordenado que o motorista saísse do carro. Conforme a vítima, os homens estariam com uma arma falsa. Ele acelerou o veículo, conseguiu se afastar do local e, após alguns minutos, retornou ao prédio. Mas os suspeitos já haviam deixado o local. A segurança do edifício informou à Polícia Militar que ainda não havia conseguido localizar as imagens do sistema de monitoramento. A equipe da polícia deixou um número de contato para que as gravações fossem encaminhadas posteriormente, caso fossem localizadas. A ocorrência foi registrada como tentativa de roubo. Confira também no portal menina.com.br. Homem é preso após ser acusado de ameaçar companheira de morte em Navegantes. Morador acorda com o barulho do próprio carro sendo furtado durante a madrugada em Barra Velha. Com as informações do Portal Menina News, Gerson Felipe.
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do trabalho, enfim, onde você estiver, seja bem-vindo, seja bem-vinda para mais um Pôr do Sol Sertanejo. Hoje é quarta-feira, não quero ver ninguém, juro, ninguém borocochô por aí, todo mundo alto astral pra cima, feliz, porque a nossa vida, o nosso dia somos nós que fazemos, não é mesmo? Aumenta o volume, aumenta o volume.

Bom, bora começar de um jeito bem faceiro, bem feliz, bem alegre, porque o nosso pôr do som é assim, é música boa. Esperando a sua mensagem no 47991381005. Hoje estarei sorteando uma garrafa térmica de presente pra você aqui no seu pôr do sol, aqui na sua menina.

0: o nosso pôr do sol desse jeito, hein? Vamos pra cima, povo! Mas cadê você? Cadê a sua mensagem? Cadê o seu olá, o seu boa tarde? Tô esperando, tô esperando!
1: Era só bem.
0: Essa é boa, hein?
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0: Porque foguete não tem ré. É isso
1: que
0: mesmo?
1: A gente viveu.
0: É isso, Ana Cris.
1: Eu e você.
0: Foi lindo.
1: Foi lindo.
0: 4:22.
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0: Confere, 4:22. Ótima tarde pra você.
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0: Eu tô bem por aqui. Alô, Diego Rory. Boa tarde, meu querido da boleia, levando a gente de carona. O Diniz curtindo a gente lá em Francisco Beltrão, no pôr do sol sertanejo. O Ivan Cus lá em São José.
1: Boa tarde, meu amigo Nilo. A todos uma abençoada tarde, quarta-feira, com sol.
0: Boa tarde, Ivan. Isso
1: continua.
0: A Ivete Santos também tá ligada com a gente. Oi, Ivete.
2: Boa tarde, seu Nilo. Uma boa tarde de quarta-feira pro senhor.
0: Boa tarde.
2: Todo mundo tá escutando a rádio, menina, tá bom?
0: Tá bom.
2: Abração aí, fica com Deus.
0: Outro, minha querida. Coloco sim, e hoje o sorteio é de uma garrafa térmica, turma. Oi, Dirlene, tudo bom, Dirlene do FEC, um beijo no coração. Luiz André, tá em Itajaí, na companhia do Pôr do Sol, grande abraço, amigão, tudo de bom pra você. Obrigado pela sintonia. O Valdeci, meu amigão, como é que você tá, Valdeci? Márcia Brandão Steffens, alô, Márcia Steffens, tudo bem? Um beijo no seu coração, minha querida. Elaine Talevi, assim fala? Ou Talevi?

a Levi. Ô, Elaine, um beijo pra você, queridona, tudo de bom, seja bem-vinda aqui na programação do Pôr do Sol. A Daura Noeli, a Selma tá ligada comigo também, a Vossice tá esperando o IP amarelo.

0: levando sempre, né, a menina lá pra Amazonas, olha que bacana. E o Henrique Lustosa, meu querido, grande amigo, ligado comigo. Quartou, Maiara, quartou na vida de todos nós. Pra sinal do ligadaço desde cedinho, hein? Mas interagindo só agora. Seja bem-vindo, meu amigo, seja bem-vindo. A propósito, que time você torce, Francinaldo?
1: É nesse sonho.
0: Ô, João Paulo e Daniel.

Talevi. Aí sim, Elaine Talevi. Agora peguei, não esqueço mais, Elaine. Beijão pra você. Alô, Ana Lieda, ligada comigo também na Menina. Curte bandinha, levanta a mão, hein, dona Jocilene Fernandes, curte bandinha?

0: falar sério, hein? Vamos falar sério. A programação hoje tá demais, né? Essa Juliana Tormena pra fazer uma programação tá de brincadeira. Fique do meu lado. Alô, Solange Maria, tudo bem? Maria Solange de Jesus, né? Solange tá ouvindo a gente lá nos macacos, um beijo, Solange. Luana Carolina e Quarto, um beijão pra você também. Tá tomando café, não? Geralmente tá, né? Coisa boa, é a programação da Menina FM Balneário Camboriú no pôr do sol sertanejo. Galera de Navegantes, Itajaí, Camboriú, Itapema, Meia Praia, todo lugar que acompanha a gente, um beijo no coração. Alô, alô você.
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0: 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Agora 4:42.
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5: Muito bem. Por aqui, pôr do sol sertanejo na menina. Muito bem, deixa eu ouvir aqui o meu amigo Leandro Rurro. Fala, Leandrão.
6: Boa tarde, meu amigo Nilo Davidson.
5: Opa, tudo bom, meu querido?
6: Estamos aqui, ó, na Atlântica, trabalhando um pouquinho.
5: Então, passei por ti, rapaz. Passei por uma turma trabalhando aí na Atlântica agora há pouco.
6: Escutando aí, ó. Nosso programa favorito aí, o Pôr do Som Sertanejo.
5: Aí sim, Leandrão. Toma
6: aí, toca pra nós aí, ó. Terceira dimensão, espuma da cerveja. Valeu.
5: Essa moda é boa.
6: Uma ótima quarta-feira a todos aí.
5: Valeu. Abraço, Leandrão. Tudo de bom. O Alberto Paulino.
7: Boa tarde,
5: amigão.
7: FM. Uma excelente quarta-feira abençoada. Tamo junto. Sempre ligadinha melhor.
5: Valeu.
7: Um abraço.
5: Abraço, Alberto. Tudo de bom pra você, Itajaí. Itajaí ligado com a gente. Simone do Amaral também ligadíssima aqui na programação do Pôr do Sol, né? Dia lindo ao som do Pôr do Sol sertanejo. Ah, que bonito. É isso mesmo. Eu ia chamar a Marli. Falei, Marli, cadê você? Bem na hora ela falou, opa, boa tarde. Ah, então tá bom. Boa tarde, dona Marli Otília. Você tá bem? Tá tudo certo? Tudo tranquilo? Ah, Marli. Encontrei a Marli no sabadão. Ela e o Valdeci lá no mercado. Estava lá, né? Trabalhando. De repente, quem chega de motoca? A Marli, o Valdeci. Ô, coisa boa. A gente trocou o dedo de prosa, né, Marli? Porque teve alguém que falou que ia me visitar na semana Farroupilha, no acampamento Farroupilha lá em Camboriú, e não apareceu.

0: gostou, faz barulho.
1: Ai, ai, ai.
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1: Senhoras e senhores, com vocês, nosso amigo João Gomes.
3: Vamos embora, rapaz.
1: Bora, moço.

0: Gomes, colo de menina.
1: Isso é João Gomes.
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0: Alô, Davi, meu grande amigo, ligado com a gente, curtindo a programação.
3: Manda um alô pra nós aí, ó.
0: Claro.
3: Ficando as banquetas hoje.
0: Ó, pai. Capricha nas banquetas aí, parabéns, hein? Isso é banqueta pra gordinho, né? Reforçado, meu amigo Davi, um grande abraço, queridão, tudo de bom. Priscila, boa tarde. Olha aí o Ícaro e Gilmar. Se o quê?
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0: Nossa senhora.

0: Petô Mundão Moderno. Tem umas frases boas demais aí, né? Tem umas frases boas demais aí nessa moda. Ai, que eu já gosto. Quero aproveitar e mandar um super beijo lá pra Palmas do Paraná. Pra uma família que eu amo de paixão, que eu adoro demais. Meu amigo Luiz, o gauchinho, Dona Maris. E claro, especialmente ela, Laizinha. Esse milagre vivo. Quero mandar um beijo enorme, dizer que tenho saudades, torço demais pela Laizinha. E pra vocês, meus queridos, que Deus abençoe e proteja sempre, tá bom? Um abraço do amigão aqui de Santa Catarina, aqui do Balneário Camboriú. Beijo no coração, turma!
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2: Um adolescente de 16 anos ficou ferido após um acidente no final da manhã de hoje na Avenida Santo Amaro, em Camboriú. Segundo as informações, o jovem seguia pela calçada com um veículo autopropelido quando teria sofrido uma crise e caído no asfalto. Na sequência, ele foi atropelado por uma Honda Bis que seguia no mesmo sentido. O adolescente foi atendido pelo SAMU e levado ao Hospital Ruth Cardoso, em Balneário Camboriú, onde permanece em observação. Segundo o SAMU, a suspeita é de trauma na cabeça. O jovem não usava capacete no momento da queda. Leia também em portalmenina.com.br. Concessão para reconstrução do CIEP será efetuada pela iniciativa privada com contrato de até R$ 908 milhões por 30 anos. O motorista acelera carro e escapa de tentativa de roubo na entrada de prédio em Balneário Piçarras. Com as informações do portal Menina News, Daiane Valentim.
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16: Opa, esse sou eu que tô por aqui, junto com você na programação da Rádio Menina. Alô, Alexandra Santos, tudo bem, Alexandra? Você pegou ontem que você ganhou o sorteio do Cinema Arcoplex de Itajaí, dois ingressos do cinema, né? Hã? Eu vou te passar aqui, ó, o contato do marketing para você retirar. Para você retirar aí os seus ingressos, os vouchers, né? Do ingresso do cinema do Arcoplex que nós sorteamos ontem e a Alexandra ganhou, tá bom? Pegou aí na mensagem? Foi então! Alô, Manecão! Fala, meu querido!
17: Tá do braço aí, Nilo! Aí, a música mais certa do mundo!
16: Essa é boa, né?
17: Tá doido? Ah, um abraço pra galera da rádio aí, ó. Tá doido? Isso aí devia botar nas eleições aí.
16: Grande Marecão, um abraço, meu querido. Maria Luísa ligada com a gente, tudo de bom. Fala, Leandrão.
18: Partiu o Brusque. Vamos pegar um trânsitozinho, né? Eita, fazer o quê, né? É, 101, né?
16: Tá certo, tem amigão. Brusque,
18: vamos lá buscar uma mercadoria.
16: Vai com cuidado. Eita, meu irmão. Vai devagar.
18: Eu vou voltar pra casa hoje. Pra tomar aquela gelada.
16: Com certeza, vai devagar, hein, Leandrão? Ô, oh, nós temos que marcar uma hora dessa pra nós sentar e tomar pelo menos uma cada um e tocar um dedo de prosa, né, velho? Mas não uma garrafa, uma dúzia. Brincadeira, amigão, brincadeira. Ai, ai, ai, que legal, essa turma é muito bacana, né? Vamos que vamos na programação da Rádio Menina, Balneário Camboriú, Estevão. Ó, você não vem com história de Vasco da Gama, Estevão.
19: Boa tarde, boa tarde.
16: Fala, amigão.
19: Menino, mais uma classificação para o Vasco da Gama e oferecendo a programação para toda a nação vascaína de Balneário Camboriú, da praia mais bela do sul do país. Valeu, lindo.
16: Valeu. E dá-lhe, Vasco. Vai, Vasco da Gama! Vai, vai, vai! Parabéns, né, pela classificação, com certeza. Elias Moraes, o churrasqueiro.

Johnny Kaiser. Oh, nome diferente, sobrenome imponente. O motora de Uber, Johnny Kaiser, um abraço, queridão, tudo de bom, hein? Leva a gente aí, com certeza, coloca o cintão de segurança no rádio, leva a menina com você e cuida bem dessa passageira aí, que isso aí é especial, tá bom? Combinado? Abraço, meu querido! Bom trampo, bom trabalho pra você!

0: Essa é pra casar, viu?
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3: Rádio Menina 5:23.
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14: Você sabe de onde surgiu a palavra gandula? A figura responsável por repor as bolas em um jogo de futebol. A expressão nasceu no futebol brasileiro por causa do atacante argentino Bernardo Gandula, contratado pelo Vasco em 1939. Como passava muito tempo no banco de reservas, Gandula costumava correr para buscar e devolver rapidamente as bolas que saíam do campo. A atitude chamou a atenção da torcida e seu nome acabou dando nome à função. Anos depois, com a inauguração do Maracanã, na década de 50, os gandulas passaram a fazer parte oficialmente das partidas, ajudando a dar mais velocidade ao jogo. No futebol, até quem está fora das quatro linhas pode acabar influenciando o jogo. Gerson Felipe para Esporte Total. 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
10: Muito bem, tem gente de tênis novo, sou eu. Ontem fui buscar o meu presente do Dia dos Pais aqui da Rádio Menina. Sabia? Fui lá na Dona Marlene, lá no Deja, lá na Dani, na Yasmin. Mandar um abraço pra essa turma que tá curtindo a programação da Rádio Menina nesse momento. Parceiraços aqui da Rádio Menina, né? O pessoal da Sax, mandar um abraço carinhoso, obrigado pelo carinho, da atenção, né? Escolhi meu sapatênis lá. Tem gente de tênis novo, sou eu no caos. Coisa boa. Alô, Eloína, boa tarde, querida. Meu amigo Braliu Rilha, lá da Itália. Um abraço pra você. Tudo de bom. Duvido você mandar uma foto da sua mão direita, Braliu. Duvido. Alô, Auri. Alô, Diegão Rory. Alô, Marli Casaroto. Um abraço. Luiz André. Ai, Nilo, tua carona vai atravessar o estado hoje. Vamos até São José dos Pinhais, te ouvindo no app. Olha, vai lá no Paranazão, é? Abraço, meu querido. Deus te abençoe. Boa viagem pra você, tá, Luiz? Obrigado pelo carinho, pela audiência. E essa música que eu já gostava, na voz do Guilherme Arantes. Agora em bandinha, meu Deus do céu. Já pensou eu e a Dona Cris dançando essa lá no Clube Z?

0: pra todo mundo que se liga com a gente. O André Felipe, quer dizer que só da vontade, é, passou, tirou até uma foto pra mandar pra mim aqui, né? Patrocinador da Ju Casa de Bolos. Grande abraço, Roseli Weber, um abraço especial, Renatão Farias também ligadíssimo com a gente, aquele abraço, tudo de bom.
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0: 5:42.
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1: 5:52 agora. 5:52. Mandar um abração pro Diego Rory, ligado com a gente, mandou um áudio aqui, Diegão.
2: Ô, meu amigo, tô judinho, hein?
1: Hã?
2: Tô dirigindo, tô trabalhando, não posso beber agora.
1: Essa moda, essa moda é marvada. Abraço, Diegão, tudo de bom. Um abraço pra quem tá pilotando nesse exato momento uma Genius Plus. Tá na boleia, me levando de carona numa Genius Plus.
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0: tá na hora, 5h58. Deixa eu mandar um abração especial pra toda essa turma e fazer o sorteio. Quem faturou aqui foi a Elaine Taleve, alô Elaine Taleve. Faturaste aqui uma garrafa térmica, presentão da Rádio Menina, tá Elaine? Beijão no seu coração, tudo de bom, obrigado pelo carinho, pela audiência, obrigado pela sintonia, tá certo? Porque agora é hora e vez dele. Tá por aqui já, meu querido Luiz Carlos Tigrão, até que enfim ela chegou, sexta-feira, e ele está alegre e feliz. Tudo bom, Tigre?
1: Hoje é quarta, hein, Danilo? Hã? Hoje é quarta?
0: É que hoje é dia de namorar, por isso que
1: eu empolguei. Tudo bem, Nilo? Tudo em paz? Ele tá, sabe o que que é? Ele tá apreensivo porque hoje tem Botafogo e Grêmio.
0: Ei, me fale.
1: É, ele tá apreensivo, é por isso então.
0: Eu já tava falando em sextou, né?
1: Mas é, tu falou sextou, achou que o Grêmio ia ganhar, será? Quer o placar? Eu vou falar depois, tá? Vou falar o placar depois. Pode ter certeza.
2: É que se o Grêmio ganhar, acho que ele não vai trabalhar o resto da semana, então hoje é sexta.
1: Então não. Vamos torcer pelo empate, pronto. Nilo, alguns destaques para a gente conferir hoje. Na área da economia, o dólar e Ibovespa caem com juros no Brasil, nos Estados Unidos. Aliás, depois de muitos anos, uns 3 anos, os Estados Unidos reajustaram a sua taxa de juros. Vamos participar. Tu gosta de choro, Nilo? Aquele chorinho e tal.
0: Música, tal. Gosto muito.
1: Então nós vamos fazer a inscrição, eu, você e a Dai, porque nós vamos ter o Festival de Choro de Balneário Camboriú.
0: Olha aí que legal.
1: A prefeitura realiza uma audiência pública sobre metas fiscais do segundo quadrimestre deste ano. Você tem uma ideia, sabe qual é o orçamento de Balneário Camboriú? Hein? Às vezes eu escrevo aqui, Dai, e não sei o que eu acabei escrevendo. É 2 bilhões, passa de 2 bilhões 455 milhões de reais o orçamento de Balneário Camboriú. Às vezes eu escrevo nem isso, eu acabei escrevendo. A EMAS inaugura amanhã, vamos estar lá, né? Amanhã nós vamos estar lá participando da inauguração da estrutura de tratamento de esgoto ali no, na ETE, né? Lá na Nova Esperança. A Van arrecada 6 milhões de reais com troco solidário, ajuda 300 instituições em todo o país. Porto Belo restringe tráfego de veículos pesados na ponte sobre o rio Santa Luzia, está proibido já. A Marginal Oeste recebe pavimentação e melhora ligação entre Morretes e Jardim Praia Mar em Itapema. O Procon de Itajaí registra alta no preço médio dos combustíveis. Na área federal, área política, o presidente é desonesto para 49% e 42% vem desonestidade inflável. No esporte, hoje tem pela Série A, Botafogo e Grêmio. Vinha quem vai estar no banco, Filipão e Renato Gaúcho. Portaluppi.
0: Os dois.
1: Libertadores tem LDU Quito contra o Palmeiras, se preparem aí, viu, palmeirense? Tem Corinthians e Estudiantes, na Sul-Americana, Atlético Mineiro e Santos. Área policial, uma clínica odontológica foi alvo de assalto em Camboriú. Os funcionários e pacientes foram trancados numa sala. Plantação de maconha é localizada durante a operação que apreendeu mais de 10 quilos de drogas em Itapema. Sabe onde é que estava camuflada a maconha, não?
0: Aonde estava?
1: No meio de uma carga de repolho. Era só para deixar o repolhinho temperado, Nilo. São alguns destaques para a gente conferir na edição desta quarta-feira do Canal 100. E hoje tem apresentação no Ariribá. Aguardem.
0: Hoje Luiz Carlos Tigrão estará ao vivo e em cores, apresentando-se com a camisa...
1: Não
0: sabe ainda. Vai usar o Corinthians, não?
1: Sem números,
0: tá.
1: Não precisa, não.
0: Combinado.
1: Então. É verdade.
0: Vamos para o Canal 100.
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13: Olá, muito boa noite. Estamos iniciando a partir de agora mais uma edição do Canal 100. Sem dúvida você já sabe, esse é o verdadeiro canal da informação transmitido para você através da nossa rádio Menina 100.5, a rádio de mais de 1 milhão de amigos, e a nossa TV Mocinha para você que tem TV a cabo CSS. Anote aí, 18.1. Tem muita informação a partir de agora e, claro, a sua participação conosco, ela é primordial. Então, anote o WhatsApp do jornalismo para você interagir com a edição do Canal 100. Anote aí, 991741005. 991741005. Meu WhatsApp, você já sabe, é só textos, e é o 992258543, ou ainda Nilo Dentes. Boa noite, Nilo.
14: Boa noite, Grão, boa noite, Daiane Valentim, boa noite você que acompanha o Canal 100. Você pode participar também através do 47991381005, é o WhatsApp aqui do estúdio da mesa de som, e ainda pelas redes sociais, a internet, que é o Facebook e o Instagram da sua Rádio Menina.
13: E nós estaremos aqui, ávidos, aguardando a sua manifestação, que pode ser na crítica, no elogio, na reivindicação. Você agora, neste exato momento, se você tiver qualquer informação, já sabe, seja o nosso repórter, sempre com muita responsabilidade. Vamos juntos, já é quarta-feira, 16 de setembro de 2026, e nós estamos vivendo o nosso inverno brasileiro.
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13: As informações do tempo, da temperatura aqui no Canal 100, você já sabe. O nosso especialista é você, Marinho Stringari. Abraço, Marinho. Boa noite. Tudo bem?
15: Tudo bem, Tigrão. Um ótimo início de noite aos amigos aqui do Canal 100. Massa de ar seco, sistema de alta pressão, garante tempo firme. Com a presença de sol, as temperaturas ficam mais elevadas no período das tardes. Entre as noites, madrugadas e o amanhecer, temperatura ainda baixa, faz um friozinho, mínimas entre 11 e 13 graus e as máximas em torno de 25 graus. Amplitude térmica, diferença de mais de 10 graus de temperatura no mesmo dia. Ainda estamos no inverno, por isso esse friozinho normal ao ao amanhecer e nas noites também. Mas com o sol predominando, nós temos então a temperatura entrando em rápida elevação. Vento girando de sudoeste, já entrando no nordeste hoje à tarde, continua também garantindo o tempo mais seco, sem previsão de chuva significativa, apenas formação de nevoeiros nos extremos dos dias, ou seja, entre a madrugada e o amanhecer, e também no período noturno até alguma garoa fina pode ocorrer. Nada que atrapalhe, o tempo já é bem mais firme e teremos essa condição pelo menos até a sexta-feira. A partir de sexta-feira já há previsão de circulação marítima e instabilidade que possam voltar a atuar por aqui. Estamos acompanhando e vamos atualizando. Nós vamos ter então o estado do mar já bem mais calmo também, oferecendo condições à navegação e à prática da pesca. Visibilidade melhorando nos aeroportos da região, Joinville, Navegantes e Florianópolis, também nas rodovias e na área marítima de navegação e pesca. Ondas ainda de até 1 metro, picos com tendência de baixa, melhorando ainda as condições marítimas nas praias entre a Grande Florianópolis e a Ilha de São Francisco do Sul para a segunda parte da semana. Desejando a todos uma ótima noite de quarta-feira, Tigrão, com as atualizações da previsão do tempo, os dados da Univale, Marinho Stringari para o canal 100.
13: Obrigado, Marinho. Canal 100 tem textos e interpretação de Luiz Carlos Tigrão. O apoio técnico é de Nilo Deitos para atender você na recepção nos nossos telefones. A Bianca, a previsão do tempo é sua, Marinho Stringari, e a produção do Canal 100, a sua eficiência. Daiana Ross Valendim, os seus destaques para o Canal 100 desta quarta-feira. Boa noite.
9: Boa noite, Tigrão. Boa noite, Nilo Deitos. Hoje o Tigrão tá gremista, né?
13: Gremista.
9: Boa noite também aos nossos ouvintes. Olha só, Tigre, na pauta de hoje foi aprovado o projeto de lei do acordo sobre a Vila Fortaleza. Legal. Daqui a pouco a vereadora Jade Martins conversa conosco, ela que é vice-presidente da Câmara de Balneário Camboriú. Bruno Costa, diretor do PROCON, conversa conosco também, Tigre, sobre um alerta de golpe por e-mail que está usando o nome do PROCON aqui em Balneário Camboriú. Lá em Camboriú, mais de 4.600 atendimentos odontológicos serão realizados até dezembro. Quem conversa conosco é o secretário de Saúde, Henrique Manuel Alves. Nossa repórter Érica Guckert, uma das gêmeas Guckert, traz para nós, Tigre, uma reportagem especial sobre a parceria público-privada para a reconstrução do CIEP, que prevê um contrato de mais de 908 milhões de reais por 30 anos.
13: São destaques que você vai conferir a partir de agora aqui na edição do Canal 100, quando são 18 horas mais 10 minutos.
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13: Na economia, dólar e Bovespa caem com juros no Brasil e nos Estados Unidos.
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13: O dólar fechou em queda nesta quarta-feira. Recuo de 0,06%, foi vendido a R$ 5,15. O Ibovespa, que é o principal índice da Bolsa Brasileira, caiu 0,11%, 186.305 pontos. Destaque da sessão fica com a super quarta, dia em que os bancos centrais do Brasil e dos Estados Unidos decidem as taxas de juros de seus respectivos países. O quadro político também fica no radar, após um julgamento histórico no Supremo Tribunal Federal sobre mensagens trocadas entre o ex-banqueiro Daniel Vorcaro e o ministro Alexandre de Moraes. Por aqui, as atenções ficam com o Comitê de Política Monetária, o Copom. O mercado projeta que o colegiado vai decidir pelo quinto corte seguido da Selic, de 14% para 13,75% ao ano. Caso o patamar se confirme, a taxa básica atingirá o menor patamar desde março de 2025. O anúncio do Banco Central, o Nilo Deito está acompanhando, deve sair daqui um pouquinho. Nos Estados Unidos, o Fed eleva juros dos Estados Unidos pela primeira vez em mais de 3 anos para a faixa de 3,75% a 4% ao ano. A alta foi de 0,25 ponto percentual. Decisão, ela foi influenciada pela disparada do petróleo em meio ao aumento das tensões no Oriente Médio, o que reforçou as preocupações do BC americano com a inflação. E a gente lembra que juros americanos mais altos costumam retirar recursos de países emergentes como o Brasil, o que tende a pressionar a bolsa brasileira. A maior demanda por dólar também contribui para a valorização da moeda americana frente a outras divisas como o real. Hoje o euro foi negociado a 5,90, a libra 6,91. 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Festival de Choro de Balneário Camboriú abre inscrições.
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13: Compositores de Santa Catarina têm até o dia 30 de setembro para inscrever obras autorais inéditas na Mostra de Choro Catarinense. A iniciativa integra a segunda edição do Festival de Choro de Balneário Camboriú e acontece de 10 de outubro a 14 de novembro, com programação gratuita. Uma curadoria especializada fará a seleção de até 6 composições. As obras escolhidas recebem premiação simbólica e serão apresentadas ao público no encerramento do festival, que vai acontecer no dia 14 de novembro. O resultado será divulgado até 30 de outubro nas redes sociais do evento. A relação das inscrições. 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Primeiro rápido intervalo, na volta vamos conferir. A prefeitura realiza audiência pública sobre metas fiscais do segundo quadrimestre deste ano. Instante só.
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13: Voltamos à edição do Canal 100 desta quarta-feira. Você continua participando conosco, interagindo com a edição do Canal 100, na crítica, no elogio, na reivindicação. Anote aí 991741005. 991741005. O Nilo atende você no 9381005. Você sabe qual é? Agora eu consegui decifrar aqui a minha letra. O orçamento do Balneário Camboriú para o ano que vem: 2.485.847.251 reais. Esse é o orçamento de Balneário Camboriú para o ano que vem. Daiane Rosa, algum destaque especial aí? Algum registro?
9: Olha só, Tigrão, nossos ouvintes nos acompanhando, vamos ver se tu sabe quem é essa pessoa. Boa noite, Tigrão, Daiane, Nilo e toda a equipe menina, abraços a todos, assistindo aqui de São José do Rio Preto, São Paulo, e vai Corinthians.
13: Só pode ser o seu Valentim, torcedor do Corinthians, igual ele. Vamos
9: apareceu
13: ganhar hoje,
9: seu aparecido.
13: Vamos ganhar, seu Valentim, vamos ganhar, tá?
9: Meu papai, beijo, pai.
13: Sérgio, o senhor não quer Vargas vir buscar não, seu Valentim?
9: Não, ele não quer. Sérgio Vargas aqui conosco, Rosemir Oliari, Nádia Machado também. Um abraço para os nossos ouvintes. O Raul está aqui conosco, Tigrão, e ele estava acompanhando aqui desde a hora da passagem, viu? Falou assim, boa noite, para esse show de chorinho é só levar a turma do Grenal, já ganharam.
13: Raul, legal. Legal, Raul, verdade. 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Uma parceria público-privada para a reconstrução de CIEP prevê um contrato de mais de 908 milhões de reais por 30 anos. Essa matéria especial de Érica Guckert.
0: A Prefeitura de Balneário Camboriú abriu a consulta pública sobre a parceria com a iniciativa privada para a reconstrução do Centro Integrado de Educação Pública, o CIEP, Rodezim do Pavã. A decisão de buscar a iniciativa privada ocorreu após o município ser informado pelo governo federal de que não havia mais saldo

0: que estruturou uma concessão no sentido de atrair uma empresa privada que possa fazer o investimento na construção do CIEP, que possa fazer o investimento na manutenção do CIEP, que possa fazer o investimento no mobiliário, na tecnologia, né, e de todos os serviços acessórios que envolvem uma escola e a sua complexidade. E tivemos então a retribuição por parte da iniciativa privada de um grupo que vai apresentar o projeto, que é o Grupo Positivo, e que agora, projeto feito, a gente vai para a fase da consulta pública.
1: Conforme informações do presidente da BC Investimentos, a unidade deve atender 885 alunos em tempo integral. O centro educacional será reconstruído no mesmo terreno, no bairro Vila Real, entre as ruas Dom Felipe, Dom Ricardo e Dom Abelardo. Fábio Fiedler explicou ainda que a escolha pelo modelo de concessão busca tornar o processo de construção mais objetivo e menos burocrático.
0: Primeiro é que a gente estrutura um projeto de financiamento de forma mais assertiva, de forma mais objetiva, de forma mais menos burocrática, um projeto regrado, né? Porque a lei federal, a lei estadual e a lei municipal das concessões, hoje ela é uma lei muito transparente, que tem o envolvimento do Tribunal de Contas do Estado, envolvimento de todos os órgãos de fiscalização, desde o Ministério Público, a Câmara de Vereadores.
1: O contrato da parceria está estimado em mais de 908 milhões de reais pelo período de 30 anos. O valor representa uma média de cerca de 30 milhões e 300 mil reais por ano. Segundo a administração municipal, o valor inclui a construção, manutenção, operação, mobiliário, tecnologia e outros serviços relacionados ao funcionamento da unidade. No projeto base, o valor máximo previsto para o pagamento da prefeitura é de 2 milhões e 500 mil reais por mês. O valor final, no entanto, só será definido após a licitação.
0: Feito essa conta, a gente passa pelo processo licitatório e ganhará a licitação quem oferecer todos esses serviços no menor preço. Então, o máximo que a prefeitura pagará é 2,5 milhões, mas isso pode ter um deságio de 10%, 20%, 30%, dependendo do apetite que as empresas que vão competir na licitação terão.
1: A futura concessionária será responsável pela construção, manutenção e operação da estrutura. Entre os serviços previstos estão a manutenção das instalações, dos equipamentos, da cozinha e também a alimentação desses alunos. Já as decisões pedagógicas permanecem sob responsabilidade da Secretaria de Educação. A consulta pública fica aberta até o dia 14 de outubro. Depois, as contribuições serão analisadas e o projeto será encaminhado para avaliação do Tribunal de Contas antes da abertura da licitação.
0: A gente tem toda a parte burocrática que nós estamos finalizando agora com a consulta pública. Passada a consulta pública, esse documento ainda vai à validação do Tribunal de Contas. Passada a validação do Tribunal de Contas, a gente faz o processo licitatório. A nossa expectativa é licitar isso até o final do ano e a partir do ano que vem a gente começar a obra.
1: A previsão é de que a construção e a equipagem do CIEP sejam concluídas em até 20 meses. A expectativa é de que a unidade esteja pronta para receber os alunos no início do ano letivo de 2029. Érica Guckert para a Rádio Menina.
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4: 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Deixa eu ver uma coisa. 908 milhões? 908 milhões, 30 anos. Isso divide por 12, quantos que dá mensalmente, Dai?
5: 2,5 milhões por mês.
4: 2,5 milhões por mês. Durante 30 anos.
5: Então.
4: Aí dá esses 900 e poucos milhões de reais. Agora eu fico imaginando o seguinte: deve ser uma escola, um CIEP de primeiro mundo, né? Imagino que seja um CIEP de primeiro mundo. Vamos acompanhar. 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Amanhã nós vamos estar

0: lá, né, Dai? Emasa vai inaugurar. Amanhã, anote aí na sua agenda, 9 da manhã, a estação preliminar de esgoto, né? Da estação de tratamento esgoto de, ali do Nova Esperança. Semana passada a gente falou com o Auri aqui. Deve estar agoniadinho também, né? Porque hoje tem o nosso Grêmio. Investimento, grande investimento, hein? Mais de 41 milhões. E isso integra modernização do sistema de esgotamento sanitário da nossa cidade. Ela foi inclusive construída com recursos da própria Emasa, e a unidade tem a capacidade hidráulica de projeto de 1.873 litros por segundo. E a gente lembra que pela estação preliminar começa todo o tratamento do esgoto, que chega depois então a ETE da Nova Esperança. A primeira etapa, retirados resíduos sólidos, depois materiais presentes no efluente, antes que ele seja encaminhado para as demais fases de processo de tratamento. Amanhã, com certeza, a partir das 9 da manhã, estaremos lá prestigiando essa inauguração. 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Ontem teve a gente está acompanhando desde faz tempo, né? A questão do Vila Fortaleza. Faz tempo que a gente acompanha. Ontem a Câmara aprovou, né? Houve um acordo aí pro Vila Fortaleza.
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0: Foi aprovado hoje na Câmara de Vereadores, foi hoje, projeto de lei de acordo, do acordo sobre a Vila Fortaleza. Esse projeto, a partir de agora, dá o respaldo ao acordo que foi firmado em uma ação civil pública envolvendo a área do bairro da Barra. O acordo reúne Ministério Público, Município, Associação da Vila Fortaleza e particulares interessados. Nós estamos na linha, Ela acompanhou também atentamente, vai continuar acompanhando, sem dúvida alguma, a vereadora Jade Martins, do MDB, e vice-presidente da Câmara de Vereadores de Balneário Camboriú. Antes da nossa pergunta, te agradecer sempre pela gentileza de estar conosco na edição do Canal 100 da Rádio Menina, TV Mocinha. Boa noite, Jade.
2: Boa noite, Tigrão. Boa noite a toda a equipe da Rádio Menina, aos nossos teleouvintes. É um prazer estar aqui conversando contigo nessa noite.
0: Vereadora Jade Martins, o acordo, ele prevê regularização fundiária, infraestrutura, também reassentamento de famílias em áreas que não podem ser regularizadas. Como esse processo deve funcionar na prática?
2: Tigrão, hoje é um dia histórico para Balneário Camboriú. Me permita fazer essa parte, né? É necessário falar para as pessoas que nos acompanham. É um processo que durou aí longos anos. A gente está falando desde 2013, vem essa discussão sendo feita nessa ação civil pública. E hoje, então, a Câmara teve a oportunidade de votar o projeto de lei que ratifica, que homologa, enfim, esse acordo judicial e que, como o Bento falou, prevê toda essa regularização fundiária daquela área, mas além disso, toda uma sequência de projetos de infraestrutura que aquelas famílias que hoje residem nesse espaço irão receber. O acordo prevê uma série de fases que agora, após a sanção da lei, a gente inicia, né? E o primeiro passo deles é a atualização de todo o estudo social que foi feito lá atrás, em 2023, e que serviu de base para esse acordo. Então, o município inicia com essa etapa e, na sequência, começa, então, o processo de reurb nesses espaços para ir adequando a realidade de cada família. A metragem mínima estabelecida no acordo é de 125 metros quadrados, mas a gente sabe que lá existem diversas áreas, né, Tigrão? São, cada família tem uma área diferenciada, mas isso tudo vai ser respeitado conforme prevê ali, né, nesse acordo estabelecido. São hoje 261 famílias que lá residem. A gente está falando aí de um núcleo familiar que chega no total de quase 1.000 pessoas. Ou seja, a gente dá um passo importante e eu quero aqui, me permita fazer também essa menção à prefeita Juliana Pavan e ao vice-prefeito Nilson Probst, que tiveram a coragem, mas mais do que isso, a sensibilidade de compreender que essas famílias que durante tantos anos viveram à margem da sociedade, sem sequer ter um comprovante de residência, que permitisse que eles tivessem o acesso com dignidade à água, à luz, saneamento, né? Instrumentos básicos de toda uma infraestrutura urbana, a prefeita assume esse compromisso de agora iniciar todas essas obras também de infraestrutura. A gente sabe que o valor é alto, o investimento, sim, que vai ter que ser feito lá é muito grande. A gente está falando de uma área que é extremamente precária e que ainda prevê, Tigrão, todo um plano de recuperação ambiental também para aquela área, que foi grande parte dela degradada em virtude das ocupações irregulares. Então, são várias etapas esse acordo, mas inicia-se aí com um investimento que os próprios proprietários da área vão ressarcir ao município de 4 milhões de reais, que são destinados somente para a parte de infraestrutura. Mas agora cabe também ao Poder Executivo fazer o restante desses investimentos. E hoje, na minha fala em defesa do projeto na Câmara, eu ressaltei a importância que vai ter também de nós, vereadores, através da nossa articulação política, das nossas relações junto ao governo do estado, ao governo federal, com os deputados estaduais e federais, também buscar recursos para que a gente consiga trazer a dignidade que essas famílias tanto esperam durante tantos anos.
0: Então, a partir da aprovação hoje, Balneário Camboriú, a administração pode executar obras de pavimentação, iluminação, abastecimento de água, esgotamento sanitário, enfim. Já tem uma previsão de quando essas melhorias elas devem começar a iniciar, Jade?
2: Sim, o acordo prevê, Tigrão, uma série de, um cronograma, na verdade, lá que estabelecido. Sim. Com os prazos, né? Então, hoje a gente aprovou, é importante dizer que teve uma emenda hoje que foi aprovada no projeto. Então, esse projeto vai para a redação final e agora eu vou te dar uma notícia aqui em primeira mão, que nós estamos aqui conversando no grupo ali dos vereadores, aqui no WhatsApp. O vereador Marquinho está fazendo um esforço para que a gente consiga ter uma sessão extraordinária na sexta-feira para aprovar essa redação final, para que a prefeita consiga sancionar ainda nessa semana esse projeto de lei, que é o desejo dela. Estamos torcendo aqui para que a gente consiga ter o quórum para sexta-feira às 9 horas da manhã, ter essa sessão extraordinária na Câmara de Vereadores em virtude dessa emenda que foi aprovada hoje, e é necessário que tenha mais essa sessão. Mas a prefeita sancionando, inicia-se os prazos. Então, sim, são prazos curtos, sabe, Tigrão? E, inclusive, existe essa preocupação por parte do poder público de fazer uma comissão posterior a isso para que acompanhe todo esse termo de acordo, em virtude da quantidade de obrigações que neles são previstas e os prazos que são, de fato, prazos curtos. Então, inicia-se com as contratações dos projetos, né, urbanísticos para aquela área, esse levantamento das famílias, para que então comece a ser feito todo o trabalho de reurbanização, mas mais do que isso, também de realocação das famílias que hoje estão em área de preservação permanente.
0: Agora o projeto, então, de repente nós vamos ter uma sessão extraordinária na sexta-feira, 9 da manhã. Vamos conferir se for certinho, passar essa informação para a gente, vereadora. Esse projeto também, ele prevê a emissão, né? São os certificados de transferência do direito de construir para particulares envolvidos no acordo. Como a Câmara avaliou essa contrapartida e quais garantias existem para que o acordo resulte, né, em benefícios concretos para a comunidade, vereadora Jade?
2: Tigrão, foi graças à nossa revisão, à nossa atualização do plano diretor, que aconteceu no final do ano, e à lei de uso e ocupação do solo, que aconteceu alguns meses atrás, que possibilitou com que Balneário Camboriú pudesse fazer esse formato de indenização aos proprietários dessa área. Então, a partir de agora, serão emitidos os certificados de transferência do direito de construir, que é o nosso TDC, que está lá regulamentado na nossa lei de uso e ocupação do solo. Existe uma porcentagem aonde vai ser direcionado para as nossas zonas, os nossos zoneamentos aqui da nossa cidade. Eles estão distribuídos entre as zonas. Inclusive, a emenda que hoje foi aprovada é para dar igualdade aos proprietários em relação a onde esses certificados poderão ser utilizados, para que não tenha nenhuma divergência ou diferença, inclusive econômica, para ambos os proprietários, que seja paritário esse valor. E isso é importante também destacar, Tigrão, para quem nos ouve, que o município não vai desembolsar esse valor de indenização. A última avaliação que nós tínhamos dessa área era uma avaliação feita pelo nosso perito judicial, o Biolo, que avaliou em 65 milhões. Então, tu imagina o município ter que fazer o aporte desse recurso para indenizar esses proprietários, né? Era praticamente inviável. E por isso que o projeto ficou, esse processo tramitou talvez tantos anos sem que tivesse também uma solução adequada. Então, trazer esse instrumento que o plano diretor prevê, que é o TDC, é o que proporcionou a possibilidade da regularização dessa área, para que os proprietários também não saíssem no prejuízo, conseguissem ter esses certificados para ser utilizado nos outros zoneamentos da cidade, e automaticamente o município então toma posse da área. É importante dizer que o acordo fica estabelecido que a propriedade do imóvel agora passa a ser do município.
0: Como é que diz na Câmara? Às vezes eu acompanho, né? Quando você está na presidência, como é que é? Questão de ordem, presidente.
2: É isso mesmo, questão de ordem.
0: Questão de ordem, mandar um abraço ao meu querido Rafael Amâncio. Tem um grande defeito, que é ser flamenguista. Jade Martins, olha o que ele diz aqui, ó. Jade Martins Ribeiro, mais uma grande mulher na política que faz a diferença em nossa cidade. Tá mandando um abraço para você e para mim aqui. Obrigado, Rafa.
2: Sempre me acompanha. Obrigada, Rafael. É um grande amigo e também faz um belo trabalho na Secretaria de Turismo, né? Merece aí toda a referência também. Muito obrigada.
0: Vereadora Jade Martins, se confirmar essa reunião extraordinária de sexta-feira, 9 da manhã, comunique a gente, por gentileza, e te agradecer hoje por todas essas informações prestadas à edição do Canal 100 da Rádio Menina, TV Mocinho. Um abraço.
2: Muito obrigada, Tigrão. Eu fico aqui devendo esse retorno para você. Assim que nós tivermos a confirmação, certamente vocês terão a informação até para noticiar para a nossa comunidade. Afinal de contas, as sessões, elas estão ocorrendo no período da manhã, sim, abertas ao público, né? E eu agradeço a oportunidade de estar aqui falando sobre esse projeto tão importante, tão relevante, e que hoje marca aí mais um passo com esse olhar social para quem precisa. Muito obrigada pela oportunidade.
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0: O Vasco tá seguindo, né, Nilo? Mandar um abraço aqui ao meu vascaíno Roberto Rodolfo Tim. Ele me mandou uma imagem que eu vou poder abrir só depois, Roberto, mas eu não dá para entender bem aqui. Ele colocou assim, ó, 1500 com a Terceira Avenida, nosso dinheiro indo embora. Eu vou abrir depois para ver o que é, Roberto. Obrigado pelo teu carinho. Um beijo, né? A minha eterna professora, a dona Di. Abraço especial. Alguma informação, Diana Ross?
3: Olha só, Tigrão, informação, sim, de trânsito, acidente, de novo, né, Tigrão? Infelizmente, diariamente a gente vem trazendo informações de acidentes entre motocicletas, né? E dessa vez foi um caminhão, Tigrão, lá em Itapema, né? Imagem do Corpo de Bombeiros Militar na tela. A gente recebeu essa informação há pouco, que uma mulher ficou, então, gravemente ferida após ser atingida por esse caminhão na tarde de hoje em Itapema. Foi por volta ali das 2h40 da tarde na rua Isidoro Luiz Crispim. Segundo o Corpo de Bombeiros, a vítima estava na garupa de uma motocicleta que seguia atrás do caminhão. O veículo apresentou uma pane e parou na via. E durante uma movimentação do caminhão, o motociclista conseguiu saltar, né? Não ficou, sim, ferido, mas a passageira caiu e acabou, Tigrão, atingida pelo caminhão. Infelizmente, ela foi encontrada consciente e orientada, mas com ferimento grave na perna esquerda. Teve esmagamento ali do membro, né? E, infelizmente, perda de tecidos. Recebeu os primeiros atendimentos dos bombeiros. Na sequência, avaliada pela equipe médica do SAMU e o helicóptero Arcanjo acionado para dar apoio à ocorrência. A vítima foi então encaminhada ao hospital por uma ambulância do SAMU. As circunstâncias do acidente deverão ser investigadas pelas autoridades. Infelizmente, Tigrão, muitos acidentes com moto, né? Nesses dias a gente tem noticiado.
0: E nesse caso ali, eu vou consultar Giovanni Bastos, eu acho que ali é o morro do Alto São Bento. O caminhão, Dai, na realidade, não conseguiu subir o morro. Olha aí, ó. Olha que caminhão também, né? Olha quantas toneladas estavam nesse caminhão aí. Na realidade, foi isso.
3: Dá pra ver que o pneu isso. Tá até baixo, né, Tigrão?
0: Olha só o pneu. Quantas toneladas tem nesse? Isso aí, o que que é? Uma caçamba? A gente tem as imagens aí. Quer dizer, o caminhão não conseguiu subir no morro. Olha lá, olha que morro. Acho que é o Morro Alto São Bento. Giovanni vai me corrigir. Ou seu Gerson vai me corrigir. E aí, infelizmente, né? O homem conseguiu saltar. Ela não. O pneu passou, me parece, em cima da perna dela. Mas olha a tonelagem que não tem ali, naquele caminhão, gente. Prestar atenção. Porto Belo restringe tráfego de veículos pesados na ponte sobre Rio Santa Luzia.
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0: Porto Belo intensificou as ações de fiscalização, monitoramento de rios e pontes do município, especialmente diante das previsões meteorológicas dos últimos dias. Durante esse trabalho preventivo, foram identificadas condições que motivaram a realização de estudos técnicos na ponte sobre o Rio Santa Luzia, localizada essa ponte aí na divisa entre Porto Belo e Tijucas. Diante da avaliação técnica e da recomendação conjunta das defesas civis de Porto Belo e Tijucas, o município publicou um decreto estabelecendo restrição preventiva do tráfego de veículos pesados na ponte. Desde o dia 11, proibido o tráfego de veículos com peso bruto total superior a 12 toneladas ou com mais de 2 eixos sobre a ponte do Rio Santa Luzia. A medida tem caráter preventivo, busca ampliar a segurança no local. A restrição poderá ser revista após uma nova avaliação técnica das condições da estrutura. Os órgãos municipais competentes também estão autorizados a adotar as medidas necessárias para o cumprimento da determinação em conjunto com os órgãos responsáveis de Tijuca. Então, Tijucas. Restringindo aí o tráfego de veículos pesados na ponte sobre o rio Santa Luzia. 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Daí, a gente tá falando sobre trânsito, enfim. Deixa eu só contar um negócio para vocês, eu gosto de partilhar algumas coisas. Olha aqui, ó. É isso? É compartilhar ou partilhar? Compartilhar, né? Depois tu me corrige. Ah, liga aí no Google. Gente, a gente já fala tanto sobre esses autopropelidos que tem hora que dá vontade de passar a borracha e não falar mais. Não falar mais. A irresponsabilidade não são de todos, claro, mas de uma grande parcela, é impressionante. E vou chamar aqui a responsabilidade também dos pais. Dos pais também. Gente, tô chamando a atenção de vocês, do papai, da mamãe, da família, porque daqui um pouco vai acontecer o quê? Esses menores de idade, vai acontecer uma tragédia aí, não adianta reclamar. Eu saio da rádio aqui, faço o meu trajeto todos os dias. Eu entro aqui do lado do Raízes e ali é mão única. É mão única em direção à Avenida Brasil. Isso aconteceu ontem comigo. Se eu não sou rápido, eu pego um autopropelido. O cara vinha numa velocidade contramão. Aí você faz o quê? Eu tô nessa rua, que eu não sei como é o nome dessa rua aqui, paralela à Van, para entrar no Raízes. Você olha para aquilo, o lado de cá, o lado de lá você não anda. É mão única, você vai olhar para quê? Ele levou sorte, não eu. Não eu. A velocidade desse irresponsável, o que ia acontecer? Ele ia dar de cara na frente do meu carro, ia ter que pagar os prejuízos do carro, ia sofrer, pode ter certeza, que a velocidade que ele vinha foi uma coisa impressionante, que é um irresponsável. Não deu tempo de parar. Sinceramente, até foi bem não ter parado. Eu tive assim um reflexo rapidinho. Sabe, ele também sumiu, né? Vou repetir. E se ele bate no meu carro? Ele vai pagar os prejuízos, vai pagar, né? Tudo, vai sofrer gravemente, porque vai ficar ferido, com certeza vai. E aí, como é que fica? Então, chamar atenção, pelo amor de Deus, inclusive dos pais, não são todos, mas é uma irresponsabilidade muito. Eu acho que algumas coisas mais enérgicas devem ser tomadas. Com relação a esses autopropelidos. O excesso de velocidade, andam contramão, não estão nem aí. E aí nós conversamos aqui semana passada com o comandante Evaldo, e lá em Brasília, certo, é fácil tomar decisão no gabinete, né? Com ar-condicionado. Estão fazendo projeto para autorizar menor de, aliás, de 16 anos para pilotar. Vocês estão de brincadeira, né, ó? Os nossos deputados têm que tomar uma providência nesse sentido. Inclusive, tem, né, Dai? Enquanto eu estou fazendo esse comentário, me perdoe o desabafo, mas é verdade. Eu estou falando isso até em prol desses irresponsáveis que se bater num carro, quem que vai sofrer? Quem que vai sofrer? Tem uma senhora, me parece que mandou um áudio. É isso, Dai?
3: Isso, Tigre. É nosso ouvinte, Lucélia, justamente relatando, inclusive, que tinha aí autopropelido. Ali empinando na Avenida do Estado, né? E ela se deparou com isso, ela mandou um áudio pra gente, Tigrão.
4: Boa noite, Rádio Menina. Boa noite, Tigrão. Todos os dias acompanhando esse programa maravilhoso. Meu nome é Lucrécia, sou mais uma motorista da cidade de Balneário Camboriú. Quero deixar aqui minha indignação, porque nós motoristas pagamos os nossos impostos em dia, não é? Para dirigirmos com a nossa moto, com o nosso carro, temos que estar com tudo em dia. E hoje temos um grande problema na cidade, que é esse autopropelido, que essa moçada está andando nas ruas da cidade sem responsabilidade alguma. Temos nós que desviarmos dessa molecada, vamos dizer assim, porque é só umas criançadas pilotando essa motoca, essa bicicleta, essa autopropelido, seja lá o nome que se dê a isso, empinando essas motoquinhas na via da Avenida do Estado, como eu acabei de presenciar agora. Bairro das Nações está insuportável andar, porque eles andam pelos meios da rua, fazendo zigue-zague, e a gente aqui desviando dessa irresponsabilidade. E a gente só quer saber onde é que está a segurança, a polícia militar ou a guarda municipal, para poder resolver o problema dessa cidade, porque com certeza não só sou eu a indignada com tudo isso, porque isso está um absurdo na cidade. E é isso aí, boa noite pessoal, e agradeço aí que deem uma força para a gente, para que finalmente a gente tenha aí responsabilidade no trânsito.
0: Você sabe, perdão, obrigado, dona Lucrécia, né? Obrigado, dona Lucrécia, eu concordo, assina embaixo tudo que a senhora acabou de falar. Eu sempre agradeço a Deus o seguinte, ainda graças a ele, a gente não noticia tragédias envolvendo esses autopropelidos, irresponsáveis também, ainda, graças a Deus, Tanilo. Graças a Deus. Mas se não tomarem uma providência, já, depois não adianta falar. Eu sempre digo o seguinte, depois do marido morto, não falta casamento pra viúva. Então o pessoal tem que tomar cuidado. Tem mais um áudio? Oi, Nilo. Você, Nilo?
5: Tem sim. Renato Farias, do Táxi 042, nosso amigo, ouvinte da Rádio Menina, ele está todos os dias, todos os momentos na rua, também quer se pronunciar, meu caro Tigrão.
6: Olá, minha querida, é isso aí, ó. Falando de autopropelidos, sinceramente eu não sei onde é que estão as autoridades, por que que não tomam atitude? Vai naquela escola que tem na frente do Balneário Shopping ao meio-dia pra você ver. Empinando, fazendo pega, andando por cima das calçadas, eles não estão nem aí pro mundo. Uma hora dessa alguém vai se machucar, algum pai vai chorar muito e alguém vai pagar o preço por isso.
0: Isso é verdade, Renato. Verdade. Isso é a realidade. Eu acabei de. Obrigado, Renato. Obrigado, dona Lucrécia. É isso aqui, ó. Isso é uma verdade. Isso é uma verdade. Aí depois vão chorar. Ah, tal, né? Fazer o quê? É difícil, Dai. Tem hora que a gente se irrita com isso, cara.
3: E outro detalhe também, né, Tigre? Lembrando que esses veículos, eles têm que seguir as mesmas regras de trânsito, né? Inclusive, também, como ciclista, né? Quando em rua que não tem ciclofaixa, também tem que seguir a mesma regra de trânsito, andar na mesma mão dos carros, porque muitas vezes a gente vê na contramão, né? Além dessas outras situações, zigue-zague, né? Hoje à tarde, Tigre, é uma outra situação também. A gente teve um acidente com autopropelido ali em Camboriú, né? Foi uma situação ali que o menino passou mal, né? 16 Sim, anos, bateu mal. A cabeça.
0: 16 anos?
3: 16 anos. Ele acabou passando mal ali, caiu e vinha uma moto bis, acabou atropelando ele, né? Mas a questão desse acidente foi, né? Que é outra irresponsabilidade que a gente vê também. Pessoas andando sem capacete, né, Tigre? E tem, né, na legislação de trânsito, né, que certos veículos, né, desse tipo automotores têm que usar o capacete, né? Então a gente vê muito sem capacete também. Oh, esse rapaz, por exemplo, poderia ter evitado, né, uma lesão.
5: Certeza. Eu só quero...
0: Bem lembrado, Dai.
5: Quero contribuir, Tigre, porque eu ando de autopropelido. Sim. Eu venho trabalhar de autopropelido.
0: Nós não somos, pelo amor de Deus, não interpretam, mas nós não somos contra, jamais.
5: Claro que não.
0: Nós queremos responsabilidade, né, Lilo?
5: E aí que eu queria chegar. Eu venho de autopropelido e acompanho muitas vezes muita falta de atenção realmente com relação, por exemplo, o coronel falava semana passada que o limite da velocidade na ciclofaixa é de 20, 25 km por hora, não pode andar 32. E às vezes o pessoal desbloqueia e anda até mais velocidade na ciclofaixa, correndo riscos e botando as pessoas em risco. E com relação a esse zigue-zague e a falta de capacete. A falta de capacete continua acontecendo. Por exemplo, outra questão, você passar, andar as calçadas. Eu sempre quando vou levar alguma coisa para minha esposa do trabalho, ou levá-la, tem uma via que fica a uns 40, 50 metros contramão.
0: Sim.
5: Eu desembarco da moto, vou pela calçada empurrando a motinha, o autopropelito, até lá.
0: Tu é consciente.
5: Para daí descer no asfalto novamente. As pessoas até questionam, às vezes, não pode? Falei, não, eu estou empurrando, eu não estou empurrando em cima dela. Então, aí pode, porque eu estou empurrando. Sim. É igual na faixa de pedestre. Você vai passar com a bicicleta, com o autopropelido, você não pode estar andando nela. Você tem que parar.
0: Tem que parar.
5: E descer e empurrar.
0: Mas você é responsável, Nilo. Você é responsável. Você segue as regras, as leis. Mas, infelizmente, vou falar uma coisa pra ti. A grande maioria não tem. O Renato fez concluiu aqui, ele mandou uma mensagem, estou vendo agora, o Renato Farias, mas já falou na 2500, que teve lá uma senhora em cima da calçada, quase atropelou, e ela ainda quis ter razão. É impressionante. 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
5: Antes do intervalo, rapidinho, começou o jogo entre Atlético Mineiro e Santos.
0: Sim.
5: 20 segundos de jogo, 1-0 pro Atlético Mineiro.
0: É, rapidinho assim, 20 segundos. Ave Maria. E aí, Santista, está difícil. Rápido intervalo, a gente volta na sequência, porque tem muita informação para a gente conferir ainda na edição de hoje do Canal 100. Instantinho só.
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3: Golpe atrás de golpe, né? O Procon alerta para o golpe por e-mail usando o nome do órgão.
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3: O Procon de Balneário Camboriú faz um alerta para uma tentativa de golpe por e-mail que utiliza o nome do Procon para cobrar valores indevidos. Casos semelhantes também foram registrados em outros municípios aqui de Santa Catarina. Nós estamos na linha com o diretor do PROCON de Balneário Camboriú, Bruno Costa. Primeiro prazer ouvi-lo, tê-lo aqui na edição do Canal 100 da Rádio Menina, TV Mocinha. Boa noite, Bruno. Tudo bem?
5: Boa noite, Tigrão. Boa noite aos nossos ouvintes da Menina FM, toda a equipe. Obrigado pelo espaço, mais uma vez, sempre um prazer estar aqui na rádio, especialmente por informação, porque essa é a função principal do nosso PROCON e a gente está aqui justamente para combater esse problema que são os golpes, né? E até o próprio PROCON sendo utilizado como ferramenta para cumprir um golpe.
3: Bruno, como é que esse golpe funciona e o que os criminosos estão tentando conseguir com esses e-mails? Dinheiro, dados pessoais ou os dois, Bruno?
5: Tigrão, o que acontece? O PROCON, em primeiro lugar, aproveitar para quem estiver já escutando aí os nossos ouvintes, os consumidores ficarem tranquilos que a gente não entra em contato pedindo nem dados sensíveis, CPF, conta de banco e muito menos valores para conseguir liberar a sua reclamação que deu certo ou algo do gênero. Até porque o serviço do PROCON ele é gratuito, é um serviço público que a gente presta com muita alegria para o consumidor e alguns, infelizmente, aproveitam para tentar, no momento de fragilidade do consumidor, aproveitar e tentar conseguir esses dados sensíveis que eu comentei, ou então valores para poder realmente aí tirar proveito em cima da situação. Então, tanto um quanto o outro, eles tentam de maneira ardilosa enganar o consumidor através de e-mail, tem sido essa propagação, fingindo ser um PROCON. Eu digo um PROCON porque eles utilizam uma logo ali um pouco genérica, não é a logo do nosso PROCON de Balneário Camboriú em específico. Os e-mails, eles têm ali o seu endereço, o arroba, alguma coisa, às vezes tem uma palavra de PROCON no meio, às vezes é uma montoeira de números e de caracteres, de letras misturados, e são esses pontos que o consumidor deve se ater, inclusive para poder identificar que é um e-mail fraudulento, porque os nossos e-mails são todos com o arroba da prefeitura, que é o bc.sc.gov.br, e que em regra a gente nem vai encaminhar ao consumidor e-mail solicitando esse tipo de informação, dado sensível ou pagamento. Então, esse tem sido um pouco do modus operandi e o objetivo deles é obter esses dados e também ou a valores para poder tirar proveito dos consumidores.
3: Bruno, se uma pessoa por exemplo, receber esse e-mail e já tiver feito um pagamento ou fornecido dados, o que essa pessoa deve fazer imediatamente, Bruno?
5: Primeira coisa, um boletim de ocorrência, porque o que está acontecendo, esse movimento, ele é crime. É um crime de estelionato. O crime de estelionato tem que ser comunicado à autoridade policial, à polícia civil, através do boletim de ocorrência. Esse é o primeiro ponto. Por segundo, vamos falar daqueles casos ligados a, então, as transferências. Fiz um pagamento indevido. Imediatamente entrar em contato com o seu banco e solicitar o MED, que é uma ferramenta que existe hoje, que é um mecanismo de devolução, o qual o banco vai tentar fazer o reverter dessa transferência, tentando reaver os valores, porque foi uma transferência fraudulenta, vítima de um golpe, e muitas das vezes é possível recuperar esses valores, caso eles também não tenham sido ainda pulverizados em outras contas, como esses estelionatários costumam fazer. Então, a gente dá essas duas principais dicas. A questão da Polícia Civil é importantíssima para poder averiguar o caso e formalizar esse problema, até porque para recuperar esse valor, no mecanismo de evolução, o médico, a gente falou que é a segunda etapa, inclusive o boletim de ocorrência vai ser um documento importante para poder anexar nessa solicitação ao seu banco. Então, é primeiro o boletim de ocorrência e depois buscar o MED. E, inclusive, uma dica paralela relacionada aos dados que eventualmente possam ter sido vazados, ficar atento com o que possa vir de movimentações futuras, uma vez que esses dados, eles podem inclusive ser utilizados pelo próprio golpista para passar golpes em outras pessoas. Agora que eles têm dados de verdade, porque alguém real forneceu para eles, eles costumam utilizar os dados angariados para conseguir ter mais veracidade nos próximos golpes envolvendo outras temáticas, já que agora eles possuem esses dados por conta dessa fraude, por conta desse engano que o consumidor acabou passando ao golpista.
3: Bruno Costa, diretor do PROCON de Balneário Camboriú. Bruno, foi um prazer te ouvir aqui na edição do Canal 100 da Rádio Menina, TV Mocinha. Obrigado pelas informações, uma boa noite, Bruno.
5: Tigrão, mais uma vez muito obrigado, a gente sempre agradece o espaço da TV Mocinha, da Menina FM, porque a gente tem essa finalidade principal do PROCON, que é informar. Então, o espaço que vocês conseguem ajudar com a gente essa informação chegar mais longe é de suma importância para o PROCON cumprir sua função e para o consumidor ter menos problemas perante tantos desses golpes que a gente tenta ao máximo evitar. Então, muito obrigado e uma ótima noite.
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3: Saudade desse meu amigo, hein, Bitello? Ah, do seu Estevão também, né? O Jean Del Sente aqui, quarta paradinha e ouvindo o amigo. Ele mandou uma imagem aqui da Quarta Avenida, tá? O trânsito não tá fácil. Obrigado pelo teu carinho, pela tua audiência. Me sinto privilegiado. Saudade do amigo aparece para tomar um café. Meu querido Jean Del Sente. Eu e Telo, um abraço. Fazer um rápido intervalo, a gente volta na sequência. Ainda tem muita informação para a gente conferir na edição de hoje do Canal 100. Um instante só.
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3: Saiu a Selic do Copom, Nilo Deitos?
22: Saiu sim, o Comitê de Política Monetária, o Copom do Banco Central, Tigrão, reduziu a Selic em 0,25 pontos percentuais, de 14 foi para 13,75%. Hoje, a partir de hoje então, a decisão foi unânime e ficou em linha com a expectativa das consuladas, né, das projeções.
3: Verdade. 13,75 tá alto ainda. Vamos falar de esporte, Nilo Deitos, agora? Pode ser algum destaque?
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3: O Fluminense perdeu, mas ganhou, diria Dilma Rousseff. Perdeu, mas ganhou. O Fluminense perdeu do Platense por 2-1, mas segue na Libertadores. Aliás, a Libertadores que hoje o empate, o jogo ainda em andamento, LDU, Quito 1, Palmeiras também 1, 21:30 tem Corinthians e Estudiantes. Na Sul-Americana, o nosso Vasco da Gama, da Erika Gugert, venceu Santa Fé por 2-0. São Paulo empatou com o Boca Juniors em 1-1. Vasco segue, o Boca Juniors também. Em andamento, o Atlético Mineiro, pela Sul-Americana, está vencendo o Santos por 2-0. Tá? 2-0. 2-0.
22: Primeiro jogo foi 2-0 pro Santos.
3: 2-0,
22: né?
3: Pro Santos. Vai ser um jogão, né? No nosso Amador ontem, na Série A, o Estaleiro 6, Sheik 2, Flamengo empatou com São Judas por 1-1. E o Municípios venceu. O Municípios venceu o Red Bull por 2-1. Na Copa Feminina Sub-20, o Brasil venceu os Estados Unidos nos pênaltis e avança às quartas de final. Agora, a Espanha vai ser a adversária do Brasil nas quartas pela Copa do Mundo Feminina Sub-20. Fechar o último intervalo, a gente volta já já para fechar a edição do Canal 100.
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3: Voltamos à edição do Canal 100, só para fechar a edição desta quarta-feira. Amanhã, 18 horas, a gente volta para mais uma edição. Mas não se esqueçam, né? Quem sabe onde quer chegar, escolhe o caminho certo, o jeito de caminhar. E a gente fecha a edição do Canal 100 hoje. Essa música é muito romântica, Niro Deitz.
4: Essa é muito bonita, hein?
3: Bonitona, né?
4: Dennis Just e The Classic Four com Love Me Or, Love Me Alone.
3: Duvido que você não tenha dançado ao som dessa música. Muito lindo.
4: Mas não de calça bege.
3: Não de calça bege. Não, nem pode.

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0: Atenção audiência da Rádio Menina, preparar para a viagem. Tripulação, preparar para decolar. Grace Ciesebel, tudo pronto?
1: Prontíssima.
0: Jorge Gastaldi, tudo ok?
2: Tá tudo certo.
0: Apertem os cintos. 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

0: login realizado. Seja muito bem-vindo ao Milenautas. Boa noite! Eu sou...
1: Muito boa noite, meu querido! Minha querida, você que está aqui conectado no Milenautas nessa quarta-feira, cara. Essa quarta-feira eu não sei dizer se é quente, se é fria, bota casaco, tira casaco. É a quarta-feira Daniel Sam, não é mesmo, Grace?
0: Isso mesmo. É uma caixinha de surpresa o tempo dessa semana. E a gente começa mais um Milenautas com a sua audiência aqui na Menina FM.
1: Excelente, olha só, e eu quero conversar com você que jogava Beyblade no recreio e tratava aquele pedaço de plástico como se estivesse disputando um mundial no Japão.
0: Você que brincava de sapata ou de amarelinha e não via a hora de voltar pra casa.
1: É, você que brincava de stop e quando caía a letra D, só conseguia pôr de país a Dinamarca e na fruta, Damasco.
0: Saudoso stop, hein? E você também que subia em árvore, que apostava corrida, que brincava de pega-pega, caía-se machucada e tem cicatrizes até hoje que contam muitas histórias. Esse programa é pra você. Estamos aí.
1: Alô, alô, meu querido. Cara, cicatriz é história, tá?
0: Eu tenho algumas.
1: Cara, a única que eu tenho que fica na minha gengiva. Nossa. Então, não dá nem pra mostrar pros outros.
0: É melhor não. Vai cair a audiência.
1: Tá bem, cara.
0: Vamos dar boa noite aqui pros nossos queridíssimos colegas. Nilo, boa noite pra você. Tudo bem, meu querido?
2: Boa noite, Grace. Seja bem-vindo mais uma vez ao Milenautas. Tudo certinho. E o Jorge Viajador, né, cara? Tudo bem?
1: Só?
2: Bom retorno pra ti, hein?
1: Obrigado, obrigado. Agora eu sosseguei, hein?
2: Oi, valeu a surpresa pra elas aí a semana passada naquele vídeo lá.
1: Foi massa, tava no camarim do show lá na cidade de Canoas, tá? Na terra dos meus amigos gaúchos, foi um showzaço, inclusive, e foi tudo maravilhoso, tá? Mas estou de volta aqui, empolgado com as energias recarregadas.
2: Bom retorno, então.
0: Boa noite também pra nossa Dai, queridíssima.
3: Boa noite, Grace. Boa noite, Jorge. Bem-vindo novamente, né?
1: Agraciada.
3: Boa noite também pro Nilo. Boa noite aos nossos ouvintes. E já convidando o pessoal pra nos acompanhar, né? No canal da Rádio Menina, né? Menina Play. Também no aplicativo do Milenautas, na TV Mocinha, na Rádio Menina 100.5. E vamos com a gente.
1: É isso.
0: Estamos
1: aí
0: em todo lugar. Não tem desculpa pra não ouvir o nosso programa. A gente vai começar chamando a participação aqui, então, né? Do WhatsApp. 991-38-1005. Aliás, vamos começar com o nosso quadro, né, Jorge? Vou pedir pra você hoje ler a nossa sorte de hoje pra começar bem essa quarta-feira.
1: A mudança é a lei da vida.
0: Olha só, filosófico.
1: Já dizia famoso Orkut aos seus 20 anos atrás. A mudança é a lei da vida. Eu não sei se tu concorda com essa frase, Grace, mas é aquela famosa frase de tubarão. Precisa estar em movimento para se estar vivo, tá? Vale a reflexão.
0: Vale a reflexão. Eu acho que tem coisas que é importante mudar. Eu sou uma pessoa que eu gosto de mudanças. Quando as coisas estão muito monótonas, parece que eu preciso de alguma coisa nova na minha vida.
1: Olha só.
0: Ou algo novo, um projeto novo, ou até uma roupa nova.
1: Um look meu novo casado, também ajuda. Inclusive, ele reclama isso. Dai, concorda, direto, né? Minha esposa, Beto. A gente tá sempre em paz, ela tem que mudar alguma coisa pra infelizar.
0: A mudança é a lei da vida, tá aí.
1: Aí.
0: É isso.
1: É sair da zona
0: isso.
1: de conforto.
0: Exato.
1: Às vezes eu concordo um pouco com essa frase, às vezes eu discordo, pois se ali já está confortável, por que querer sair da zona de conforto?
0: É, eu acho que tem coisas e coisas. Eu acho que quando tá tudo ok, você tá feliz com aquela etapa confortável, aquela situação. Agora, se tem algo te incomodando, aí você precisa mudar. Então, eu acho que vai muito da paz. Tô em paz, ok. Porque eu acho que também vai do perfil de cada um. Tem pessoas que gostam de uma vida mais tranquila, mais estável. Muito. E tem pessoas mais agitadas que gostam de mudança. Então, eu acho que é muito de cada um.
1: Demais, demais. O que a gente mais vê, principalmente aqui na cidade de Balneário Camboriú e a nossa querida região, são pessoas que se mudaram, inclusive, de suas cidades natais, ou porque achava muito pacata, poucas oportunidades de trabalho, networking, e acabaram migrando pra cá. Assim,
0: eu sou.
1: Pessoas também de cidade grande vão para o interior pra buscar exatamente o que tu falou.
0: Eu sou uma prova disso, porque eu vim pra cá. Eu nasci numa cidade pequena, sempre acabo falando minha cidade aqui, né?
1: Chiapeta.
0: Chiapeta, você que não conhece, dê um Google agora. Chiapetense, com muito orgulho. Mas eu sentia que eu queria algo mais pra minha vida. Queria morar numa cidade maior, queria morar na praia. Então, me movimentei, me mudei e hoje estou aqui. E tem muitas pessoas, muitos conterrâneos também. Dai também veio do Paraná, né? Se movimentou. Né, Dai? Você também.
3: Eu sou VIP, né? Vinda do interior do Paraná.
0: Ai, gostei dessa! VIP, gostei.
1: E very important person for us.
0: I know.
1: Hurt.
0: Hurt.
1: É, quer dizer que é muito importante pros nossos corações.
0: O mas, inglês tá em dia.
1: Exatamente.
0: E ela... você também, né? Veio de fora.
2: Também no interior do Paraná.
0: É, dois paranaenses, uma gaúcha, o único peixeiro.
1: Tô aqui,
0: está
1: cara.
0: Tá aqui, representado.
1: É, houve uma mudança também. Nasci na minha querida Itajaí e moro há 6 anos em Balneário Camboriú. Mas é uma mudançazinha de 15 minutos, né? O frete não cobra 50 centavos por km rodado.
0: Né? Uma mudança um pouco menor, né? Mas é uma mudança.
1: Pequenininha, cara, tá? Então, mudança é a lei da vida, tá aí a frase para se refletir, é a que abre o nosso quadro de hoje e inclusive assim, como todo programa de quarta-feira, temos o tema da semana.
0: Isso, toda vez que chega quarta-feira, que a gente começa o Milenautas, temos um tema que dá esse norte pro nosso programa. Então você que está aí nos acompanhando, nos assistindo na live ou nos ouvindo por meio do rádio, participe do nosso tema. E esse, olha, eu tenho certeza que vai despertar muitas memórias por aí. Porque o nosso tema de hoje é brincadeiras milenautas. O que são brincadeiras milenautas? Quais são suas memórias da infância? Do que você brincava? Porque mudou muito a maneira como se brincava nos anos 90, nos anos 2000, pros dias de hoje, né, Jorge?
1: Demais, cara. É a brincadeira de criança.
0: Como é bom. Como é bom.
1: A gente passa a nossa vida brincando na infância, chega a adolescência, as brincadeiras mudam. Na fase adulta, a gente continua brincando, mas as brincadeiras mudam também, tá? Então, cara, hoje a gente quer falar sobre as nossas brincadeiras dos anos 2000. Clássicos, clássicos. Há um tempo atrás, Grace, postei um vídeo falando sobre essa década de 90, início dos anos 2000. O vídeo viralizou muito e eu até cogitei o fato de fazer um campeonato, Nilo, de taco.
0: Olha
1: taco,
0: só.
1: Ou assim como em outras cidades ou regiões, chamam de bets.
2: Bets.
1: É, não é a bet que tu vai lá e bota um dinheirinho e recebe de volta. É a bet que tu pega um taco, uma bolinha que é a de frescobol e tu tem que derrubar a casinha do adversário.
2: Eu tenho uma história muito legal. A última surra que eu ganhei do pai foi jogando bets.
1: Mas foi com taco?
2: Não. Nós estávamos jogando bets. Que medo. Nós estávamos jogando bets e o pai falou, vocês vão se machucar. Nós estávamos num lugar muito apertado. Vocês vão se machucar com esse jogo aí. Falei, não, pai, fica tranquilo, né? E de repente jogaram a bolinha e eu bati com o taco assim, e o meu primo saiu correndo pra catar a bolinha, eu dei com o taco no meio da cabeça dele assim.
1: Oh, mas
0: meu Deus!
2: Abri um... quase, era um corredor.
1: Olha só.
2: E abri um talho desse tamanho, uns 6 a 7 centímetros na testa do meu primo.
0: Até hoje.
2: Até hoje tem a marca da...
1: Aí, ó, cicatrizes são histórias. É. O primo não esquece nunca.
2: Ele não.
0: Tu falou em campeonato, Gastal, de semana passada... Nilo nos fez uma apresentação de um espetáculo com o ioiô. Se tivesse um campeonato de ioiô, com certeza Nilo estaria entre os finalistas.
1: É maravilhoso, o ioiô profissional, tu faz a volta ao mundo e faz o triângulozinho, o balanço.
0: Ele humilhou na última quarta-feira aqui.
1: É, até uma das brincadeiras que também era o ioiô. Eu vi um que uma época eu fiquei apaixonado e insisti pra minha mãe comprar, mas nunca tive, que era um ioiô que ele é chinês. Se não me engano.
0: Não conheço esse.
1: Esse ioiô, ele é uma linha e ele é diferente. São dois losangos.
0: Olha,
1: é
0: difícil.
1: E aí tu joga ele pra cima, tu faz umas manobras radicais com esse ioiô. É completamente diferente desse tradicional que a gente conhece.
0: Ah, esse eu nunca vi.
1: Eu conheço esse e o ioiô creme.
0: O ioiô, ele era muito tradicional. Inclusive, era uma das brincadeiras que a gente tinha quando era criança.
1: Muito.
0: E tinha muito isso dessas brincadeiras mais lúdicas... de objetos, muitas vezes, que a gente adaptava, até mesmo aquelas latinhas de alumínio que a gente colocava as fitas pra sair andando, então tinha muito isso de adaptar.
1: É de lata, né?
0: É de lata, então a gente brincava dessa forma. Eu, quando era criança, gostava muito de brincar na rua, que lá na minha cidade, como era interior, a rua era muito pacata, né? Aquelas ruas largas, passeios enormes. Então eu e meus amigos nos reuníamos na minha rua, tinha muita... criança, assim, da mesma faixa etária, então tu conhecia todo mundo. Aí chegava da escola, todo mundo ia pra rua e a gente gostava muito de brincar de sapata, chamava lá no Rio Grande do Sul, acho que aqui o pessoal conhece mais como amarelinha, né? Sapata, amarelinha. E olha só o que a gente fazia, nem sempre a gente tinha o giz pra riscar na calçada. Então a gente pegava uma pedra, assim, de concreto, daquelas bem grande, e riscava o desenho da sapata, cada um pegava uma pedrinha e aí a gente ia jogando. Isso é uma das minhas memórias da infância, dessa brincadeira.
2: Inclusive, Grace, não sei se vocês comentaram com alguém o tema de hoje. Porque antes de vocês falarem o tema, uma ouvinte mandou um vídeo justamente da amarelinha. Eu mandei já pra. Mandei ela pulando. É, ela pulando amarelinha e mandei pra dar. E aí já tem um vídeo ali, se quiserem assistir.
0: Vamos colocar quem é a ouvinte.
2: A Selma.
0: Olha, Selma, um abraço pra você, obrigada pela participação. Estamos em sintonia com os nossos ouvintes.
1: Viu só isso, que conexão. Que legal. Você que está acompanhando a live do Milenautas lá no canal do YouTube, tanto no da menina quanto no arroba Milenautas, você vai poder acompanhar Selma, né?
0: A Selma dando um show.
1: Amarelinha, ó, já está no
0: Vamos
1: ar.
0: Vamos assistir então. Okay. Olha só.
1: Amarelinha era uma
0: Olha
1: brincadeira
0: só o desenho.
1: Clássica do número 1
0: Ela,
1: ao 10.
0: Ela, ó, foi bem, não queimou, não podia pisar nas linhas, lembra? Não podia pisar e tinha que chegar no céu. No céu.
2: E tinha que jogar a pedrinha, né? Do 1, 2, 3.
1: Primeiro onde a pedrinha tava, tu não podia pisar naquele quadrado.
0: Que loucura. Parece que a gente vai vendo a imagem aqui da Selma brincando e vem vendo as regras na cabeça, né? Porque é uma coisa que
1: a memória desbloqueia mesmo.
0: Então.
1: Enquanto tu falava também da pedra, tinha isso que a nossa infância, a gente abusava muito mais da criatividade, né?
0: Exato.
1: Eu usava o tijolo pra riscar o asfalto muitas vezes. Pra poder estar fazendo os desenhos. Eu gostava de jogar vôlei com a molecada da rua. Então a gente fazia o desenho da quadra, tá? Quando não tinha o giz. A maior parte das vezes não tinha giz. E tinha isso. A gente tinha, cada casa tinha uma criança. Era menino, menina. Brincava-se sem maldade.
0: Sem maldade.
1: E quando tinha um pouco de maldade naquele início da adolescência, ia brincar de médico. Mas a gente era médico do SUS. Então só deixava a pessoa esperando e não acontecia nada.
2: E tem outro ouvinte que mandou aqui culpando vocês.
0: Ai, ai, ai. Denúncia.
2: A Simone Baju que falou assim. Eu mandei inclusive a imagem pra Dai. Boa noite, milenautas. Por causa de vocês, olha o que eu comprei.
0: Olha, ai, adoro. Vamos ver.
1: Um carro zero quilômetro. Brincadeira.
0: As bolitas.
1: A Simone, bolitas?
2: É bolica. Bolinha de gude?
1: Eu chamo de pelica.
0: Meu Deus!
1: Ela chama bolinha de vidro, bolinha de gude.
0: Lá no Rio Grande do Sul é bolita. Vamos jogar
3: lá
0: bolita.
3: No Paraná é burquinha.
1: Burquinha?
0: Quantos nomes tem? Nossa. Olha
2: só. Na minha terra era bolica.
1: Bulica.
0: Bulica, bulica, tá parecido.
1: E dentro dessas variáveis, da bolinha de gude, pelica, bulica, elas tinham as derivadas dela, porque tinha o carambolão, que era maior.
2: Ah lá, ó, tem o carambolão ali, ó.
1: Tem os carambolões, que ela era a cargo-chefe. Aí tinha a leiteira, que também tem leiteira aí, que não é transparente. E o que eu fazia muito, Nilo, eu tirava a esfera da bicicleta. Então tinha um mecânico de bicicleta e jogava ela de aço.
2: Pra quebrar a bolica dos outros.
1: Eu não chegava a rachar, mas as pessoas tentavam derrubar a minha da caçapa e não tiravam da caçapa, na verdade. E aí
0: isso não
1: tinha...
0: era trapaça? Não.
1: Ah, não. Porque na pelica
0: podia
1: tinha
0: puterar.
1: Muito. A gente tinha as regras, limpos.
0: Ah,
1: aí,
0: sério?
1: Lá, e tu tirava o matinho, sujos.
0: Ah, é?
1: O matinho,
0: gente, era organizado o jogo. Eu só lembro de brincar, assim, mas era mais menino que jogava. Meu irmão tinha um pote, eu lembro, assim, daqueles transparentes cheios, assim. Então eu só brincava... Sem regras.
1: Muito.
2: Alguém tirou as bolicas, as bolinhas dos litros de uísque? Lembra que tinha antigamente?
0: Não lembro.
1: Você quebrava uísque?
0: Tinha bolitas?
2: É, nas cachaças e tal. Olha. Tinha. A Simone falou que tirava também.
1: Olha só.
2: Você quebrava o biquinho, porque fazia aquele dosador, né? Era com a bolinha que ia girando e tal.
0: Ah,
2: aí tirava de dentro.
0: Pegava dali.
1: O que eu usava muito era o desodorante Rolum pra fazer a bolinha de ping-pong.
0: Isso é clássico também, né?
1: Aquela bolinha do Rolum, ele rachava a mesa, não quicava direito, mas porra, era duro.
0: Era um estrago.
1: Se tu mirasse na testa do adversário, tu ganhava de forma unânime. É muito bom a gente desbloquear.
0: Olha só. Porque a gente não vê mais nos dias de hoje esse tipo, né, de brincadeira mais criativa mesmo, de conseguir adaptar. Eu brincava muito também com as minhas amigas, obviamente, de boneca. Eu fui uma criança que brinquei muito de boneca, assim. Até ali os 12 anos eu brincava. E Barbie, acho que meninas, assim, vão... Entender esse amor pelas Barbies.
1: As meus brincavam de bonecas também, Ingrid. Infláveis.
0: Mas... Ai, meu Deus do céu.
1: Recomendado.
0: E aí a gente fazia desfile de moda. Eu tinha uma vizinha minha que era costureira. E aí, toda vez que sobravam aqueles retalhos de roupa, eu ia na casa dela e ela me dava. Eu ficava muito feliz. Eu voltava com uma sacola plástica cheia de retalhos. E aí eu pegava, pedi pra minha mãe me ensinar a costurar, veja bem. E eu ia lá e cortava e costurava as roupinhas das minhas Barbies. E eu e minhas amigas passávamos a tarde fazendo isso. Aí a gente se reunia e fazia desfile de moda das Barbies.
1: Olha só.
0: Uhum, Barbie foi algo
1: Hello
0: que
1: Kitty
0: eu...
1: e a Suzy ficavam morrendo de inveja.
0: Morrendo de inveja. Era a Barbie.
1: Cara, essas brincadeiras são ótimas. Hoje em dia, se tu me mandar ir numa rua de terra pra jogar pelica, eu não sei nem onde procurar. Eu acho que foi se acabando também essas brincadeiras, principalmente na rua. Eu peguei essa fase, apesar de ter 30 anos, o bairro que eu cresci ali em Itajaí, cara, pelo menos a minha rua era totalmente agraciada com as crianças brincando. Realmente esfolava a cabeça do dedão e voltava com o dedo todo machucado por causa do cerol na linha da pipa.
0: Caía tombo.
1: Ah, caía.
0: Árvore, eu caí algum tombo de árvore também.
1: Muito. A gente tinha de lei que sábado era o dia de cair de bicicleta.
0: É.
1: A gente, uma certeza nós tínhamos, que nós ia pra rua brincar e alguém ia voltar chorando.
0: E aí,
1: pra
0: assim,
1: casa.
0: As mães falavam: cuidado, não faz isso, não faz aquilo. É óbvio que a gente fazia.
1: Exato.
0: E aí voltava pra casa, não podia nem chorar, porque tava todo ralado e se chorasse ia ser pior, né?
2: É. Passava metiolate.
0: Metiolate.
1: Meu Deus, ou babosa. Às vezes apanhava com a folha de babosa e já usava o próprio óleo de babosa pra curar. Ah, vermelhidão. Uma vez eu queimei, Nilo, a minha panturrilha no escapamento da moto. Amor, tava quente, eu queimei. Minha avó veio correndo, não tinha babosa, passou pasta de dente.
2: Pasta de dente.
0: Nossa, deu uma refrescada.
1: Os dermatologistas devem adorar.
2: Olha, a galera tá participando bastante. Nós
0: Legal.
2: Temos o Braliu, que mora na Itália, em Veneza.
0: O último romântico.
2: É, o último romântico. Ele mandou aqui, ele jogava muito taco e fazia também muito telefone feito com lata e linha.
0: Ai, sim.
2: Né?
1: Esse é o famoso telefone sem fio,
0: sem fio.
1: É?
0: É. Acho que
1: tem
0: é.
1: Fio. Olha que irônico. O telefone sem fio tinha fio.
0: Eu acho que é... Vamos se finalizar. É, pode ler a mensagem
2: daí
0: dele.
2: Ele falou que também tinha as bulicas olho de gato.
0: Ah.
2: As bulicas, tipo, por dentro ela era, tinha aquelas três cores assim.
0: E transparente, assim.
1: Na foto ali da ouvinte tinha uma dessa
2: tinha
1: também,
2: né? E tá aproveitando, mandando um beijo e um abraço pro amor da vida dele, a Simone Bajuc.
1: Olha chique. Só!
0: Nós temos um momento cupido agora aqui, quando tem...
1: Muito bom.
0: Pessoal romântico, assim.
1: Ó, fazendo uma correção, enquanto eu falava, eu mesmo lembrei que o telefone sem fio era do cochichar no
0: ouvido. Eu ia falar, eu lembrei também.
1: Esse da lata e do cabo era
0: falava
1: outro
0: nome.
1: Falava
0: uma frase ou algo assim, uma palavra, e aí ia passando. Aí, no momento em que alguém errasse...
1: É, na verdade,
0: no
1: ele
0: final
1: era...
0: chegava, né? Até o
1: Isso.
0: final.
1: Por exemplo, tu tinha cinco pessoas. É. O primeiro falava uma frase no ouvido e só podia falar uma vez.
0: Uma vez, não podia repetir.
1: O que tu entendesse, tu falava pro outro.
0: E às vezes chegava outra coisa, né?
1: Normalmente, no final, chegava ou porque alguém no meio zoava. Falava algo pra debochar.
0: Tinha amigos meus que faziam isso.
1: Normalmente
0: inclusive.
1: Era assim. Normalmente
0: tu devia,
1: era assim.
0: Tu tem cara que fazia isso, amigo.
1: Eu era bem bobinho. Eu sou inocente até hoje, tá? Então,
0: eu
1: tô
0: um
1: a favor
0: próximo.
1: Da brincadeira.
0: Você que está nos ouvindo ou nos assistindo, mande sua participação, conte para nós. Qual brincadeira você gostava na sua infância? O que você lembra? Como que você brincava com seus amigos? 991-38-1005.
1: Exato. E não só o que tu brincava na infância, mas eu e Grace estamos muito curiosos para saber o que você faz hoje ainda para se divertir. Por exemplo, Grace, eu fui mês passado, Nilo e Dai, para Blumenau. Eu achei maravilhoso, tá? Não sei se vocês já fizeram escape room.
0: Não.
1: Tipo, tu não vê crianças em escape room, até porque é um desafio maior.
0: Uhum.
1: Mas é uma sala que tu tem uma hora pra sair. Não, isso é bungee jump.
2: Não. É que tem aqui...
1: Ah, é?
2: Tá, vai. Continua. Deixa eu pegar o foco da brincadeira.
1: Um escape room, pra quem não conhece, tu entra numa sala. Normalmente é um desafio que tu tem 60 minutos pra escapar daquela sala. Então, tem vários cenários. Tem,
0: legal.
1: Pode ser um presídio, pode ser um quarto com uma feitiçaria. Tem que desfazer o feitiço. Então, cara, eu fui em três e eu me viciei. Na semana que vem eu já tô vendo um lá em Curitiba pra ir. E a gente vê como vai mudando as brincadeiras, né? Na infância eu jamais imaginaria.
2: Ah, tá. Não, eu pensei que fosse aquele... Ali que tem perto do mercado aqui, que é... Tu pula em cima daquelas almofadas lá de cima.
0: Ah, esse daí eu já fui também, isso é muito legal.
2: Eu não sei o nome.
1: Moving door.
0: Isso, exato.
1: São camas elásticas e tem essas almofadas.
0: E é engraçado,
1: tá,
0: porque a gente olha e pensa, não, mas isso não é pra adulto. E quando você tá lá, tu esquece que tu é adulto, né? Tu começa. Eu amo cama elástica, por exemplo. A minha sobrinha, quando eu vou visitar ela lá no Paraná, em Cascavel, a Alice. Ela tem a cama elástica, então ela sempre me puxa, né, pra brincar com ela.
1: E tu vê
0: eu
1: os
0: nem
1: níveis.
0: Digo que não, eu já vou lá e já começo a pular. Quando vê, eu tô mais tempo que ela pulando.
1: Suado, eu se eu ficar me equilibrando em um pé por um minuto, eu já começo a escorrer suor, né, até hoje. Só que tu vê até os níveis em cama elástica, vários vídeos, eu nem sabia que dava. Por exemplo, sobe três pessoas na cama elástica. Quando o do meio pula, os dois da laterais pulam juntos pra cama dar um... Um estilingue, a pessoa ir mais alto.
0: Mais alto,
1: E se tu pular errado, tu racha o joelho no meio também. Então, A cama elástica é muito perigosa, cara.
4: É perigosa.
1: É perigosíssima, tá?
0: E hoje é mais comum, mas eu lembro que quando eu era criança, ninguém tinha cama elástica. Eu lembro até hoje, a primeira vez que eu fui na cama elástica, quando, eu não sei se foi a prefeitura da minha cidade ou a escola, no Dia das Crianças, acho que foi, levou alguns brinquedos infláveis, e dentre eles a cama elástica, e aí a gente tinha que fazer fila.
1: Nossa.
0: Nossa, acho que eu fiquei uns 40 minutos pra poder pular os minutos na cama elástica.
1: Pular um minuto
0: Nossa,
1: e meio.
0: Nossa, eu lembro da sensação que eu tive, assim, depois de sair e continuar, parecia que eu tava pulando, eu fiquei, nossa, eu quero ir de novo.
1: Muito, muito. Eu,
0: hoje
1: a primeira
0: as crianças
1: vez...
0: têm em casa algumas, né? A cama elástica ficou também mais acessível, né?
1: Era muito comum um aniversáriozinho de um ano. Então era comum ter o...
2: Mas ainda tem, sabe? Eu ainda percebo, às vezes, eu estou passando em alguns locais assim, eu vejo que tem festinha, tem aquela cama de cama elástica, tem a piscina de bolinha.
1: Escorregador inflável. Couro mecânico, pra mim, é o melhor de todos. Desses
0: mas
1: que a gente aluga pra festa.
0: Mas eu acho tão difícil couro mecânico.
1: É, vai do operador, né? É o operador que...
0: É, não é a pessoa ali.
2: Nós temos mais um monte de mensagens, não sei se vocês querem acompanhar agora.
0: Vamos de mensagem.
1: Vamos ler as mensagens pra depois a gente puxar aquela música clássica do molejo.
2: Muito bem. O Éder Lara. Boa noite, milenautas. Éder de Itajaí, ligado no programa através do YouTube. Sessão Nostalgia das Brincadeiras de Infância. Chegava da escola e ia na rua jogar bafo com tazo e super tazo com os meus vizinhos. A gente comprava aqueles pacotes que vinham 5 salgadinhos para ganhar mais tazos. Eu tinha coleção, diz o nosso querido Éder Lara.
0: Um abraço, meu grande amigo Éder Lara, que sempre nos acompanha. Falando sobre os tazos. Ai, nossa, era muito legal,
1: super,
0: né?
1: Super tazo eu não conheço, tá? Eu lembro do super trunfo.
0: Eu acho que o super tazo não é aquele maior? Não. Eu acho que sim. Eu não tazos, tenho.
1: Eu tinha coleção, eu perdi tudo na enchente de 2008.
0: E tinha os redondos, que tinha aqueles que tinham umas fissuras ali, né? Maiores.
1: Tinha uns que tu, dependendo do ângulo que tu olhava, o Pokémon
0: mudava.
1: Aí tinha os metais do Bob Esponja. Bastante desses, eles eram redondinhos. E tinha uns que eles eram chanfrados e tinham um encaixe pra tu encaixar um tazo no outro.
0: Fazia uns desenhos,
1: e
0: né?
1: E tu puxava igual uma funda. Isso. Inclusive a própria funda.
0: É.
1: Né? Que uns chamam de estilingue, funda. Essa era mais difícil.
0: Bodoque no Rio Grande do Sul.
1: Como que é o nome?
0: Bodoque, né?
2: Bodoque, estilingue, atiradeira.
0: É muito engraçado ver as variações, né?
1: Nossa,
0: dos nomes.
1: É o vilão do Beto Carreiro?
0: É o Bodoque.
1: Ah, esse é o Maldoque, desculpa. Temos mais participações?
2: Temos sim. O André Felipe falou que ele brincava muito de punhobol na escola.
1: Punhobol.
0: Não lembro dessa.
1: Ah, dava pra fazer esse. Se é o que outro eu tô pensando, é aquele com garrafa PET. E aí ficavam duas pessoas, tu abria os braços e a garrafa PET corria pro outro lado.
0: Será que é esse?
1: Não, punhobol é aquele que dava soco pra ele enrolar na haste. Então era uma haste e ficava...
0: Eu tô até pesquisando aqui punhobol pra eu saber que brincadeira é essa. Porque tem muito isso, às vezes as regiões, né?
1: Aves. Mas tinha uma assim, eu lembro que na escola que eu estudei tinha. Era uma haste, ficava uma bola amarrada numa corda pendurada. E o objetivo era tu girar e enrolar a corda toda na haste.
0: Olha,
1: é difícil a gente ver
0: essas brincadeiras. Tinham muito em gincanas, né? Tinha aquele do saco também, que tu pulava saco. Corrida do saco. Tinha que correr rápido.
1: Na boca, com ovo, nossa, sem deixar o ovo cair.
0: Nossa, que perigo, né? Hoje não seria autorizado essas brincadeiras.
1: Os dentes, né?
0: Imagina você tá lá com aquela colher no ovo correndo, daqui a pouco tu cai, a criança engole. A colher vai parar na garganta.
1: A imunidade
0: não, é perigoso,
1: baixa, tu já
0: cara.
1: Tá com a colher que tu botava na mão de barro. A gente tinha imunidade muito melhor na infância.
0: É, por isso que a gente...
1: O barulhinho de chamar atenção tocou e significa que o nosso break está se aproximando, tá?
0: Vamos
1: agora exatamente 7h59 e a gente volta o nosso próximo bloco com a música, ok? Aqui a gente faz a viva, é igual na infância. A gente
2: improvisa. Vai tocar a música agora, dá tempo também, não tem problema.
0: Vamos tocar agora a música.
1: Excelente, Nilo.
0: Temos um pedido especial pra combinar com o nosso tema hoje, né?
1: Qual que é?
0: Brincadeira de criança molejo.
1: Vamos lá, então.
0: Que está na live, nesse momento vai ter uma interrupção, mas daqui a pouquinho voltamos. Então você que está nos acompanhando ao vivo, daqui a pouquinho voltamos. E você que nos ouve no rádio, fique agora com Brincadeira de Criança.
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1: 8:04.
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18: De volta com Milenautas aqui na Menina FM, nessa noite deliciosa de quarta-feira, onde estamos recordando os bons tempos, anos 90, anos 2000, e o nosso tema de hoje é brincadeiras milenautas. Conte pra gente qual é a brincadeira que você tem saudade, o que você fazia quando era criança. Mande sua mensagem para o nosso WhatsApp 991-38-1005. Temos participações, Milo, que ficaram do bloco anterior pra gente...
3: Temos sim. Temos aqui Tia Lu, Lucimere Pereira. Ela amava brincar de tico-taco, hoje cinco Marias.
18: Muito clássica. Cinco Marias.
3: E sou tua fã, Jorge, diz a Tia Lu.
1: Obrigado, Tia Lu. Cara, as cinco Marias não era muito comum, e pelo menos eu e meus amigos brincar, mas é aquele de jogar a pedrinha pra cima e tem que segurar cinco na mão.
3: Pega uma, daí pega um, daí solta. Joga pra cima, pega duas, daí solta.
18: A minha mãe me ensinou, porque era uma brincadeira que ela fazia muito quando era criança, mas na minha época eu já não jogava também muito as cinco Marias. Mas minha mãe falava que quando ela era criança, nossa... Elas brincavam direto das cinco Marias.
1: Um pouco mais à tona depois da série da Netflix, Round 6.
3: Tinha que jogar ela pra cima aqui, passar por baixo do dedo. É uma coisa muito louca.
1: Era desafiador. Olha só, cara, eu lembro que como eu cresci na casa dos meus avós, então a casa da minha avó é aquela casa clássica de vó mesmo, né? É cheirinho de bolo o dia inteiro. É manta no sofá, tem
18: de
1: essas
18: naftalina
1: coisas.
18: Também.
1: Mas assim. E a minha avó, cara, por ela ter um terreno bem grande, então ela tinha tudo quanto é tipo de plantação. A gente congelava acerola pro ano inteiro, tinha quatro pés de acerola, tinha um de limão. E o meu favorito era o pé de goiaba. O pé de goiaba é uma madeira mais firme, então ele nos sustentava pra poder, né, trepar no pé de goiaba. Então, muitas vezes, eu tava no topo lá do pé de goiaba, minha mãe, minha avó iam me procurar, e eu tava lá em cima, escondidinho, elas não viam, subia eu, mais uns dois amigos, e a gente ficava brincando de pular, de galho em galho mesmo.
18: Meu sonho era ter uma casa na árvore, nunca tive. Era meu sonho, assim, ter uma casinha na árvore, a gente via muito em filme, né?
1: Era demais, mas a árvore precisa ser bem grande, né,
18: pra
1: fazer.
18: Pra conseguir aguentar. Vamos pro nosso quadro do objeto?
1: Vamos sim, olha só. O quadro do objeto é um quadro que acontece todo o programa aqui, onde trazemos objetos físicos reais até o estúdio, e hoje não é diferente. Para quem nos acompanha na live através do YouTube, consegue ver. Para quem está somente na rádio ou no aplicativo, escute-nos, pois irei narrar, tá? Eu tenho uma maleta aqui, num tamanho mediano, mais ou menos 30 por 20, numa profundidade de 15 centímetros. E há um objeto aqui dentro que fez parte da brincadeira de muitas crianças, de adultos, até hoje também, Grace.
18: Ah, é?
1: Adultos brincam ou colecionam.
18: Olha, já é uma dica
1: essa.
18: Fica
1: aqui a primeira dica, tá?
18: Então, olha só.
1: É um brinquedo que também é colecionável, tá?
18: Muitos adultos ainda têm esses brinquedos.
1: Tem, ele é...
18: Você, eu soube que tem, inclusive.
1: Ah, eu tenho bastante,
18: Olha só.
1: Eu sou tão organizado de deixar no armário, de deixar exposto.
18: Ih, tá dando muita dica já, acho que ficou fácil aí.
1: Rapaz, olha só.
18: Então você que tá ouvindo, ó, corre pro nosso WhatsApp.
1: Vai lá, por quê? Porque se tu acertar, se tu for o primeiro felizardo a acertar qual objeto temos aqui no estúdio, você ganhará uma pizza da Big Itália. Vale lembrar que se você for da cidade de Balneário Camboriú, fica mais fácil a pizza chegar na tua casa, tá? Agora eu sou de Paranaguá. Aí é um
18: pouco
1: mais complicado.
18: Vamos ter que sortear pro segundo nesse caso, okay? Daí, né?
1: Então, quanto antes tu mandar mensagem, maior
18: o WhatsApp, Gastaldi, diz aí pra
1: ganhar,
18: nossa audiência,
1: tá?
18: Mandar
1: manda
18: rapidinho.
1: Manda no DDD47, número 991381005.
3: Temos mais participação aqui. Tem o Célio Laurentino, ele falou, essa brincadeira que o Jorge falou, que foi em Blumenau, eu lembro que tinha no Parque da Santur, final dos anos 80, lá em 1989, por aí.
1: Nossa, tá, é o Escape Room?
3: Ele disse que tinha no final de 89,
18: antigo,
3: lá no Parque da Santur.
18: Fiquei curiosa pra entrar nesse parque aí.
1: É muito legal, tá? O Parque da Santur eu nunca fui, né, que é o zoológico também, mas Escape Room eu recomendo, tá?
18: É como se a gente estivesse num game ali, né, já gera aquela...
1: Demais,
18: emoção, cara. Assim.
1: É um pouco frustrante quando tu dá os 60 minutos e tu não consegue sair também.
18: Eu acho que ia ficar chateada. Então, queria fazer até conseguir.
1: Normalmente tu joga no mínimo de 3 pessoas num limite de 10. Então o grupo
18: legal
1: que tu escolher, muitas empresas vão até lá pra trabalhar essa dinâmica entre os funcionários.
18: Trabalha em equipe, né? Acaba estimulando.
1: Ou a equipe cresce ou eles...
18: Ou racha de vez.
1: Ali é a prova real, Nilo, pra ver.
18: Olha
1: se
18: só.
1: Se o pessoal tá bem...
18: Entrosado
1: ou não. Então,
18: gente,
1: maravilha.
3: Essa de sair no tapa foi demais.
1: Manda mensagem no nosso WhatsApp pra adivinhar qual é o objeto.
3: Já tem aqui um.
18: Temos já palpites? Vamos lá.
3: O que tem na caixa é Geloucos, diz a Simone.
18: Olha, Geloucos.
3: Geloucos.
1: O que é Geloucos?
18: O Geloucos era...
1: Ah,
18: aqueles objetos que vinha na...
1: Brilhavam no escuro?
18: É. Parecia uma gelatina, assim, né?
1: É. É, meio formatinho de ET, né?
18: É.
1: Eu recebi aqui no meu WhatsApp pessoal, Caroline, um beijo pra você. É o grande amor da minha vida. A Carol
18: beijo,
1: mandou
18: Carol.
1: Também uma foto que eu achei maravilhosa. Quando a gente iniciou o programa, falamos sobre Beyblade.
18: Sim.
1: E ela mandou uma foto que é, é meio que o peão elétrico. O peão elétrico era o peão que tu encaixava num botão. E quando tu apertava, ele ficava girando. Daí tu tinha que fazer uma torre. Normalmente eram 5, 6 peões. Começava grande o disco e ele diminuía, então tu formava uma torre com esse peão elétrico.
18: Também que legal, manda foto pra dar e colocar na nossa live pra gente conseguir ver.
1: Pra gente colocar lá na live, tá? O peão elétrico.
18: Muito legal. Obrigada, Carol, pela participação. Um beijo.
1: Excelente. Ó,
18: pessoal participando bastante hoje, né? Um tema que a gente parece que volta no tempo, né? Falar de brincadeiras.
1: Cara, quem que foi criança e não brincou? É. Alguma brincadeira?
18: A gente brincou
1: fez?
18: Muito, a gente não tinha celular, não tinha internet. A gente brincava.
3: A Simone tá bem interativa. Ela falou que gostava muito de pular elástico.
18: Nossa, pular elástico era muito legal, tu lembra?
1: Tava mais corda mesmo.
3: Não,
18: tinha a brincadeira do elástico.
3: Ficava em dois assim,
18: isso.
3: Botava o elástico nas pernas e pulava.
18: Aí tinha um X que tu fazia ali, tinha que soltar, tinha todo... Acho que meninas brincavam mais de elástico. Eu lembro que na escola, quando era o recreio, a gente puxava os elásticos. E aí tinha o elástico que a gente brincava, né? Colocava nas pernas e fazia
3: aí
18: ali.
3: Aí começava na canela.
18: É, ia subindo, eu acho,
3: subindo, né? Subindo,
18: né?
3: Passando.
18: É, ia subindo. E tinha também uma brincadeira que a gente fazia com as mãos, que não era elástico, mas era tipo um barbante também, que tu fazia ali uns malabarismos. Tinha que desatar. Eu não lembro bem, a Dai lembra?
3: Sim.
18: Tinha com as mãos, eu não lembro o nome. Passava pra mão da outra pessoa, tinha um jeito certo.
1: Olha, esse jogo de passar de mão em mão, eu chamava de passanel. Também era uma brincadeira.
18: Ah, o passanel também tinha que
1: fazia
18: colocava.
1: Fazia uma conchinha com a mão. Alguém tinha um anel e tu ia passando de mão
18: em mão.
1: Tinha
18: que adivinhar onde que tava.
1: Largava o anel na mão de alguém.
18: Olha,
3: muito
18: legal.
3: Eu tenho um ouvinte aqui, o Manequinha. E ele mandou uma mensagem aqui. Ele é um pouquinho de uma geração antes da nossa, né? Da de vocês,
1: só.
3: Porque eu já sou uma depois, né? Uma antes. Mas ele mandou a participação dele aqui também, ó.
19: Boa noite, Nilo. Ô, Manequinha, tá junto? Ô, Nilo, se fosse pra contar a minha história,
18: querido.
19: Nilo, barbaridade. Jogar sapeca, tem que pegar, fazer essa peca com palha de milho.
3: Era peteca, né?
18: Peteca.
19: Peteca. Com coisa de galinha ali. Sabe como é que é jogar sapeca? Bolinha de gude, quilica. Ô, a perna de pau. Naquela época, era um tempo bom. Ah, e as outras brincadeiras, né? A quilica mesmo, jogar quilica, tá doido. Era um divertimento, pular pedrinha, meu Deus, era tudo bom.
3: O Manequinha lá de Itajaí.
18: Um abraço, Manequinha, obrigada pela participação. A peteca também, era clássica, né? Não podia deixar a peteca cair.
1: Demais, eu lembro quando
18: aí
1: eu joguei
18: frase, né?
1: Peteca de raquete, pela primeira
18: Nossa,
1: vez, que é o famoso badminton.
18: Badminton.
1: Cara, era difícil, tá? Era difícil
18: ter muito equilíbrio, muita
1: jogo
18: destreza.
1: Jogo frescobol na praia. Cara, a raquete ela é diferente, então a peteca também é um pouco mais lenta. Tu acha
18: vai
1: que vai conseguir?
18: Fácil.
1: Se aboba tudo lá. Cara, que maravilha.
18: Muito bom.
1: Ó, pra quem tá agora na live, nós colocamos na tela agora o peão elétrico.
18: Lembrei.
1: Era maravilhoso, tá?
18: Lembrei agora olhando na imagem, lembrei.
1: Demais, a minha avó viajava pro Paraguai, ela trazia, ele durava 3 giradas. 3 giradas o botãozinho já afundava, Nilo.
18: Eram bem sensíveis os
1: brinquedos. 3 sanfonadas acabava o forró. É, mas era uma brincadeira descartável, pelo menos da minha época, ok?
3: A Dirlene do Fé que tá dizendo aqui, Jorge, que você tem a coleção ainda, está na caixa, é de bonecos de personagem.
18: Olha, será? Bonecos? Será que é o nosso objeto da semana?
1: É, me parece.
18: Que bonecos
1: caro.
18: Eram muito também comuns naquela época, né? Os meninos tinham ali dos super-heróis, enquanto as meninas brincavam de Barbie, os meninos tinham os bonecos. Colecionável, será?
1: Muito. Eu lembro que passava propaganda na televisão quando eu assistia, era Max Steel. Tinha vários assim, mas os meus bonecos eles não tinham marca nenhuma, alguns não tinham nem olho. Tá?
18: É tipo as minhas Barbies, que era do 1,99, lembra do 1,99?
1: Lembra o Power Ranger, que ele virava a cabeça pra trás, quando voltava, ele voltava com o olhinho torto pra cima?
18: Sim.
3: Turma, nós temos que ir pro plantão, hein?
18: Plantão Milenautas, vamos lá!

0: Atenção, atenção. A nossa conexão com o passado acaba de nos levar para domingo, dia 16 de setembro de 2001. E hoje o plantão começa diferente, porque há apenas 5 dias o mundo assistiu a um dos acontecimentos mais marcantes da história recente. Os atentados de 11 de setembro nos Estados Unidos.
1: Nova York ainda trabalha entre os escombros do World Trade Center, enquanto os Estados Unidos tentam identificar os responsáveis pelos ataques. O governo americano aponta Osama Bin Laden e a rede Al-Qaeda como os principais suspeitos, embora as investigações ainda estejam em andamento. O FBI mobilizou milhares de agentes naquela que as autoridades descrevem como a maior investigação da sua história.
0: Enquanto a história está sendo escrita, a vida também continua em setembro de 2001. Aqui no Brasil, quem liga a televisão à noite acompanha os últimos capítulos de Porto dos Milagres com Marcos Palmeira, Flávia Alessandra, Antônio Fagundes e Cássia Kiss. A novela termina no próximo dia 29.
1: E já tem novidade chegando, tá? A Globo prepara para outubro uma novela chamada O Clone, de Glória Pérez. A história vai misturar romance, cultura muçulmana, clonagem humana e terá Giovanna Antonelli e Murilo Benício como protagonistas. A estreia está marcada para 1º de outubro.
0: Eles que depois viraram par romântico na vida real, né?
1: Teve uma affair.
0: E no cinema, American Pie 2 continua fazendo sucesso nos Estados Unidos. Jean, Stifler, Fink e companhia estão de volta depois do primeiro ano de faculdade. Agora eles estão reunidos para passar o verão em uma casa de praia. Pois é, a sequência do fenômeno de 1999 já ultrapassou US$130 milhões só nas bilheterias americanas.
1: Sucesso! Enquanto isso, o brasileiro vai precisar controlar sua ansiedade. American Pie 2 só chega aos nossos cinemas em dezembro, ou seja, cuidado com os spoilers. E em 2001, ainda nem inventamos essa palavra como desculpa e briga na internet, ok?
0: Eu sou Grace Cezemel.
1: Eu sou Jorge Gastaldi.
0: E esse foi o Plantão Milenautas. Muito bom, recordar é viver, né?
1: Demais, demais, tá? O futuro é ancestral, já dizia gênios da época.
0: Inclusive, escolhemos voltar pra 2001 nessa semana, porque nas redes sociais o pessoal estava comentando muito sobre o ataque às Torres Gêmeas. Então a gente trouxe aqui o que estava acontecendo naquela época no Brasil. E tem uma curiosidade sobre isso, né, Gastaldi? Sobre o Dragon Balls?
1: Exatamente, tá? Antes da gente ir pro nosso break, fica-se aqui uma
0: retratação?
1: Uma indagação, tá? Muitas pessoas têm um nome pra isso quando é um surto coletivo ou uma mentira coletiva. E as pessoas falam, ah, eu estava assistindo Dragon Ball Z e aí foi interrompido meu Dragon Ball no dia que o Goku ia se tornar o Super Saiyajin 6. Mentirada. Ah, mentirada que tava passando Angélica, tá?
0: Bambu Luar na época.
1: Bambu Luar era outro programa infantil e não teve Dragon Ball nenhum nesse dia.
0: Okay? É comum as pessoas confundirem, porque era a época do Dragon Ball, então foi tão impactante esse dia. Eu lembro, inclusive, que quando eu fui pra escola à tarde, tava todo mundo muito tenso, assim, a professora voltava toda hora do intervalo, dos corredores, pra assistir televisão e falar. Ai, Osama Bin Laden, todo mundo, meu Deus, Osama Bin Laden. Eu tinha muito medo do Osama Bin Laden.
1: Eu tinha do
0: era
1: bicho
0: meu pesadelo,
1: papão.
0: Osama Bin Laden. Qualquer momento a gente achava que ele ia aparecer na escola, né? Raptar os alunos.
2: É verdade. Olha, depois do break eu tenho mais duas participações aqui, Olá. Tá bom?
1: Maravilha, o programa hoje tá recheado de participação. Também não fique de fora. Vamos para um rápido intervalo comercial e o programa Milenautas volta já.

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Estamos de volta com o Milenautas aqui na Menina FM. Hoje nós estamos falando de um assunto que com certeza desperta muitas memórias. Temos muitas participações aqui dos nossos ouvintes, que é brincadeiras milenautas. O que você fazia quando era criança? Quais são as lembranças que você tem da infância? Já falamos aqui sobre subir em árvore, sobre pega-pega também, sobre amarelinha, sapata. E quando a gente saiu do bloco anterior, rodou a música Bambolê do El-Tchan. E eu tava aqui contando pro pessoal que eu adorava brincar com o bambolê. O primeiro bambolê que eu tive, a minha mãe fez com a mangueira. Ela cortou ali e ficou aquele bambolê meio improvisado, né? Meio mole, assim. Foi ali que eu aprendi. Depois ela me deu um que eu encaixava. E era muito legal, porque tinha essa referência também das bandas.

0: lendas da época, dos programas de televisão. E o bambolê virou uma febre. Quando essa música estourou, todas as meninas queriam ter um bambolê pra brincar em casa.
1: Eu nunca consegui girar um bambolê, Grace. Nunca.
0: Não acredito.
1: Nunca.
0: Vou trazer um aqui uma hora e vou te ensinar, então. Opa, desafio milenalta.
1: Sabe o que que eu consegui?
0: Jorge no bambolê. Meu Deus do céu.
1: Aqui sendo horrível. Até hoje, uma habilidade que eu tenho é girar caderno no dedo. Eu achava muito estiloso eu ficar na sala de aula rodando o caderno.
0: Caneta, né? Fazia também.
1: Dava, só que a caneta ela furava, uma hora ela furava a capa. Então eu girava no dedo. E hoje, de vez em quando, eu dou uma brincada com pandeiro também. Eu sou um pandeirista nato. Eu consigo girar o pandeiro na mão, jogar pra cima, tá bom? Eu gostava disso, eu equilibrava a vassoura, eu achava que eu era o máximo. Depois eu descobri que qualquer um consegue equilibrar a vassoura na ponta do dedo, na mão.
0: A gente brincava disso, de equilibrar a vassoura muito também, né?
1: Tinha. Uma vez eu vi um colega equilibrar a vassoura na testa, eu fui tentar, escorregou, deu no meu olho.
0: É, não é uma boa ideia.
1: Eu já tentei botar no queixo, e olha que eu tenho bastante centímetro quadrado pra encaixar no queixo, mas também deu no dente e eu desisti, Nilo.
0: Não deu muito certo.
1: Só quem se arrisca vive o extraordinário.
2: Com certeza. 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
2: Ligados no celular, no rádio, no aplicativo, ouvindo o Milenautas. É o Adelque da Sapopé, nosso amigo Adelque, e o Gelson, o proprietário do Bar da Brahma. Estão lá se divertindo, curtindo. Bacana. O programa.
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1: Um abraço pros dois e também quero mandar um abraço forte pro pessoal aí que é fã. A gente tem os fãs da rádio, né?
0: Temos um fã-clube aqui estruturado.
1: Fã-clube da rádio, menina também. Então, o pessoal que tá sempre conectado.
0: Sempre nos mandando mensagem aqui, participando.
1: Exato.
2: E eu tenho mensagens aqui, ó.
0: Opa, vamos lá.
2: O Leonardo fala com a gente.
1: Vamos, Léo.
3: Boa noite, Jorge. Boa noite, Grace. Tudo bem? Aqui quem fala é Leonardo. Eu tô ligado no programa Milenautas e resolvi mandar um pouco de como foi minha infância. Eu nasci em 97, então eu peguei aquela geração que brincava bastante na rua. Jogava bola, jogava taco, vivia se estrupiando, se arrebentando no chão de bicicleta também. Mas uma coisa que marcou muito a minha infância foi os carrinhos da Hot Wheels ali. Eu lembro que ia na Americanas, às vezes passear com a família no shopping, e no meio da Americanas tinha aquele cesto que ficava um monte de carrinho lá, era R$5 cada. Aí comprava, às vezes ganhava um carrinho ou outro, ia pra casa. Eu lembro que eu montava pistas e estacionamentos com brita, ficava às vezes 2-3 horas montando tudo pra brincar, e na hora de brincar já tava cansado, só varria as britas de novo pro lugar e desistia. Mas lembro que foi uma infância bem divertida.
0: Aí o Leonardo!
1: Excelente, cara!
0: Um abraço,
1: eu fazia
0: Leonardo!
1: Muito pistinha.
2: É legal, né?
1: Demais.
2: Sabe como é que o meu filho fazia? Meu filho é de 2001, né? Ele pegava, desmanchava todos os prendedores, grampo de roupa.
1: Olha.
2: E daí ele fazia igual nas garagens automotivas, nas revendas de carro, e tu coloca os carros de ré assim em cima, né? Aí tu pegava o prendedor de roupa, colocava assim, ele colocava o carrinho de ré em cima do prendedor, daquela parte de...
1: Pra ele ficar angulado,
2: assim. Pra ficar angulado.
1: Nossa.
2: E fazia as pistinhas assim. Então, quando eu ia ter que estender as roupas, tinha que montar tudo de novo, os prendedores.
0: Olha, eu fico pensando, hoje a gente vê muitas crianças usando celular demais e telas. Histórias vão ter pra contar no futuro, porque a gente aqui não vai dar tempo de falar durante o Milenautas de tanta brincadeira que a gente fazia quando era criança, né?
1: Inclusive, eu e a Grace, a gente separou várias brincadeiras e a gente nem chegou a citar ainda.
0: É.
1: Tá? A gente tá citando o que tá vindo na mente, mas...
0: O pessoal tá mandando também, mas tinha muita coisa, Grace, né?
1: O ano é 2050 e eles resolvem fazer um programa na rádio, que
0: tipo
1: a rádio vai prevalecer.
0: Assim.
1: Exato, só que vai ser a geração
0: Z-Nautas. Z-Nautas.
1: O programa
0: não, vai ser 6-7 o programa.
1: Isso.
0: Ah, vai ser 6-7.
1: Programa Farma Aura. Daí eles vão dizer, olha, eu lembro que em 2026, nossa, aconteceu uma coisa muito louca. Eu vi um vídeo muito bom no TikTok de um rapaz cortando uma goiaba.
0: É.
1: Esses são os assuntos que a galera
0: aí
1: vai ter.
0: Aí fiz uma trend com os meus amigos. Tipo, eles não vão ter cicatriz. Gente, isso é preocupante, nada. A gente não tá aqui criticando gerações, não é o nosso objetivo, né?
1: Os pais mudaram, Grace. Sabe por que as crianças mudaram? Porque os pais mudaram também.
0: Mas os pais, muitos são milenautas.
1: Mas foi ficando fofo, foi ficando os pais soft. Porque antigamente, tu via a criança comendo terra, tu dizia, deixa pra ele criar.
0: Nossa, eu tinha um colega que comia terra.
1: Isso, é pra ele criar imunidade.
0: Uma cena agora.
1: Esse moleque nunca pegava uma gripe na vida.
0: Eu lembrei de uma cena icônica na minha voz. Veio na minha mente agora. Eu tinha o meu vizinho e ele comia terra. E a mãe dele ficava xingando que ele comia terra. Aí quando a gente ia brincar de fazer bolinho, ele comia terra e ele queria que eu comesse a terra também. Só que eu não queria comer a terra, até que um dia eu provei a terra.
1: E aí?
0: Ai, foi horrível.
1: Tem gosto de açaí? Porque todo mundo fala que açaí tem gosto de terra, mas que pessoas são essas que comiam terra pra comparar com açaí?
0: Ai, que horror, gente. Ele
1: primeira
0: me
1: vez daí que eu vejo.
0: Eu não quero mais provar a terra. Eu gosto de açaí, mas então, é que foi da pressão, gente.
2: Olha aqui, tem uma outra brincadeira que veio lá do Paraná, de Pato Branco, hein? Olha aqui, o Antônio mandou isso aqui pra gente, ó.
1: Fala, Antônio.
4: Amarrar essa cola nos braços, bonequinha. E arremessar pra cima, fazer ele cair de paraquedas. É, isso era bom.
2: Amarrava a sacolinha nos bracinhos dos bonecos?
0: Ah!
1: E jogava pra cima?
2: É, pra fazer cair tipo paraquedas.
1: Sabe o que me lembrou, Nilo?
0: Pipa? Não?
1: Me lembrou a pipa, eu fazia pipa também. Eu me embabacava um pouco ali no estirantes, que é a linha que prende na pipa. Mas eu era craque em fazer rabiola. Muito bom. Agora, uma coisa também decepcionante que eu nunca consegui fazer, os meus amigos, cara, debulhavam nisso, era o sapinho. Tá? Não é tu beijar uma menina e ficar com a boca toda emperequetada. Era
0: emperequetada.
1: É, emperebada, né? O sapinho era...
2: Ah, dobrável.
1: Tu dobrava uma folha de papel.
2: Ah. Origami, né?
0: Ah!
1: Tu fazia lá um negócio,
0: o barquinho,
1: não tinha nem
0: o
1: formato.
0: O barquinho,
1: de um
0: eu sabia fazer, o barquinho, tu sabia?
1: O sapinho tu amarrava na linha da pipa.
0: Tinha isso?
1: Soltava sacola. Então tu amarrava a sacola, dependendo do vento, ela levantava. E o sapinho, que era uma folha de papel. Eu nunca consegui fazer.
0: Não conhecia, não.
1: Rabiola,
0: não era tão comum na minha cidade soltar pipa também.
1: Isso era muito. Inclusive, pipa aqui tinha vários formatos de pipa. O Maranhão,
0: aqui é muito comum, tá já aí mesmo. A gente vê até hoje as crianças brincando.
1: Campeonato entre bairros. Ah, o Dom Bosco, a galera da Vala, contra a galera do Promorar.
2: Tem mais um vídeo aí que eu mandei pra Dai. Olha lá, dá uma olhadinha. Assistir.
1: Olha só, galera da live aí assistindo o vídeo. É uma imagem de uma prateleira, deve ter pelo menos uns mais de 100 carrinhos da Hot Wheels.
0: Olha só, coleção. De quem é essa coleção, Nilo?
2: Do Antônio, lá de Pato Branco.
0: Olha só, Antônio, até hoje guardando. Branco, que legal. Aposto que ele não deixa ninguém chegar perto dessa prateleira, né?
1: Vale reforçar que a gente tem um objeto conosco aqui nos estúdios, tá? E é um objeto que é um brinquedo de infância também. Ele tá dentro de uma maleta.
0: É nosso objeto da semana. Mande sua participação.
1: Demos a dica, esse objeto ele é colecionável, ok? E a próxima dica é... Tinha quem brincasse com ele e tinha quem preferisse guardar. Assim como o Antônio fez, ok?
0: E era mais comum entre os meninos também.
1: Olha só.
0: Agora tem muita dica.
1: Agora tá entregue de bandeja,
0: Se você imagina, tem algum palpite sobre o nosso objeto da semana, mande para 991381005. Lembrando que quem acertar primeiro vai levar pra casa uma saborosa pizza da Big Itália. Cai bem um dia como hoje que tá friozinho.
1: Eu sei o que é.
0: Eu também sei. Mas tu não pode participar.
2: Mais participações aqui, galera.
0: Temos mais participações da live também, Dai?
5: Na live também, olha só. A Heloína da Cunha está conosco. Ela disse que a brincadeira de criança que ela mais gostava era jogar Cinco Marias, que nós mesmos fazíamos os saquinhos de panos e de pano de arroz. Ele fazia o saquinho de pano, colocava arroz dentro. Aí ela disse que também tem a rede de gato, que era de barbante. A Nádia Machado tá conosco, ela que é do nosso fã-clube.
2: A presidente,
0: ela falou que... Uau! A presidente, importante.
5: Presidenta. A Nádia disse que tava andando na rua, né? E aqui, ligadinha no Milanautas, ela disse que já caiu de uma árvore e fez 13 pontos.
1: Nossa!
2: Não foi na loteria? Nossa. Naquela época, ela tinha 13 pontos na loteria. Depois foi pra 15, mas tinha.
0: É verdade.
5: Nosso amigo...
1: Por isso a minha tia tem uma loteria que é a 13 da sorte.
0: Por isso.
5: Nosso amigo Bernard tá aqui conosco também. Ele falou assim que também tinha o pega-pega de bike, o famoso driver bike.
0: Nossa,
5: nós que
0: perigoso.
5: Inventamos o nome baseado no jogo de videogame Driver. Ele comentou aqui, né, sobre o Dragon Ball Z, né, a questão ali do 11 de setembro, né, eu fiz uma pesquisa rápida aqui, né, e foi assim, teve ataque às Torres Gêmeas ali, né, foi interrompido então o programa infantil Bambu Luar, como nós comentamos aqui, né? Mas o Dragon Balls era só mais tarde, mas naquele dia realmente não teve, né? Na hora que estava passando o Dragon Balls, ainda ia começar mais tarde, mas naquele dia não teve por causa da cobertura ali dos ataques. Tem mais recado aí, Nilo?
2: Tem sim. O nosso querido amigo João tá mandando mensagem pra gente também. Enquanto isso, eu mandei mais um vídeo pra você aí. O Antônio agora detalhou a coleção dele pra você ver, Jorge.
0: Olha só.
6: A minha lembrança não é nem tanto com os carrinhos, são mais com as pistas da Hot Wheels. É, eu lembro que a primeira que eu ganhei era uma bem pequena, que era um drive-thru do McDonald's. Daí a segunda era o Lava Rápido, que, porra, era uma sensação, era muito massa. É, três andares, um andar era tipo onde fazia espuma, um rolinho, aqueles rolinhos. A segunda enxaguava com uma mangueira e a terceira era tipo um vento. E nem funcionava direito aquilo ali. Era ruim pra caramba. E depois eu ganhei um ferro velho também. E o mais top que eu ganhei, assim, era um caminhão. Só que daí não era nem tamanho de Hot Wheels, assim. Era da Hot Wheels, só que os carrinhos eram maiores. Da NASCAR. E o caminhão fazia barulho, trocava o pneu dos carrinhos. Cara, aquilo ali. Eu tava vendo hoje, um caminhão daquele ali vale 700
0: Nossa.
6: Reais, mais ou menos. É, hoje, né? Então, e tá guardado, eu ainda tenho o meu. Só que eu não vendo, não.
0: Sem contar não que vende.
6: De coleção, né? Eu tive alguns Fusca de coleção, BMW, a Ferrari F40 Legal. E a Ferrari F50, que todo moleque teve uma já.
2: Terminou. E a Carolina Berlin também participou aqui, ó. Berlin. Ela disse que é Tazo o objeto da semana.
0: Olha só, será?
1: Então segura. Sei que daqui todo a mundo pouquinho tá
0: nós
1: muito
0: vamos
1: curioso,
0: contar. Vamos dar mais uma dica, será?
1: No nosso próximo bloco, revelar qual é o objeto, tá bom? No nosso próximo bloco, a gente já
0: vou
1: tá aqui.
0: Vou dar uma última dica antes de nós irmos.
1: Por favor, Grace.
0: É. Esse objeto foi falado hoje aqui, no programa.
1: Olha, já foi citado, hein?
0: Foi citado várias vezes.
1: Entre as 48 Nossa. Brincadeiras que citamos, uma delas
0: está aqui. Quem está desde o início vai saber.
1: É isso então, tá? Segura aí, rapidamente, a gente volta do intervalo já.
0: Tem música? Dá tempo, Nilo? Então vamos com uma clássica. Morango do Nordeste?
2: Com o Laírton e os seus teclados, original.
0: Eita!
1: Não, é o morango cravejado, tá?
0: Não, é outro morango.

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0: Milenautas voltou, hein? 8 horas e 51 minutos, estamos na reta final, mas ainda muito conteúdo de qualidade pra você, tá? Se tu ligou a rádio agora, você está ouvindo a mim, Jorge Gastaldi, a querida...
1: Grace Cezemel.
0: Grace, veja
1: and
0: só.
1: And Nilo and as... Dai, uau.
0: Windows, ok? E
2: estamos... eu tenho uma fofoca aqui.
1: Oh, é. Ai, essa é Deus. Quentíssima.
2: Essa é quentíssima.
0: E rufem os tambores, então.
2: Vamos lá, atenção. Tadana. É, Nilo, aqui é a mãe do Jorge.
1: Ih, ai, ai, lá veio.
2: Essa música Morango do Nordeste, ele cantava todos os dias em cima do pé de goiaba.
0: É verdade.
2: Ou da janela. As vizinhas esperavam pra ouvir.
1: Olha!
2: E tinha algumas que até pagavam pra ele
1: meu
2: cantar.
1: Meu Deus é do céu, conte-nos essa história.
0: Isso é verdade, tá? É, já pagaram até pra eu parar de cantar. Veja só. Na verdade, eu acho que era isso, era pra eu parar.
1: Jogava os tomates também, assim.
0: É, como eu falei, eu cresci lá na casa da minha avó e tinha esse pé de goiaba enorme. Então eu subia até o topo do pé de goiaba e eu cantava repetidas vezes.
1: Ah, é amor!
0: Eu era uma criança doidinha, que nada mudou, eu só não sou mais criança, mas o doidinho ainda permanece. E aí eu cantava Morango do Nordeste todos os dias. O meu repertório era a mesma playlist, É o Amor, do Zezé de Camargo e Luciano.
1: Olha só.
0: No dia que eu saí de casa e Morango do Nordeste.
1: Eram as três.
0: Eram as três músicas que eu sabia. E aí quando eu terminava de cantar, na frente da casa da minha avó tinha uma vendinha. Então uma mini mercearia. E aí a Bela e o Valdir, e eles cuidavam da mercearia, me davam um picolé de esquimó. E o picolé de esquimó, ele era caro?
1: Era caro.
0: Era 80 centavos na época. Os de fruta era 30.
1: Com a casquinha, né? Nossa, era muito bom.
0: Nossa, então todo dia eu cantava essas três músicas. Eu descia, ô Bela, você ouviu eu cantar hoje? Sim, Neto, você cantou muito bem. E ganhava um picolé.
1: Ele já cantava na intenção de ganhar o picolé, né?
0: E eu não sabia que ela me dava o picolé.
1: Muito
0: dó,
1: bom.
2: Olha né? Só, tem aqui o pessoal participando, o Éder. Jeto? O Éder Lara, olha de Itajaí, tá dizendo que o objeto só pode ser carrinho. A Cláudia Reck tá dizendo que é bulica de gude.
0: Olha só.
1: As participações.
2: E a Simone diz depois que é carrinhos que tem na caixa, que tem na maletinha.
1: E agora?
2: Deixa eu ver. A Nádia Machado tinha KLB também. É, KLB a gente tocou semana
1: KLB.
2: Passada. Né?
1: Mesmo.
0: Maravilha, ó.
2: E a Nádia não pegou as dicas, né?
1: Ah, que pena.
2: Tá trabalhando e tal.
0: Poxa vida, tá?
1: A próxima quarta, ela com certeza vai estar aqui ouvindo e vai acertar o próximo objeto.
0: Excelente.
1: Chegou a hora, então.
0: Então, quero dar os parabéns ao querido ouvinte Éder.
1: Olha, acertou.
0: Éder, meus parabéns, você acertou, pois tenho aqui em minhas mãos um belo carrinho da Hot Wheels. Tá, eu seguro aqui uma Hummer dourada.
1: Ah,
0: ok, pros entendedores, é um jipão, Grace. É um jipão.
1: É diferente esse eu nunca tinha visto.
0: Esse aqui, ele é todo, é de Dubai, né?
2: E só falta
1: international.
2: Tu tem duplo desse aí, duplo.
1: Só falta dizer repetido. Que é teu esse carrinho.
2: Tem repetido?
0: Não tenho repetido. Os poucos que eu tive repetido, eu troquei com colegas. Eu tinha até uma motinho, um triciclo.
1: Sério?
0: Hot Wheels.
1: Olha.
0: Exato.
1: Desde quando tu tem esse
0: aqui,
1: veículo?
0: Desde quando eu tinha 6, 7 anos de idade.
1: Nossa.
0: Tá? Acho que são 48 carrinhos. E olha que curioso. A minha irmã de 8 anos, ela brinca com os meus carrinhos. Inclusive, foi ela, a Mariana, um grande beijo.
1: Escolheu.
0: Que pediu pra eu trazer esse.
1: Ai, querida.
0: Eu ia trazer uma Ferrari que abre o porta-malas. Ela falou, não, leva o dourado.
1: Não, esse daqui tá um espetáculo. Combinou com o nosso programa.
0: Mas, bonitão, né?
1: Então, o Éder ganhou.
0: Éder, você acertou e você ganhou. Meus parabéns. Uma pizza quentinha da Big Itália.
1: Muito
0: bem. Entra em contato aí com o mesmo WhatsApp que tu participou. Pra poder pegar as informações e fazer o teu pedido.
1: Hoje tivemos muitas participações no objeto.
0: Teve muitas. Na semana que vem voltaremos com um objeto novo,
1: objeto
0: né, gente?
1: Objeto novo, não tão novo, né? Porque sempre remete aos Exato. Anos 90 ou anos 2000. Mas...
2: Desculpa, pessoal, inclusive o rapaz lá do Paraná, ele detalhou, né? Nós passamos não, né?
0: Ele mandou a coleção vídeo dele? Mandando a coleção dele, né?
2: A detalhada? Quer ver? Dá uma olhadinha.
1: Vamos dar uma olhada, vamos então, lá. Na live agora. Olha só, nesse momento...
2: E colocar no comecinho ali, Dai, faz favor. Quer ver? Aí, ó.
0: Excelente,
1: quem
0: ó.
1: Quem está olha. Na live está vendo agora a coleção... Gente, a coleção dele, quantos carrinhos
0: passa
1: que ele
0: de
1: tem?
0: 100.
1: Passa de 100.
0: Tranquilamente, passa
1: várias
0: de 100.
1: Cores, né? Isso que é legal da Hot Wheels. São e da Hot Wheels
0: não
1: todos?
0: Não só a Hot Wheels, mas as coisas de antigamente.
2: Dá uma olhadinha ali, cores, né? O Gol, a Saveiro, o Golzinho, o Saveirinho.
1: Ah, os carros da época. É. Que legal.
0: É. Inclusive, tem alguns carrinhos ali do ouvinte que estão dentro de uma caixinha acrílico aquilo.
1: Ah, sim.
0: A minha mulher... Caroline, ela é apaixonada em Kombi, que também é um carro das antigas.
1: Ah, Kombi é muito legal.
0: Eu comprei uma Kombizinha miniatura, botei nessa caixinha acrílico e fica lá exposto na sala dela. Olha, tá ornando com a sala, com a casa. É um excelente enfeite.
1: Combina, né?
2: O meu filho tem coleção de Kombis.
0: Ó, que bacana.
1: Olha só.
2: De Kombi, só Kombi.
0: E na vida real, ele tem alguma?
2: Não, ainda não. Tem a pretensão de ter. Ainda tem um outro veículo ainda.
0: Viajar de Kombi.
1: Meu irmão é de Fusca. Meu irmão tem três Fuscas. Um deles é o que pertenceu ao meu avô.
2: Olha que legal.
1: 1959, eu acho, lá no Paraná. Tá com meu irmão, aí depois ele comprou outros dois. Um rosa pra minha sobrinha e um outro lá que ele fica mexendo. Porque meu irmão adora mexer, assim, na mecânica. Então,
0: inclusive,
1: tem muito disso, né?
0: Uma brincadeira muito praticada na infância, mas pelos homens também, era o Fusca Azul.
1: Ah, é verdade. Tinha isso, né? Que
0: esse falasse primeiro. Até hoje. Esse prevalece até hoje.
1: Até tem uma música de uma banda lá do Rio Grande do Sul, que eu ouvia muito na adolescência, Anjos do Hangar, que uma das músicas é, abre aspas, ela me deixou por causa de um Fusca Azul. Era tema de músicas também.
0: Olha só.
1: Temos mais alguma participação?
0: O pneu do meu carro tá cantando melhor do que você, Grace.
1: Ah, é? Então traz ele aqui da próxima vez pra cantar o pneu.
0: Eu trago todos os dias na minha, ao redor da minha barriga. Vários pneuzinhos, ok? Excelente. 57. A gente tá se encaminhando ao fim.
1: Ah, que pena. Mas semana que vem a gente volta aqui na Menina
0: Sem
1: FM.
0: Sem dúvida, tá? Eu agradeço todo mundo que participou do programa de hoje.
1: Foi incrível.
0: Maravilhosas participações. Ao fã clube da rádio também. Ao pessoal lá no Bar da Brahma. Todo mundo que tá ouvindo. Grace, Dai, Nilo. Tá? Siga-nos nas redes sociais. @milenautas no Instagram, Milenautas no YouTube também.
1: Você pode seguir o nosso canal, porque aí toda quarta-feira, quando entrar ao vivo, você já consegue acessar a nossa live.
0: Com certeza.
1: E lá no Instagram também a gente fala um pouco sobre como eram os anos 2000, as nossas memórias, o pessoal interage, então é a nossa comunidade oficial do nosso programa.
0: Muito bom.
1: Obrigada a todos, Dai, Nilo, Gastaldi, foi um prazer estar aqui com vocês nessa noite. Passa muito rápido o tempo, quando a gente piscou, já acabou o programa.
0: Hoje o tempo voa, amor.
1: E obrigada a todos que participaram. Semana que vem estamos de volta aqui na Menina FM. Pra encerrar, se a sua conexão cair, não tem problema. Ah, não, vou repetir a frase. Não, peraí.
0: Repita.
1: Se a sua conexão cair, não tem problema. Semana que vem a gente volta pra reconectar com você. Fechamos agora com Brava. Todo mundo quer cuidar de mim. Boa noite.
0: Beijo no coração. Tchau. Eu fico...

0: 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Conexão caindo em 3, 2.
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4: Em Brasília, 19 horas.
3: Está no ar a Voz do Brasil. As notícias do governo federal que movimentaram o país no dia de hoje.
5: Olá, boa noite.
4: Uma boa noite para você que nos acompanha em todo o país.
5: Quarta-feira, 16 de setembro de 2026.
4: E vamos ao destaque do dia.
5: Brasil cria política nacional para minerais críticos e estratégicos.
4: A ideia é produzir mais e agregar valor aos recursos naturais brasileiros. Gabriela Noronha.
6: A lei cria uma política nacional voltada a minerais considerados estratégicos para o país, além de estabelecer incentivos fiscais e instrumentos de financiamento para o setor.
5: Segurança Pública.
4: Forças integradas de combate ao crime organizado deflagraram a operação em 19 estados.
5: E mais de 500 milhões de reais foram bloqueados de organizações criminosas. Claudimário Carvalho.
7: A operação investiga crimes como tráfico de drogas e armas, lavagem de dinheiro, homicídios, extorsão e atuação de organizações criminosas violentas.
4: Problemas com plano de saúde.
5: Saiba como acionar a Agência Nacional de Saúde Suplementar em busca de orientações. Cleide Lopes.
8: A ANS disponibiliza um serviço gratuito para orientar os consumidores sobre seus direitos.